0: petista, explica o ministro da Secretaria-Geral da Presidência da República, Guilherme Boulos.
1: A medida provisória hoje, ela vai acabar com a obrigatoriedade do curso do motofretista, com a obrigatoriedade da placa vermelha e com a obrigatoriedade do mínimo de 21 anos para trabalhar de motofrete.
0: Para o presidente Lula, o Move, táxis e aplicativos vai melhorar a vida, principalmente daqueles que hoje alugam veículos para poder trabalhar.
2: É o seu patrimônio que vai sobrar para o seu filho, que vai sobrar para a sua mulher, que vai sobrar para a sua filha, e você pode vendê-lo a hora que você precisar vender para mudar de profissão. Essa é a diferença.
0: As linhas vão estar disponíveis a partir do dia 19 do mês que vem, via BNDES. Para os homens, juros de 12,6% ao ano. Para as mulheres, 11,5%. A primeira parcela só daqui a 6 meses. Reportagem Vanessa Casalino.
3: O setor da construção civil é um dos motores da economia brasileira.
4: Além de movimentar a indústria e o comércio, ele gera milhões de empregos e ajuda a reduzir o déficit habitacional no país.
3: Durante a abertura do encontro da construção civil, o Minha Casa Minha Vida foi destacado pelo presidente Lula.
5: 2.840.000 contratos imobiliários foram assinados entre 2023 e março deste ano pela Caixa Econômica Federal. E o programa Minha Casa Minha Vida já representa mais da metade dos lançamentos e vendas de imóveis no país. Durante o Encontro Internacional da Indústria da Construção, que reuniu empresários e governo em São Paulo, o presidente Lula destacou os avanços do programa e os impactos do setor para o país.
2: 171 mil contratos do Minha Casa Minha Vida, FGTS, apenas no primeiro trimestre de 2026. 93% mais do que no mesmo período de 2023. A Caixa tem uma carteira de crédito imobiliário de 966 bilhões e 200 milhões. Isso significa 7,2% do PIB brasileiro, 68% do total do mercado imobiliário nacional.
5: O ministro das Cidades, Vladimir Lima, destacou que o programa Minha Casa Minha Vida fez o Brasil atingir o menor déficit habitacional da série histórica, caindo de 10% na década de 1990 para 7,2%. Isso significa que mais pessoas possuem casa própria e moram em locais com qualidade de vida.
6: O programa Minha Casa Minha Vida se transformou num programa que ele traz inclusão social. E mais do que isso, é mais do que tijolo, é mais do que cimento. Ele gera emprego, ele gera renda, ele inclui as pessoas, ele traz dignidade, ele traz qualidade de vida para as pessoas.
5: A cooperação mútua movimenta anualmente cerca de 800 bilhões de reais na economia nacional, entre recursos públicos e privados. Esse montante consolida a articulação entre o governo federal e a iniciativa privada como uma das principais forças de desenvolvimento do país. O programa Minha Casa Minha Vida já conta com mais de 300 bilhões de reais em investimentos. Além da construção de moradias, os recursos também são destinados a obras de saneamento, urbanização e mobilidade urbana. Reportagem Dima Soldi.
4: A abertura da Marcha Brasília em Defesa dos Municípios foi realizada hoje na capital do país.
3: O vice-presidente Geraldo Alckmin participou e falou sobre a importância de descentralizar políticas nacionais para fortalecer os governos locais.
4: E ainda ressaltou as políticas do governo do Brasil para atender os municípios brasileiros.
7: É a 27ª edição da Marcha dos Prefeitos, que este ano trouxe para Brasília mais de 15 mil gestores locais. O encontro, promovido pela Confederação Nacional de Municípios, é um dos maiores eventos municipalistas da América Latina e tem como tema "O Brasil que dá certo nasce nos municípios". O vice-presidente Geraldo Alckmin participou da abertura e falou sobre a importância do movimento, que há quase 3 décadas é uma das vozes da sociedade brasileira.
8: A marcha dos prefeitos é a marcha do municipalismo. Num país que é o 5º maior país do mundo, com 5.569 municípios. É fundamental descentralizar, fortalecer governo local, onde as pessoas vivem, o governo local enxerga os problemas porque convive com eles, sente as suas necessidades.
7: A Marcha dos Prefeitos é realizada anualmente. O evento vai até dia 21, próxima quinta-feira. Prefeitos, vereadores e autoridades vão discutir temas de interesse dos 5.569 municípios brasileiros. Reportagem Luciana Colares de Holanda.
3: Mais 262 famílias nos municípios de Juiz de Fora e Ubá, na Zona da Mata de Minas Gerais, receberam a parcela única do Auxílio Reconstrução nesta terça-feira.
4: O benefício, no valor de R$ 7.300, é destinado a moradores que tiveram perdas materiais devido às chuvas que atingiram a região no fim de fevereiro.
3: De acordo com o Ministério da Integração e do Desenvolvimento Regional, até agora, 3.093 famílias afetadas pelas chuvas já foram atendidas com esse auxílio.
4: Mudanças nos empréstimos consignados para beneficiários do INSS.
3: Novas medidas de segurança e aumento do prazo para pagamento da dívida são algumas das novidades que começaram a valer a partir de hoje.
9: Para combater fraudes no sistema do INSS, estão em vigor as regras atualizadas para aposentados e pensionistas contratarem empréstimos consignados por meio do site ou aplicativo do Instituto. A partir de agora, será necessário validar a operação por meio da biometria facial, como explica a presidente do INSS, Ana Cristina Silveira.
10: Após solicitar o crédito junto ao banco, o beneficiário recebe a proposta no aplicativo Meu INSS com status pendente de confirmação e tem até 5 dias para confirmar a operação por reconhecimento facial.
9: O prazo de pagamento do empréstimo também foi ampliado para 108 meses. Com essa medida, quem possui consignado do INSS terá 1 ano a mais para quitar a dívida, além de poder começar a pagar a primeira parcela após 3 meses do contrato. A presidente do INSS explica também as mudanças nas margens dos empréstimos.
10: Parte da margem do empréstimo reservada ao cartão benefício e ao cartão consignado poderá ser utilizada para a contratação de empréstimos consignados, observando o limite global de 40% para benefícios previdenciários e 35% para benefícios assistenciais.
9: Na avaliação do presidente da Associação dos Aposentados e Pensionistas de Volta Redonda, no Rio de Janeiro, Geraldo Vida, essas mudanças vão trazer mais segurança para um público que sofre tentativas constantes de golpe.
11: Olha, eu tenho certeza que essas novas regras, elas vão ser muito importantes para evitar a quantidade de fraudes que os aposentados, e principalmente os aposentados nossos associados, têm sofrido com essa modalidade de empréstimo que o governo fez para beneficiar as pessoas, em que está acabando prejudicando, porque as fraudes são muito frequentes e são muito grandes e perigosas.
9: Caso a biometria não seja confirmada, o empréstimo não será concedido. No site do INSS, na opção Extrato Empréstimo Consignado, será possível conferir os contratos aprovados. Com locução de Raquel Mariano, reportagem Graziele Bezerra.
4: Crianças e adolescentes contam com um novo mecanismo de proteção.
3: O governo do Brasil oficializou hoje a Política Nacional de Prevenção e Combate ao Abuso e Exploração Sexual.
4: A medida foi publicada no Diário Oficial da União e visa garantir atendimento especializado às vítimas e famílias.
3: E ainda dá maior agilidade ao processo de responsabilização dos agressores.
12: O governo do Brasil oficializou nesta terça-feira a Política Nacional de Prevenção e Combate ao Abuso e Exploração Sexual da Criança e do Adolescente. A medida foi publicada no Diário Oficial da União por meio de portaria assinada pelo Ministério dos Direitos Humanos e da Cidadania. A política prevê atendimento especializado às vítimas e às famílias, fortalecimento das redes de proteção e integração entre os sistemas de saúde, assistência social, justiça e segurança pública. O texto também determina que os processos de escuta de crianças e adolescentes vítimas de violência respeitem os procedimentos previstos no Estatuto da Criança e do Adolescente, para evitar a revitimização. Entre os objetivos da iniciativa estão o combate à exploração sexual, a ampliação das ações preventivas e a responsabilização mais rápida dos autores dos crimes. A política também prevê campanhas permanentes de conscientização e ações educativas para enfrentar práticas culturais que naturalizam a violência sexual. A implementação será feita de forma articulada entre União, Estados, Distrito Federal e municípios, com coordenação do Ministério dos Direitos Humanos e da Cidadania. Claudimário Carvalho, para a Voz do Brasil.
4: A proteção a crianças e adolescentes também passa pelo ambiente digital.
3: Se você tem menores em casa, sabe o desafio que é controlar o que eles acessam pelo celular.
4: Para ajudar nessa missão, uma das medidas já aprovadas pelo governo do Brasil aumentou a classificação do YouTube, que agora não é recomendado para menores de 16 anos.
3: A decisão levou em conta parâmetros como conteúdo de violência extrema, nudez e apologia ao uso de drogas.
13: A advogada Tatiana Costa é mãe do Matheus, de 10 anos. Ela conta que, como toda criança, ele tem demonstrado um interesse crescente pelo ambiente digital. Mas o acesso é por tempo limitado e com muita parcimônia.
14: Uma criança de 10 anos, ela não tem cognição para filtrar um vídeo que está passando no YouTube. Porque são vídeos muito rápidos, com muita informação, muito colorido, muito ágeis, que a cabeça da criança não processa e não filtra aquilo que ela está vendo. Então, isso eu acho muito perigoso.
13: Para ajudar e proteger crianças e adolescentes de conteúdos inapropriados no ambiente digital, o governo do Brasil tem adotado uma série de medidas. No início deste mês, a plataforma de compartilhamento de vídeos, YouTube, foi reclassificada como não recomendada para menores de 16 anos, acima da indicação anterior de 14 anos. O secretário nacional de Direitos Digitais, Vitor Oliveira Fernandes, explica o que motivou a decisão.
15: Dentro dessa plataforma tem crescido bastante conteúdos que vão de cenas de violência, tortura, mutilação, homicídio. Há muitos conteúdos que também envolvem consumo de substâncias lícitas e ilícitas, vídeos que mostram em parcerias de influenciadores com outros serviços que são serviços restritos para maiores de 18 anos. Como, por exemplo, serviços de casos de apostas.
13: A classificação indicativa tem caráter informativo e é destinada a pais responsáveis e à sociedade em geral. O agente da Polícia Civil do Distrito Federal e chefe da Seção de Investigação de Crimes Cibernéticos contra Crianças e Adolescentes, Roberto Vitor, destaca os crimes mais comuns envolvendo menores no ambiente digital.
16: Por padrão, o que mais nos preocupa enquanto polícia é uma espécie de aliciamento progressivo. É o acesso às crianças e adolescentes, a criação de uma cultura de segredo, e isso induz as crianças em erro para que elas, de alguma forma, sejam estimuladas a especificamente produzir conteúdo íntimo, fotos ou vídeos.
13: Além do YouTube, outras redes já haviam passado por ajustes na classificação indicativa. TikTok e Kawai, por exemplo, também foram reclassificadas para 16 anos. As mudanças fazem parte do Estatuto Digital da Criança e do Adolescente, sancionado pelo presidente Lula em setembro de 2025, com medidas voltadas à segurança online, proteção de dados, prevenção de riscos e responsabilização de plataformas por conteúdos ilícitos e práticas abusivas. Reportagem Gabriela Noronha.
4: E em tempos de telas, todo cuidado é pouco com crianças e adolescentes.
3: Para ajudar os responsáveis nessa missão, a população conta com um guia sobre o uso dos dispositivos digitais na infância e adolescência.
4: O guia orienta, por exemplo, sobre os riscos do uso excessivo de telas.
17: A estudante Esther Vitória de Almeida, de 13 anos, aprendeu na prática que a superexposição nas redes sociais pode ser perigosa. E depois de ser abordada por perfis suspeitos na internet, bloqueou a conta para que somente pessoas conhecidas tivessem acesso às suas postagens.
18: Muita gente muito mais velha começava a me seguir, começava a falar coisa, e é perigoso isso para quem não entende, né? Falei pros meus pais, cheguei a falar pra minha mãe, removi, mas eu acho que nem todo mundo tem essa mesma visão.
17: Dados do Comitê Gestor da Internet no Brasil apontam que 25 milhões de crianças e adolescentes acessam a internet no país. E 98% deles usam o celular para se conectar. Mais de 80% têm perfis em redes sociais. E de olho na segurança das crianças e adolescentes, a Bruna Bezerra, professora de artes da escola em que a Esther estuda, começou um projeto para que alunos tivessem um olhar mais crítico ao navegar no mundo digital.
19: Para eles estarem consumindo um conteúdo verídico, tá ali verificando também em relação às fake news, se aquele conteúdo de fato vai ser sadio, né, para o conhecimento deles, incentivando essa prática do bom uso.
17: E para ajudar pais, responsáveis e educadores nesta missão, o governo do Brasil lançou um guia sobre o uso dos dispositivos digitais na infância e adolescência. O documento orienta, por exemplo, sobre os riscos do uso excessivo dos aparelhos, como atraso no desenvolvimento, sedentarismo e aumento nos níveis de ansiedade. O guia traz ainda informações sobre o tempo de tela adequado para cada idade. Crianças de 2 anos, por exemplo, não devem ser expostas a telas. Já para aquelas de 11 a 17 anos, a recomendação é de no máximo 3 horas diárias. O documento também reúne informações sobre a faixa etária ideal para cada conteúdo, direito à privacidade, educação midiática e uso pedagógico da internet e dos celulares. Ana Ungari Dalfobro, coordenadora-geral de Tecnologia e Inovação Básica do Ministério da Educação, explica a importância deste guia para a formação digital nas escolas.
20: Foi um material muito rico, construído pelo governo federal, com contribuição também da sociedade civil, e vem orientando muito as escolas a usarem ele exatamente como uma referência dentro desse tema de uso equilibrado das tecnologias digitais por crianças e adolescentes. Então foi um material pensado para as famílias, para os educadores, mas também para a sociedade de uma forma geral e para as empresas.
17: O Guia de Uso de Dispositivos Digitais está disponível na página da Secretaria de Comunicação Social do Governo do Brasil em www.gov.br/secom. Reportagem Graziele Bezerra.
3: E as políticas para a infância e juventude alcançaram 264 bilhões e 200 milhões de reais.
4: É o que aponta o relatório da Agenda Transversal Crianças e Adolescentes, divulgado pelo Ministério do Planejamento e Orçamento.
3: Do total, cerca de 121 bilhões de reais foram destinados à primeira infância, com a melhoria de infraestrutura de creches e a construção de novas unidades.
4: Já os recursos para a educação de crianças e adolescentes chegaram a 60 bilhões e 500 milhões de reais. E a saúde alcançou cerca de 7 bilhões e 500 milhões de reais.
3: Mudanças na Política Nacional de Avaliação e Exames da Educação Básica.
4: Entre as novidades está a inscrição automática de concluintes da rede pública no Enem, o Exame Nacional do Ensino Médio.
3: Um dos objetivos é integrar o Enem ao SAEB, o Sistema de Avaliação da Educação Básica, que avalia o ensino no país.
21: O Ministério da Educação publicou novas normas complementares para execução da Política Nacional de Avaliação e Exames da Educação Básica. Entre as novidades está a integração do Enem ao SAEB com ações voltadas à ampliação do acesso e da participação dos estudantes no exame. Com a mudança a partir da edição de 2026, os concluintes da rede pública terão inscrição automática no Enem. O estudante deverá apenas confirmar a participação e selecionar opções como a língua estrangeira da prova e eventuais recursos de acessibilidade. Outra medida prevê ampliação dos locais de aplicação do exame em cerca de 10 mil escolas. Com isso, a estimativa é que 80% dos estudantes concluintes da rede pública realizem a prova na própria escola onde estudam. As iniciativas reforçam o papel do Enem como instrumento de avaliação da educação básica e de ampliação de oportunidades educacionais. A meta do Ministério da Educação é alcançar em 2026 pelo menos 70% de participação dos concluintes do ensino médio das redes públicas no exame. Reportagem Júlio César de Oliveira.
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4: foi deflagrada a nova fase da operação com foco no combate à comunicação do crime organizado em presídios.
3: A ação foi realizada ao mesmo tempo em 15 estados e integra o programa Brasil contra o Crime Organizado.
4: O principal objetivo é retirar celulares e outros itens proibidos das unidades prisionais, interrompendo comunicações ilícitas realizadas de dentro dos presídios.
3: Ao longo da semana, a operação acontece em unidades prisionais a partir de critérios estratégicos e de inteligência definidos pelas forças de segurança pública.
4: A operação MUTI integra o programa Brasil contra o Crime Organizado, lançado pelo governo do Brasil na última semana.
3: Desde 2023, já foram retirados quase 8 mil aparelhos celulares das unidades penitenciárias.
4: E essas foram as notícias do governo do Brasil.
3: Uma realização da Secretaria de Comunicação Social da Presidência da República.
4: Com produção da empresa Brasil de Comunicação.
3: Fique agora com as notícias do Poder Judiciário e do Congresso Nacional. Uma boa noite.
4: Boa noite para você e até amanhã.
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22: Primeira turma do STF decide que é competência da Justiça do Trabalho julgar a ação que envolvia normas de medicina do trabalho.
23: Acordo entre CNJ e DPU visa proteger órfãos do feminicídio.
22: Quatro legendas exibem propaganda partidária nesta semana.
23: Boa noite, eu sou Marcela Luiza.
22: E eu sou Walter Lima.
23: É competência da Justiça do Trabalho julgar ação que envolva normas de saúde, higiene e medicina do trabalho.
22: O entendimento é da primeira turma do Supremo Tribunal Federal, Marta Ferreira.
24: O caso concreto envolve uma ação proposta pelo Ministério Público do Trabalho contra o Estado do Amazonas, cuja pretensão era observância e o cumprimento das normas de higiene e segurança dos trabalhadores vinculados ao Hospital Regional de Eirunepé. Em discussão, saber se é competência ou não da Justiça do Trabalho julgar esse processo.
25: Mas a maioria da primeira turma entendeu que, em se tratando de ação que versa sobre o cumprimento de normas de saúde, higiene e medicina do trabalho, como é o caso do processo em análise, a competência é da Justiça do Trabalho, seguindo o voto do relator, o ministro Flávio Dino.
23: Em evento realizado no STF, no Dia Nacional da Defensoria Pública, o Conselho Nacional de Justiça e a Defensoria Pública da União assinaram um acordo para proteger órfãos do feminicídio.
22: O CNJ vai recomendar aos tribunais estaduais que comuniquem às defensorias a existência de filhos vítimas desse tipo de crime para agilizar o pagamento da pensão especial prevista em lei.
23: Para o presidente do STF e do CNJ, ministro Edson Fachin, a parceria é importante para garantir a proteção de crianças e adolescentes.
22: Fachin também destacou que o acordo vai ampliar mecanismos de busca ativa e de acolhimento institucional.
23: Prova obtida legalmente em ação civil pode ser usada em investigação criminal, mesmo com extinção do processo original sem julgamento do mérito.
22: Esse posicionamento é do STJ. Fátima Uchoa.
26: Uma gestora de investimentos pediu compartilhamento com inquérito da Polícia Federal de dados eletrônicos apreendidos em ação civil. Antes da efetivação da medida, a ação civil foi extinta sem resolução do mérito por ausência de interesse de agir. E o juízo criminal suspendeu o compartilhamento até uma definição final na esfera civil. A gestora impetrou o mandado de segurança, mas o TRF3 negou o pedido. No STJ, a maioria da sexta turma deu provimento ao recurso, considerando que a extinção da ação não torna automaticamente a prova inválida, já que não houve reconhecimento de ilicitude, nulidade ou irregularidade na obtenção do material. O voto que prevaleceu foi o do ministro Sebastião Reis Júnior.
23: Mais um dia de mutirão na Ilha do Marajó. Hoje foi no município de Melgaço.
22: Justiça do Trabalho leva serviços a moradores da região. Luma Soares.
27: Neste segundo dia, foram promovidas capacitações sobre combate ao trabalho escravo e exploração infantil, além de cursos de informática para estudantes da rede pública. Com cerca de 28 mil habitantes e grandes desafios de infraestrutura, Melgaço recebe apoio da Itinerância, que oferece serviços de justiça, cidadania e saúde até sexta-feira.
23: Nesta semana, os partidos União Brasil, Movimento Democrático Brasileiro, Progressistas e Partido Socialista Brasileiro vão exibir propaganda partidária no rádio e na TV, entre as 19h30 e 22h30.
22: As inserções serão transmitidas na terça-feira, quinta e sábado. Estevam Furtado.
2: O MDB terá o maior tempo de exibição na semana, 7 minutos e meio no total. O PSB terá 4 minutos de propaganda, divididos entre quinta e sábado. O PP exibirá 3 minutos de propaganda na terça-feira. Já a União Brasil terá uma inserção de 30 segundos, também na terça. A propaganda partidária serve para que os partidos apresentem ideias, mostrem ações no Congresso e falem sobre temas políticos e sociais.
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23: Uma boa noite.
22: E até amanhã.
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6: Eu sou Paula Grova.
7: E eu sou Humberto Pinheiro.
6: E estes são os destaques de hoje do Jornal do Senado, que começa agora.
7: Davi Alcolumbre confirma a sessão do Congresso para analisar vetos que impedem repasses a municípios.
6: Projeto no Senado pode liberar fabricação de medicamentos como Monjaro pelo SUS.
7: No Senado, o presidente do Banco Central defende mais autonomia e detalha ações em investigação sobre o Banco Master.
6: Boa noite.
7: Boa noite.
6: Em meio à pressão de prefeitos por mais verbas, o presidente do Congresso, Davi Alcolumbre, anunciou que vai convocar uma sessão conjunta para analisar vetos do presidente Lula que barram o repasse de recursos federais a municípios inadimplentes.
7: A medida pode beneficiar mais de 3 mil cidades. As informações com o repórter Márcio Maturana.
8: O presidente do Congresso, o senador Davi Alcolumbre, anunciou nesta terça-feira que vai convocar para os próximos dias uma sessão conjunta da Câmara e do Senado com a finalidade de analisar os vetos do presidente Lula ao projeto da Lei de Diretrizes Orçamentárias de 2025, que impedem mais de 3 mil municípios em dívida com a União de assinarem convênios para recebimento de recursos por meio de transferências voluntárias, programas, projetos ou emendas parlamentares. O presidente da Câmara dos Deputados, Hugo Mota, e o ministro das Relações Institucionais, José Guimarães, estavam ao lado de Davi no momento do anúncio.
9: Eu queria, Guimarães, com a compreensão do governo, e eu sei que nós teremos, e ao lado do presidente Hugo Mota, anunciar aqui na Marcha dos Prefeitos que nós vamos ainda hoje, eu e o presidente Hugo, os líderes congressuais, os líderes do governo, organizar rapidamente uma sessão do Congresso Nacional para que a gente possa analisar esses vetos, derrubar esses vetos e entregar para mais de 3 mil municípios a possibilidade de acessarem mais recursos do Estado brasileiro.
8: O anúncio foi feito durante a 27ª Marcha à Brasília em Defesa dos Municípios, conhecida como Marcha dos Prefeitos. O evento acontece até esta quinta-feira, dia 21, reunindo mais de 3 mil gestores municipais e outras autoridades. O objetivo principal do evento é discutir investimentos, repasses e demandas dos municípios no Pacto Federativo.
6: E o Senado avançou em uma proposta para reduzir as perdas de grãos e aumentar a capacidade de estocagem no campo.
7: A Comissão de Desenvolvimento Regional aprovou o projeto que cria o Programa de Armazenagem Rural, com financiamento para a construção de silos e armazéns nas propriedades. Repórter Maurício de Santi.
10: Com o objetivo de reduzir perdas na produção agrícola e melhorar a logística no campo, a Comissão de Desenvolvimento Regional aprovou uma proposta para ampliar a capacidade de armazenagem de grãos no país. O projeto prevê que 10% dos recursos dos fundos constitucionais do Norte, Nordeste e Centro-Oeste sejam destinados à construção de silos e armazéns dentro das propriedades rurais. O relator, senador Cid Gomes, do PSB do Ceará, afirmou que os debates na comissão mostraram a importância do investimento em armazenagem rural.
11: Nós entendemos que o projeto de lei número 1070 é uma iniciativa fundamental para o desenvolvimento do setor agrícola. A audiência pública e as sugestões legislativas revelaram que os bancos administradores dos fundos concessionais já perceberam a relevância da armazenagem rural.
10: A criação do programa de armazenagem rural, que tem como autora a senadora professora Dorinha Seabra, do União do Tocantins, segue agora para análise da Comissão de Assuntos Econômicos.
6: Em meio às investigações envolvendo o Banco Master, o presidente do Banco Central, Gabriel Galípolo, defendeu a atuação da instituição e cobrou do Senado a aprovação do projeto que garante mais autonomia financeira e orçamentária ao BC.
7: Galípolo participou nesta terça-feira de audiência na Comissão de Assuntos Econômicos. A reportagem é de Marcela Diniz.
12: Com 5 horas de audiência, Gabriel Galípolo falou desde política de juros até o escândalo do Banco Master. Sobre o caso, ele afirmou que o BC colabora com as investigações e agiu certo ao afastar os servidores Paulo Sérgio Souza e Beline Santana, suspeitos de atuar em favor do banqueiro Daniel Vorcaro.
13: Não cabe ao Banco Central julgar, vai ser a justiça que vai determinar o que realmente ocorreu. Mas os indícios em si já foram algo que foi muito grave e que causou uma grande sensibilização por parte de todos os servidores, eu inclusive ali.
12: Os senadores apontaram falhas na governança do Banco Central. Eduardo Braga, do MDB do Amazonas, citou a falta de avaliação de risco em movimentações financeiras atípicas.
14: Nós tomamos um tombo no fundo garantidor equivalente a 1/3 do que nós tínhamos de reserva, porque foi permitido exatamente que os ativos e aquisição nos últimos anos fosse feito fora da curva da média. E isso é responsabilidade do Banco Central.
12: Galípolo admitiu limitações operacionais. Disse que o Banco Central perdeu cerca de 1.200 servidores na última década, quando saltou o número de instituições a serem fiscalizadas. Ele pediu que o Senado aprove proposta que amplie a autonomia financeira e orçamentária do BC.
6: A senadora Tereza Leitão, do PT de Pernambuco, defendeu a aprovação do projeto que cria a Política Nacional de Minerais Críticos e Estratégicos. Segundo a parlamentar, o Brasil precisa transformar suas reservas minerais em vetor de desenvolvimento tecnológico, industrialização e fortalecimento da soberania nacional diante da crescente disputa internacional por terras raras e minerais estratégicos.
7: De acordo com Tereza Leitão, o país ocupa posição privilegiada no cenário global por concentrar uma das maiores reservas de terras raras do mundo. Ela ressaltou que o debate vai além da atividade mineradora e envolve temas como segurança energética, inovação tecnológica e autonomia econômica do Brasil.
15: Estamos legislando sobre a capacidade do Brasil decidir sobre seus próprios recursos naturais e de garantir que as riquezas nacionais beneficiem o povo brasileiro.
6: Já o senador Jaime Campos, do União de Mato Grosso, defendeu a criação de benefícios para estudantes que mantêm em dia os pagamentos do Fundo de Financiamento Estudantil, o FIES. O parlamentar reconheceu a importância da nova etapa do Desenrola, programa federal voltado também à renegociação de dívidas do FIES, mas afirmou que os alunos adimplentes também precisam ser valorizados e estimulados.
7: Jaime Campos anunciou que vai apresentar uma emenda à medida provisória do programa para criar uma política permanente de incentivo aos bons pagadores, com medidas como redução de juros e condições mais vantajosas de financiamento. Segundo o senador, a proposta busca tornar o FIES mais justo, reduzir o endividamento estudantil e reconhecer quem cumpre regularmente seus compromissos financeiros.
16: Cria uma política permanente de valorização dos bons pagadores, por meio de incentivos financeiros, juros mais baixos e ampliação dos prazos, carências e mecanismo que preserva a adimplência dentro do programa. A lógica é simples: além de ajudar quem está endividado, é justo também premiar quem cumpriu corretamente com suas obrigações.
6: A liberação do Monjaro para crianças e adolescentes com diabetes tipo 2 reacendeu o debate sobre o acesso a medicamentos usados também no tratamento da obesidade.
7: No Senado, um projeto autoriza a fabricação desses remédios pelo SUS, mesmo durante a vigência da patente. As informações com o repórter Márcio Maturana.
18: O Monjaro, nome comercial do medicamento emagrecedor que usa a substância tirzepatida, foi liberado para crianças e adolescentes a partir dos 10 anos que precisam tratar diabetes tipo 2. A decisão da Agência Nacional de Vigilância Sanitária, Anvisa, já foi publicada no Diário Oficial da União. O cirurgião especialista em emagrecimento, José Afonso Salé, disse à equipe da Rádio Senado que a novidade é bem-vinda para o tratamento de obesidade e diabetes, mas ressaltou que é preciso cuidado.
0: O diagnóstico precisa ser feito por equipe médica especializada, a recomendação da dose e o acompanhamento desse tratamento e os suportes nutricionais e suportes multivitamínicos são fundamentais.
18: O Senado analisa um projeto que permite ao governo autorizar a fabricação desse medicamento, mesmo que ele ainda esteja protegido por patente. A proposta prevê também a produção do remédio no Brasil e a ampliação do acesso ao tratamento da obesidade pelo Sistema Único de Saúde. A autora do projeto é a senadora doutora Eudócia, do PSDB de Alagoas.
3: A licença compulsória poderá ser adotada pelo Poder Executivo quando houver insuficiência de oferta, preços elevados e impacto relevante na saúde pública após análise da Anvisa.
18: Esse projeto precisa ser aprovado pela Comissão de Ciência e Tecnologia e pela Comissão de Assuntos Sociais antes de seguir para a votação na Câmara dos Deputados.
7: Com edição de Paulo Groba e trabalhos técnicos de João Lira, o Jornal do Senado fica por aqui. Acompanhe agora as notícias da Câmara dos Deputados. Boa noite.
6: Boa noite e até amanhã.
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22: Comissão aprova garantia de direitos para mulheres da pesca artesanal.
4: Projeto autoriza faixas para o transporte coletivo privado de passageiros.
22: Deputados comentam ações em defesa do fortalecimento dos municípios.
17: Boa noite. Luísa Canziani, do União do Paraná, defende o fortalecimento dos municípios e afirma que as transformações do país começam nas cidades. Segundo ela, saúde, educação, infraestrutura e segurança dependem de políticas públicas voltadas à realidade local.
22: Luísa Canziani acredita que o desenvolvimento nacional exige apoio aos pequenos municípios e destaca a importância da atuação municipalista. Ela também cita o avanço de obras de infraestrutura no interior do Paraná como exemplo de investimento que impacta diretamente a população.
17: Charles Fernandes, do PSD, celebra os 186 anos de emancipação política do município de Palmas de Monte Alto, na Bahia. O congressista destaca a história da cidade e sua importância como base para outros municípios vizinhos, como Guanambi.
22: Charles Fernandes saúda a população e a gestão de Palmas de Monte Alto, reconhecendo o município como polo agrícola e econômico regional. Ele cita o envio de suas emendas como prova de seu compromisso com o desenvolvimento da cidade e agradece o título de cidadão honorário recebido.
17: João Daniel, do PT, celebra acordo de cooperação para obra de abastecimento de água na bacia leiteira do Alto Sertão de Sergipe, com investimento de mais de 600 milhões de reais dos governos federal e estadual. O deputado afirma que a adutora vai contribuir para o desenvolvimento regional.
22: João Daniel ressalta que o projeto fortalece a agricultura familiar, as áreas de reforma agrária e a economia do interior de Sergipe. Entre os municípios beneficiados, ele cita Canindé de São Francisco, Poço Redondo, Monte Alegre, Nossa Senhora da Glória e Porto da Folha.
17: Na avaliação de Marcelo Nilo, do Republicanos da Bahia, a população baiana enfrenta graves problemas nas áreas de emprego, educação e segurança pública. O deputado afirma que o Estado vive uma das piores crises administrativas de sua história.
22: Marcelo Nilo chama a atenção ainda para a superlotação dos hospitais estaduais e relata que pacientes enfrentam condições precárias nos corredores das unidades de saúde. Segundo o parlamentar, falta sensibilidade e compromisso humanitário por parte do governo estadual.
17: Carla Dixon, do PL, cobra do governo do Rio Grande do Norte apuração sobre o surgimento de uma sigla associada à facção criminosa na região do Morro do Careca, ponto turístico localizado na praia de Ponta Negra, em Natal.
22: Carla Dixon avalia que o episódio expõe a fragilidade na proteção de áreas turísticas e ambientais do Rio Grande do Norte. Ela cobra do poder público estadual maior proteção a moradores e visitantes com medidas efetivas de segurança em locais que são símbolos do estado.
17: Valdenor Pereira, do PT, realça a pesquisa segundo a qual 67% dos baianos aprovam a gestão federal e 56% apoiam o governo da Bahia. Ele reforça também a tendência dos eleitores em votar apoiarem candidatos vinculados às atuais gestões, contra 10% de apoiadores da oposição.
2: Na visão de Valdenor Pereira, os dados refletem o reconhecimento dos avanços sociais e melhorias na qualidade de vida da população, alcançadas graças a políticas públicas e programas sociais. Ele se orgulha de fazer parte de um projeto que vem transformando a vida dos baianos.
17: Ícaro de Valmir, do Republicanos de Sergipe, homenageia a TV Atalaia pelos 51 anos de fundação, celebrados em 17 de maio. Ele reconhece o trabalho dos profissionais que mantêm a emissora próxima das comunidades, fortalecendo a democracia e contribuindo para a cidadania.
2: Capitão Alberto Neto, do PL do Amazonas, critica a política do governo federal para o setor elétrico. O deputado sustenta que, apesar de o país ter uma matriz elétrica majoritariamente renovável, ainda impõe custos aos consumidores por meio de subsídios e da contratação de energia mais cara.
17: Capitão Alberto Neto também questiona o uso de diesel para gerar energia no Amazonas, mesmo com a presença de grandes reservas de gás natural no estado. Ele alerta que o aumento da tarifa afeta famílias, comerciantes e produtores rurais, além de afastar investimentos externos.
2: Valmir Assunção, do PT, salienta a parceria entre os governos do estado e federal para fortalecer a agricultura familiar na Bahia. Ele destaca a entrega de 100 refrigeradores de leite e os 3 bilhões de reais investidos para a inclusão de povos tradicionais.
17: O deputado anuncia também a ordem de serviço para a pavimentação de 37 quilômetros da estrada que liga Uruçuca a Serra Grande, aguardada há 13 anos. Para Valmir Assunção, as ações criam oportunidades reais para fortalecer o povo baiano.
19: Agricultura.
2: Comissão da Câmara aprova a garantia de direitos para mulheres da pesca artesanal. A repórter Júlia Lopes tem mais detalhes.
20: A Comissão do Trabalho da Câmara dos Deputados aprovou um projeto que reconhece legalmente as mulheres que atuam na cadeia produtiva da pesca artesanal como trabalhadoras do setor. O objetivo é garantir acesso igualitário a direitos sociais e previdenciários. A pesca artesanal é exercida por pescadores e pescadoras profissionais de forma autônoma ou em regime de economia familiar, utilizando meios próprios de produção ou contratos de parceria com ou sem embarcações de pequeno porte. No texto, passam a ser reconhecidas como trabalhadoras da pesca artesanal as mulheres que atuam em atividades como preparo de redes, armadilhas e embarcações, captura, cultivo e manejo de organismos aquáticos, limpeza, salga e processamento do pescado e de seus derivados. Com a proposta, essas trabalhadoras poderão ter acesso a benefícios previdenciários como auxílio-doença, seguro-defeso e salário-maternidade. Atualmente, muitas delas não conseguem acesso aos direitos por não terem reconhecimento legal específico dentro da atividade. Para a relatora do projeto, deputada Rogéria Santos, do Republicanos da Bahia, a proposta representa um avanço na proteção social dessas mulheres.
21: Que apesar de trabalharem constantemente, elas não têm nenhum desses direitos. Exato, pelo simples fato de que a lei traduz o mar, o barco, a atividade que acontece dentro do mar. E quando você olha para elas, a atividade delas, a maioria delas acontece na terra, porque tem a ver com o beneficiamento em toda a cadeia produtiva.
20: A proposta que traz o reconhecimento legal para as mulheres que atuam na pesca artesanal está em análise na Comissão de Defesa dos Direitos da Mulher. Da Rádio Câmara de Brasília, Júlia Lopes.
17: Cobalcini, do MDB de Santa Catarina, menciona projetos considerados prioritários para o agronegócio, incluindo propostas sobre o seguro rural, a tributação do arrendamento e o apoio às cooperativas. Ele pede que o parlamento avance em medidas que fortaleçam a produção e deem mais segurança ao setor.
2: Cobalcini diz que os produtores rurais precisam de respaldo diante dos desafios enfrentados no campo, como eventos climáticos, quebra de safra e dificuldades de infraestrutura. Ele reforça que o agronegócio precisa de respeito e liberdade para trabalhar.
19: Trabalho.
17: Bom Gás, do PT do Rio Grande do Sul, critica emenda ao projeto do fim da escala 6x1, que permite jornadas de até 52 horas semanais, além de adiar por até 10 anos a mudança no regime de trabalho. Ele aponta que as alterações descaracterizam a matéria original.
2: Bom Gás defende a redução da jornada de 44 para 40 horas semanais, com escala 5x2, sem redução de salário. Ele afirma que o objetivo do fim da escala 6x1 é garantir mais tempo para convivência familiar, estudo, descanso e lazer, sem perda de direitos para os trabalhadores.
17: Socorro Neri, do PP do Acre, condena declarações feitas por vereadores de São Paulo contra professores em greve no município. A deputada afirma que a mobilização da categoria é legítima, porque cobra dignidade, reajuste salarial e respeito ao trabalho realizado nas escolas públicas.
2: Socorro Neri apresentou na Comissão de Educação uma moção de repúdio contra os responsáveis pelas ofensas. Ela ressalta que a liberdade de expressão não pode servir para humilhar trabalhadores da educação, nem para desqualificar a luta dos professores por melhores condições de trabalho.
19: Transportes.

0: e contar com autorização do poder público. De acordo com o relator na Comissão de Viação e Transportes, deputado Ricardo Aires, do Republicanos do Tocantins, a proposta vai contribuir para a redução do número de veículos individuais nas vias públicas.
1: A gente está falando de assegurar maior fluidez no trânsito das grandes cidades. O que a gente quer é incentivar que aqueles que utilizam o transporte coletivo de uma maneira em geral possam utilizar dessas faixas exclusivas para chegarem mais rápido ao seu destino, fazendo com que as faixas comuns sejam também alcançadas, liberando o trânsito para quem faz o seu uso do seu carro particular.
0: Autor do projeto, o deputado Guilherme Uchoa, do PSD de Pernambuco, argumenta que a lei da mobilidade urbana já permite que a regulamentação do transporte de cargas e de passageiros priorize os aspectos coletivos. Da Rádio Câmara de Brasília, Maria Neves.
2: Pompeu de Matos, do PDT do Rio Grande do Sul, cobra a continuidade das obras de duplicação da BR-386, conhecida como Estrada da Produção. O deputado demonstra preocupação com o atraso no início das intervenções em dois trechos da rodovia que liga Porto Alegre às regiões norte e noroeste do estado.
3: Pompeu de Matos afirma que o pedido da concessionária para adiar o início das obras prejudica o desenvolvimento regional e compromete a segurança dos motoristas. O parlamentar informa que acionou a ANTT para cobrar esclarecimentos sobre o cronograma da duplicação.
2: Justiça. Helder Salomão, do PT do Espírito Santo, questiona as explicações de lideranças da direita a respeito do financiamento para filmes sobre o ex-presidente Jair Bolsonaro. Ele salienta que o valor de R$134 milhões exige investigação por superar o orçamento de produções reconhecidas internacionalmente.
3: Helder Salomão afirma que as justificativas apresentadas após a divulgação de conversas com o banqueiro Daniel Vorcaro não esclarecem o assunto. Ele argumenta que o caso reforça suspeitas de irregularidades na transferência de recursos.
2: O Tony de Paula, do PSD do Rio de Janeiro, compara os impactos das declarações de diferentes candidatos à presidência da República sobre o mercado financeiro, para alertar a direita sobre o risco de derrota nas próximas eleições devido ao desgaste ético de suas lideranças.
3: O Tony de Paula menciona possíveis relações espúrias envolvendo lideranças do campo conservador com o aporte de R$2 bilhões de aposentados e pensionistas no fundo do Banco Master. Ele defende o afastamento da direita de figuras polêmicas para garantir seu projeto político.
2: Ana Paula Lima, do PT de Santa Catarina, avalia que áudios, negociações financeiras e transferências internacionais divulgados reforçam os vínculos entre integrantes da família Bolsonaro e o Banco Master.
3: A parlamentar sustenta que houve contradições de pessoas ligadas ao caso e critica a atuação de integrantes da oposição. Ana Paula Lima afirma ainda que os fatos revelados desmontaram narrativas anteriores sobre a ausência de relação de determinados políticos com Daniel Vorcaro.
2: Eli Borges, do Republicanos do Tocantins, conclama a sociedade a investigar o passado e a ficha limpa de todos os candidatos antes de decidir o voto nas eleições. Ele alerta contra mentiras em redes sociais e pediu que o cidadão não aceite frases prontas.
3: Para o deputado, o Brasil vive um tempo de injustiças e condenações advindas de versões distorcidas de fatos, enquanto recursos da saúde são desviados sem as devidas condenações. Eli Borges reforça que o poder emana do povo e que cabe aos eleitores decidirem os rumos do país.
2: Para Maria do Rosário, do PT do Rio Grande do Sul, novas revelações sobre o Banco Master apontaram vínculos entre integrantes da família Bolsonaro e Daniel Vorcaro. Segundo ela, áudios e movimentações financeiras reforçam suspeitas apuradas pelas autoridades.
3: Maria do Rosário também critica declarações de aliados políticos ligados ao caso e aponta contradições sobre pedidos de recursos e relações com o empresário investigado. Ela afirma ainda que os desdobramentos do caso enfraquecem versões apresentadas anteriormente.
2: Nelson Barbudo, do Podemos de Mato Grosso, defendeu a honra de líderes da direita contra ataques proferidos na tribuna da casa. Ele criticou ainda o silêncio da esquerda sobre denúncias de corrupção envolvendo o governo e afirmou que o país passa por uma crise econômica.
3: Nelson Barbudo alega que estatais como os Correios sofrem com a má administração. O congressista conclamou líderes religiosos a rejeitarem ideias progressistas que, segundo sua leitura, destroem famílias e a classe média nacional.
2: Alfredinho, do PT de São Paulo, rebate declarações do senador Flávio Bolsonaro sobre o caso envolvendo o Banco Master. Segundo o deputado, os desdobramentos das investigações indicam que envolveu

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estúdio, a número 1 do seu rádio, Michel Teló e o casal Modão. Boa moda! Fechamos com essa primeira sequência de sucessos no Deixa Rolar dessa terça. Depois do intervalo, que é rapidinho, eu volto com mais. Não sai daí! 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Estúdio FM 10:31.

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1: Sim, já estamos de volta para mais uma sequência de sucessos no Deixa Rolar Estúdio. Aumenta o volume para você curtir comigo a Marília Tavares. Palavras de Perdão é o nome do modão. Até rimou aí, ó.

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0: 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Kevin James, Always, carimbando mais uma sequência de sucessos no Deixa Rolar dessa terça. Fazer o seguinte, ó, vou girar o break, intervalo bem rapidinho, e na sequência eu volto porque tem muito mais pra gente curtir. Não sai daí! 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
0: Sim, já estamos de volta. Identificando a frequência, ZYD 741, 99,1 MHz. Estúdio, a número 1 do seu rádio, a dona do primeiro lugar. Estamos seguindo com Deixa Rolar e agora ao som de Tiaguinho. Me balançou. Aumenta o som, boa noite para você.

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1: Você tá entendendo? Ó, ó, ó o passo, ó. É assim, ó.

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1: Estúdio A número 1 do seu rádio. De segunda a sexta-feira, às 7h15 da manhã, tem Estúdio Atualidades ao vivo. Trazendo notícia e informação para você no rádio, no 99.1. E também nas redes sociais, ao vivo, no Facebook e no YouTube. Amanhã, quarta-feira, dia 20, teremos aí o retorno, então, do William Fritz, que é à frente do Estúdio Atualidades aqui. Agradeço o Regis Porta Nova, que me fez companhia durante o período aí de férias, de lua de mel do William. E amanhã, então, Fritz de volta, comandando aqui o Estúdio Atualidades, trazendo informação pra você.
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1: Vai ser bom pra lá, vem. Quero ver vocês, hein. Juntinho comigo na palma, assim, vai lá.

0: 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Fechamos mais uma sequência de sucessos por aqui com o Zezé, né? Não pode faltar um Zezé e o Luciano. Tempo perdido, boa demais a moda. Depois do intervalo eu volto com o bloco Saideira, que vai ter Guilherme Benuto, vai ter Fred Fabrício, tem Gustavo Lima. Aguenta aí, volto já. 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
0: Sim, já estamos de volta por aqui. E agora pro bloco saideira do nosso Deixa Rolar dessa terça. Bora lá de sucesso, mais meia hora só de música. Tá chegando o som de Guilherme Benuto, é o sujeito.

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0: estúdio, a número 1 do seu rádio, Vanessa Carlton, A Thousand Miles. Carimbando nosso encontro aí, fechando o nosso Deixa Rolar dessa terça. Beijão do Bert pra você, bom descanso. E eu te encontro amanhã, bem cedinho, às 7h15 da manhã, com William Fritzky, no Estúdio Atualidades ao vivo. Até lá. Tchau, tchau. 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

0: na Estúdio 1:36.
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2:57.

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0: 3:51 na Estúdio FM.
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2: Legal, hein? Salve, salve, galerinha! Tamo chegando. Vai começar a hora do cowboy. Bom dia. Oi!

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0: 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Aô, os meninos. Bom dia, bom dia, bom dia. Alô. Potência. Salve, salve pra você, obrigado pelo carinho, obrigado pela sua audiência. A partir de agora, estamos chegando para fazer companhia pra você aqui no Som Zonda Estúdio, identificando a frequência YD741, Estúdio FM, a número 1 do seu rádio. Muito prazer, muito bom dia pra você. Por aqui é o Cowboy Souza Filho, original do Rádio Catarinense. Vamos juntos, eu e o meu cavalo unido até as 7:15 da manhã. Bom dia pra você que se liga por aqui com a gente na Poderosa, hein? Bom dia, bom dia. Fala comigo que eu sou seu amigo. Bom dia, bom dia, bom dia, seu carniça.
2: Fala, cowboy. Bom dia, bom dia.
0: Tudo bem, coxê? Tudo bem com você, ô peãozinho atentado? Você chegou hoje faceira, né, cara? Carniça, eu tenho um negócio pra te contar, cara, né? Eu ia te contar e acabei não te contando, mas vou te falar daqui a pouquinho, depois nos bastidores aí, viu? Segredo, cara.
2: Tá, mas eu acabo, me conta aí, cara, fala o que que é, o que que é, o que que é?
0: Segredo, rapaz, você sabe guardar segredo, então eu vou te contar depois aqui na programação, tá bom? Aliás, na programação não, senão os ouvintes vai saber, né? Falar só pra você, viu? Ai, ai, ai. Hoje é dia, seu Carniça. O que que você vai fazer hoje, Carniça?
2: Cara, hoje eu tô doido pra tomar uma, cowboy.
0: Mas meu, mas
2: tô
0: louco. Sério?
2: Cara. Não, tô doido. Hoje, hoje eu vou sair daqui, eu vou me envenenar hoje, sem moderação.
0: Ah, é? Ó, eu fiquei sabendo que você vai lá no boteco do seu Martins, né, cara? Encher a cara, né? O seu Martins falou assim, cowboy, nem manda, não manda o Carniça vir pra cá, não, que senão vai, vai acabar falindo o meu boteco, viu? Entendeu, Carniça? Você tá louco, cara, pelo amor de Deus.
2: Ah, mano. Não te interessa, vai cuidar da sua vida, vai.
0: Olha, o WhatsApp 984027371. Seguinte, você gosta de jogar sinuca? É, sinuca, eu sou bom na sinuca, cara. Uma hora eu vou te dar uma surra, viu, Carniça? Uma surra, entendeu? É, na sinuca lá. Quer jogar sinuca comigo, Carniça? Você vai perder, cara. Vamos jogar ou não vamos?
2: Não quero. Não quero.
0: Tá bom, então. Seguinte, 2 horas de sinuca, hoje você vai estar sorteando aqui no programa, né, Carniça? Estamos sortindo aqui 2 horas de sinuca, é, o pessoal que tá acompanhando, uma cortesia lá do Macuco, Macuco Sinuca, viu? Válido aí para terça, quartas, quintas e domingos, tá legal? Tá dado o recado, então. O que mais aqui? Temos uma French Pizza, um baguete aí no sabor de Donatello's, mas é o seguinte, pessoal, você que ganhar aí, ah, eu quero ganhar e tal e coisa, vê se vem retirar o presente, né, cara? São 3 dias, né? Depois você fica reclamando que não sei o que, que não ganha nada no programa, que não sei o que que tem, entendeu? Pelo amor de Deus, né? Ganha, vem retirar, né, cara? Tá louco, né, bicho? Pelo amor de Deus. Ai, ai, ai. Além de que o programa não tá tendo audiência, né? Então nós estamos tentando fazer um sorteio, brincadeira. Ai, ai, ai. E ainda que mais, temos aqui 6 torres de batata, viu? 6 torres de batata vem com bacon, calabresa, peito de frango, alcatra, cheddar, mussarela, meu amigo. Olha, serve até 3 pessoas essa batata aí, viu, gente? Essa porção, viu? Vou falar pra você, viu? Pra você retirar de segunda a quinta. Lá do Gaúcho, Chopp Cozinha, viu? Vou falar um negócio pra você, viu? Essa torre de batata aí, cara do céu, gigantesca, hein? 984027371 é o nosso WhatsApp para você participar e mandar para cá sua mensagem. Então chega de conversa, vamos começar o programinha. Camisa manchada é o nome da moda do Eduardo Costa. Aê, Zunido, vem, reclama não, Zunido. Ih, quer ir embora, cara, tá louco? Bom dia, bom dia, bom dia. Eu e meu cavalo Zunido, vamos fazer chacoalhar esse programa, viu? Que dependendo do Carniça, tá louco, né, cara?

0: Aí é moda, hein, rapaz? Aí é moda, hein? Aí, Leonardo, Leandro e Leonardo cantando Carniça, né? Aqui até o cachorro chora, viu, rapaz? Tá louco, hein? Bom dia, bom dia, bom dia pra você que se liga no somzão da Poderosa. Por aqui é um cowboy. Zunido, velho! Tá louco, bicho? O que, que você achou dessa moda, Zunido? Eu vou falar um negócio pra você, viu? Deus o livre, viu? Eu também achei muito boa, viu? Bacana demais, viu? Apesar que essa moda é muito chonada demais, né? Que até o cachorro fica chorando, Zunido. É, bem isso. Bom dia, bom dia, bom dia pra vocês aí, povarendo. Valendo, valendo pra você participar por aqui. 2 horas de sinuca. Rapaz, se o Carniça jogasse comigo, mas olha, deu um, mas olha, rapaz, eu ia dar um... Meu Jesus amado, Carniça do céu, você ia ficar, olha, você ia pedir água, cara. Verdade.
1: Ei, nem vem, cara. Nem vem.
0: Você não sabe jogar, cara. Você é um pelicana, né? Isso que você é, um cachaceiro, viu? Bom dia, bom dia, bom dia pros amigos amantes da moda sertaneja. Quem tá ligadinho com nós aqui, um abraço muito especial aí, né? Abraço pra vocês aí, viu? Quem tá por cá no sintonizamento, bom dia, bagulizadinho aí, mandando mensagem. Quem mais nós temos aqui? Uma French Pizza, né? Um baguete legal, lá da French Pizza. E agora a meia torre de batata, essa meia torre de batata aqui, cara, gigante, hein? Serve até 3 pessoas. Então dá pra você levar, vai você, sua mulher e sua sogra, viu? Então convida lá ela, né? Faz uma média com a sogra aí. Ai, meu Deus do céu, que situação. Verdade, vai levando aí, leva a sogra lá, se você quiser levar. A sogra é sua, você fala o que você quiser, viu? Bom dia, bom dia. Manda um abraço aqui pra gurizadinha, deixa eu mandar um abraço pro Nótilo, né? O Nótilo já tá cedinho mexendo com os pão aí. Fala comigo, seu peãozinho. Bom dia, como é que você tá? Bom dia.
2: Bom dia, cowboy. Ótima quarta-feira, Deus abençoe o nosso dia.
0: Amém.
2: Cowboy.
0: Oi.
2: Manda aí uma música pro nosso pessoal da rodagem, da meus amigos do pão. Toma aí. Correria. Banda atuais aí, o Barco do Amor, beleza?
0: Barco do Amor.
2: Abraço.
0: Abraço, tchau, obrigado, seu menino, você amanheceu mencionado hoje, homem, o que aconteceu, rapaz? Rapaz, desse jeito você vai fazer os homens da rodagem chorar, cara, imagina um cara num trecho, uma dessa, sozinho, numa estrada, assim, que você olha assim, meu Deus do céu, aquele estradão sem fim, você tocar aí o Barco do Amor, meu Jesus amado, cara, aí é chicotada, né, cara? Bom dia, bom dia, valeu, Nótilo. Isso aqui é de arrancar o tatu do buraco, cara, tá louco, hein? Bom dia aí pra Luana Reinert. Cowboy, bom dia, tudo bem? Coloca um sorteio aí, quero ganhar essa torre de batata e quero levar meu filho, meu marido aí pra comer lá no Gaúcho, viu? Manda beijo pra nós aqui, a Luana da Figueira, obrigado pela sintonia de vocês aí, excelente manhã, bom dia, meu povo. Quem mais tá no porco, no sintonizamento? Alô, meu povo, bom dia. Ô, Adriano. Vai ficar subiando agora o perigo, velho. Dá uma olhada, viu?
3: Bom dia, cowboy. Adriano Correia aqui na área. Rapaz, primeira vez que eu pego o teu programa ali no começo, gostei da abertura, hein, cowboy?
0: Ah, é?
3: A nossa vida é mais ou menos assim, né? Que nem de cowboy.
0: É verdade.
3: Tem que ter força, firme, raça, vontade, não pode encarar o dia, chuva, noite. Mas tamo aí engarrado, tá bom, meu garoto?
0: Tá bom, garoto.
3: Manda pra nós aí, Rastros na Areia.
0: Rastro na Areia, essa moda é boa, hein?
3: Da Uvan.
0: Isso é boa demais.
3: Se não me engano, falha a memória. Tá bom, meu querido, pra todos os ouvintes da estúdio aí, já tá no
0: tapetão.
3: No trecho aí também, aí na peleia aí. Trabalhando, levando esse Brasilzão de meu Deus pra frente, tá bom?
0: Tá bom.
3: Valeu, forte abraço, meu garoto, tamo junto.
0: Estúdio! Valeu, seu peãozinho! Olha a moda chegando! Vou trazer daqui a pouquinho essa moda que você pediu aí, tá bom? Valeu, Adriano, vai com Deus aí no tapetão preto. Bom dia, bom dia! 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Tchau, obrigado! 4:18 no estúdio!

0: você tá louco, modão sertanejo. Bom dia, bom dia. Milionário e o José Rico pra você, ligadinho com a gente, acompanhando aí a boa moda sertaneja. É, gurizadinho, vou falar pro seu negócio, hein? Modão no peito, senão nós deita, né, cara? Tá louco, né? Chique, bacanizado. Bom dia pra rapaziada do bem. Bom dia pra você que se liga com a gente no modão sertanejo, aí nos quatro cantos do Brasil, através da internet. Coisa boa demais, hein? Olha, deixa eu mandar um abraço aqui, bom dia. Ligadinho, rapaziada, que tá mandando mensagem aqui. Seu Leomar, aí o fã, né, cara? É o fã do Carniça. Fala, seu Leomar, bom dia.
1: Bom dia,
0: o
1: cowboy.
0: Oi.
1: Bom dia, Carniça. Tudo bem, Leomar Figueira? Ô, cowboy.
0: Oi.
1: Gostaria de participar do sorteio de vocês e da Estúdio FM.
0: Botar
1: uma música do Amado Batista lá. Não deixa o Carniça fazer o brinde aí, tá? Sorteio, filho. Muito azarado. Valeu,
2: vamos lá, Figueira, valeu, tchau. Ei, nem vem, cara, nem vem.
0: Ai, ai, ai, vai vendo, né? Jesus amado, hein? Vou falar um negócio pra você, viu? Você que é fã do Leomar, Carniça, dá uma olhada, falou que não é pra você colocar a mão no dedo, né, cara? No sorteio aí, você tá vendo, né? Bagunça que vai virar, né? Bom dia pra Vera na sintonia.
3: Bom dia, cowboy, uma ótima quarta-feira pra você. Toca Renan e Raí, Amor Eterno.
0: Legal, obrigado pela companhia. Vou procurar por aqui na sequência. Quem mais está na sintonia por cá é o Francisco. Aô, seu Francisco, bom dia, senhor Tabão. Abração aí para vocês, obrigado pelo carinho. Ligadinho com a gente também. A Marlene na audiência, bom dia.
4: Bom dia, cowboy. Uma abençoada quarta-feira para todos nós. Abraços, Marlene, do bairro Santa Luzia.
0: Valeu, bom dia pra galera lá no Santa Luzia, ligadinho com a gente. Coisa boa demais. O Luciano Bassem também está na sintonia. Ô, cowboy, o que você acha? O Luciano mandou uma foto para nós do Neymar, né, cara? Carniça do céu, será que vai ser bom essa Copa aí com o Neymar, cara? Ai, ai, ai, ui, ui, hein? bom dia pra vocês, hein? Obrigado pelo carinho, viu? Tudo é bom, viu? Ai, ai, você tá vendo só, rapaz, que situação, hein? Jesus amado, me defenda. Bom dia. Vamos fazer o seguinte, vai participando e mandando pra cá a sua mensagem no nosso WhatsApp 984027371. Temos aqui, ó, brindes pra você. Tem 2 horas de sinuca pra você ficar 2 horas lá, né? Você que não trabalha, tal e coisa, né, bicho? Igual Carniça assim, né, cara? Que não tem o que fazer no dia a dia, né? Tem umas 2 horas aí de boa. É verdade. Vai lá, Carniça, jogar 2 horas de sinuca, cara, né? É, você que tá de folga do serviço, tal e coisa, quer brincar, né? 2 horas de sinuca aí, né? Chama o Carniça pra jogar uma sinuquinha. É, o pessoal lá do Macuco Sinuca, viu? É, quem mais aqui? Deixa eu ver. Uma French Pizza também, um baguete legal, sabor de Donatellos e 1/2 torre de batata pra você do Gaúcho Chopp Cozinha, que serve até 3 pessoas, tá bom? Que foi, Leomar? Me conta aí, Leomar.
1: O cowboy, depois sou aposentado, ganhei 2 horas de sinuca, vou cuidar o Carniça jogar contra eu.
0: Lá.
1: Vamos ver quem é o bom. Valeu, tchau.
0: Aí, ó, o B.O. aí, Carniça. Olha, ó. Seu parceiro, né, cara?
2: Ah, se enxerga.
0: Ai, meu Deus do céu, que situação. Bom dia. Fala pro o Jatir, tá na sintonia também, né? Ô, cowboy, me sorteia aí, um abraço, bom dia, obrigado pela companhia de vocês aí, maravilha, hein? Quem mais tá no sintonizamento? Alô, seu menino.
5: Bom dia, sou José Filho Nelson.
0: Fala, Nelson Maia, bom dia.
5: Toca pra nós com o Joaquim Manuel. A música, ou a nossa música. Esse é o título da música, valeu?
0: Vou procurar, né, cara?
5: Bom dia pra todos os ouvintes da Estúdio FM.
0: Um
5: beijo pra sua Cecília. Um abraço minhas filhas, meus netos, meus amigos, minha família. Um abraço para nossos irmãos caminhoneiros, São Rosa Sapotão Negro de Santa Catarina, valeu?
0: Valeu.
5: E Brasil afora. Vamos que vamos, dele que dele. A empresa tá esperando a gente para mais um dia.
0: Uhum.
5: Valeu, até mais. O mesmo pessoal tá ouvindo a rádio, tá?
0: Tá bom.
5: Então vai falar, nossa, tocou a música, tá? Beleza, Pia? Um abraço.
0: Valeu, seu Nelson, mas intimou doído, você, Carniça. Falou, se você não tocar a música, assim, que a mulher dele tá ouvindo o rádio, você tá escutando, né? Então vê se toca a música do seu Nelson Maia, seu Carniça, né? Senão o bagulho vai ficar louco, né, cara? Ai, meu Deus do céu. Bom dia pra vocês aí. Obrigado pelo carinho. Bom dia, meu povo! Olha a hora, gente, 4:29.
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0: Muito bem, estamos de volta para você ligadinho com a gente na estúdio, a número 1 do seu rádio. Potência! Bom dia, bom dia! Fala comigo que eu sou seu amigo, bom dia! Segura essa emoção! Vamos lá, participa aí pelo participamento, gente. 984027371. Tá liberado para você participar, para você pedir a sua música e a gente vai levando aí a boa moda sertaneja para você, tá legal? Bom dia pro seu Antônio também. Fala, seu Antônio.
7: Bom dia, cowboy. Bom dia, Carniça. Um ótimo dia para todos nós.
0: Valeu, valeu, um abraço, obrigado pelo carinho. Bom dia para vocês aí, tudo é bom. Rapaziadinha que tá ligadinho com a gente. Aos meninos. Quem mais tá por cá no sintonizamento? Deixa eu ver mais zap, zap chegando, valendo presente pra vocês aí. Ô, cowboy, bom dia. Hoje queremos ganhar aí algum desses sorteios aí, né, cowboy? Pelo amor de Deus, hein? Nunca ganho nada aí na programação da rádio. A Cauana, ligadinho com a gente. Toca aí uma do Eduardo Costa. Valeu, obrigado pela companhia. Excelente dia pra vocês aí também, viu? A Maria Iraci, ô, cowboy, manda esse combo aí pra nós, viu? A Iraci do São Luís, bom dia. Quem mais aqui? Também a Marlene Mas, ligadinho com a gente da manhã. Obrigado pelo carinho de vocês aí, participando. Hoje nós temos aqui, são 3 ouvintes, né, cara, que vão se dar bem. 2 horas de sinuca pra você que tá querendo jogar uma sinuquinha, desde que você leva o carniça de boa, né, pra jogar. E aí você já sabe, né? É, lá do Macuco Sinuca, temos uma French Pizza também, um baguete aí no sabor de Donatellos. Temos aqui também 1/2 torre de batata lá do Gaúcho Chopp e Cozinha. Abraçamento pra gurizadinha. Fala comigo, meu povo!
8: Cowboy, eu falei, esqueci de mandar bom dia pro Carniça aí também, rapaz. Ele não toca a minha música aí, Carniça. Desculpa aí, me perdoa, tá bom, meu garoto? Já aproveitando, já bom dia pro Zunido também aí. Pra todo mundo aí. Valeu!
0: E tchau, obrigado. Se não mandar bom dia pro Carniça e pro Zunido, um fica com ciúme do outro, rapaz, né? Ah, mandou bom dia pro Carniça. Ah, não mandou bom dia pro Zunido, né? Deus o livre.
9: Ah, se enxerga, se enxerga.
0: Ai, ai, ai.
9: Isso me irrita, sabia?
0: Tá bom, cara, tá bom. Você toma jeito, rapaz, viu? Carniça, pelo amor de Deus, não para de ficar enchendo um saco no programa, cara. Ó, você sabe que 31 tá lá de boa, né, cara? Tá ouvindo, hein? Tá ouvindo, então você toma jeito, garoto. Vou trazer essa música aqui, eu acho que é a nossa música dos nativos. Vai lá pro seu Nelson Maia. Deve ser essa, né, cara? Bom dia!

0: Silvestre Porteira. E aí, seu Walter, como é que o senhor tá, seu peãozinho tentado? Bom dia, bom dia, bom dia lá pro Walter, né? Pra dona Tati, né? Tá ligadinho com nós aqui na programação, no programamento, né? O seu peãozinho tentado, hein? Bom dia, bom dia, bom dia, meu povo. Ô, Carninho, você parte, fica fazendo zunido nos ouvidos dos outros, cara. Tá louco, bicho? Rapaz, vai gritar lá na sua casa, cara. Bom dia, bom dia, bom dia aí pro pessoal que tá no sintonizamento, bom dia. Tá valendo presente aqui, meia torre de batata, lá do Gaúcho, Chopp e Cozinha, viu? Uma French Pizza, baguete legal e também tem duas horas de sinuca, aí do Macuco, viu? Você que não tá trabalhadinho, tá de forga, né? Ô, Carniça, disse que o pessoal lá no Paraná, seus parentes, falou que deu uma ventania danada lá, cara. E o vento foi tão forte, né? Mandaram um recado pra você, Carniça, né? Seus parentes lá do Paraná.
1: Ah, se enxerga, é. Se enxerga.
0: Verdade, diz que o vento foi tão grande, cara. Verdade, mandaram até áudio aqui pra nós aqui. Escuta aí, ó, escuta aí, ó.
2: Lia, mas foi vento essa noite, vento forte. Vê que eu fiquei sem água hoje de manhã. Eu pensei, bom, derrubou a caixa. Tem uma caixa ali atrás. Fui ali ver o vento, fechou o registro.
3: Esse evento aí não foi nada, fechar o registro. Esse aí foi fraquinho. Lá na chácara do meu pai, arredou o poço do lugar uns 4 metros.
0: Ô, louco.
3: Chegou e o poço te pegou a divisa do vizinho. Agora o pai tá sem água.
4: Mas se tu não parar de mentir, eu vou te tirar do grupo. Que homem do diabo, que mentiroso.
0: Ai, meu Deus do céu. Que situação, né? Seus parentes, né, cara? Mas é o seguinte, né, ô Carniça, é desse jeito, né, cara, né? Pelo amor de Deus, hein? Gurizadinha tá tudo atentado hoje aqui no programa, né, rapaz?
5: Diga onde é que você tá, seu pé? Pra mim agora aí, dá só uma mãozada no meio dos seus olhos. Diga onde é que você tá, seu pé?
0: Aí, ó.
5: Pra mim agora aí, dá só uma mãozada no meio dos seus olhos.
0: Tá louco, bicho, tá muito nervoso. Parente do Carniça, né? Pelo amor de Deus, hein, rapaz? Que situação, né, cara? Ô, mas tem um recadinho também que mandaram pro seu Walter, né, cara? Que tá meio sumido, tal e coisa. Deixa eu ver aqui por cá no sintonizamento, né? Parou dessa carne, tal e coisa, né? Fala, piá.
6: Bom dia, sumidinho. Parou dessa carne? Que anda fazendo? Hein? De vez em quando dá uma sumida, né? Seu safado.
0: Ô, seu Walter, você não tá assando mais carne, cara? Você sabe que o Walter, ele é um cara mandado, né, pela mulher, né? Então, dona Tati que manda na casa, né? Numa falou assim, ó, você tá proibido, extremamente proibido de mandar áudio lá no, pros seus amigos, tá bom? Quem manda aqui sou eu e fica quieto, né? Jesus amado, cara, tá bem assim na casa do Walter, né? Jesus amado. Ele só escreve, falou assim, manda áudio pra você ver. Que sua voz é exclusiva, né? Exclusiva. Exclusividade da dona Tati, né? Não pode escutar o bonitinho falar, né, cara? Jesus amado, vem Carniça, né? Um negócio desse, né, cara? Que situação, né, cara? Vou falar pra você, viu? É desse jeito, cara, desse jeito. Quem manda lá na casa do Walter é a dona Tati, né? Manda e ele obedece.
1: E eu que vou saber que se vire aí.
0: Por que será, cara, que ele não quer falar, hein? Hã? Sei lá. Bom, vamos de modão sertanejo, chega de conversa fiada.

0: O programinha Hora do Cowboy. Deixa eu mandar mais abraço aqui pro pessoal que mandou mensagem aqui, ó. O menino que mandou vídeo pra nós aqui, vídeo não, foto, né? Fala aí, seu menino.
1: Tamo aí no sintonizamento, meu guri.
0: Oi.
1: Sete Cowboy.
0: E aí?
1: Bom dia aí pra você aí.
0: Hã?
1: Carniça também. E manda um alô pra nós aí, motorista da saúde. Tamo sentindo Mafra hoje. Grande abraço, meu querido.
0: Um abraço. Valeu, pezão. Vai com Deus aí. Vai devagarzinho, viu? Não assusta os passageiros aí, cara. Um abraço, viu? O pezão, o Carniça foi lá no bar do pezão ultimamente, cara. Acabou falindo, cara, o boteco do homem. Você acredita? Carniça do céu, você deu um prejuízo lá, cara do céu, hein? Pelo amor de Deus, hein? Aí o cara foi ter que vender aí o boteco dele pra um gago agora, cara. Você acredita? Aí, um sócio do pezão aí, né? Inclusive mandou até um áudio pra nós aqui. Que tipo de cerveja que você tem no boteco aí, gago?
2: Mais fora a Heineken.
0: Fala, miséria.
2: Eu já tenho Cocorona gelada, já tenho Bodo Weiser, tem Estela, tem.
0: Fala logo, cara.
2: Tem Antártica Girinal, tem Burbu, Bodo Weiser, sei lá o nome dessa filha da pé. Tem Brahma, Skol, Skin, Itaipava, Sub-Zero.
0: Jesus amado.
2: Tem.
0: Já não tô com vontade de tomar mais, cara.
2: Artesanal, cerveja artesanal, pra ficar de amostra. Se for querendo, eu vou trazendo.
0: Meu Deus, que sociedade, pezão, que você fez, hein, cara? Pelo amor de Deus, hein? Passou o bar pro cara que não entende de nada de cerveja, cara. Tá louco, bicho.
1: Pior que não tem como assustar, né, cara? um motorista lindo de bonito que nem eu aí é fora de série, né? Fora do comum.
0: Falou bonitinho, lindo de bonito. Ai, meu Deus do céu, pelo amor de Deus, hein? Agora não tenho nem mais vontade de beber, Carniça, tá louco, né? O jeito é tocar moda, hein? Moço pobre, bom dia! No estúdio 4:48. Depois eu vou trazer uma receita pra você, viu, Carniça? Já tomou leite de coruja? Fica se ligadinho que eu vou trazer uma receita pra você de leite de coruja, viu? No estúdio 4:48. Valeu, pezão, bonitinho.

0: Moçada sertaneja, tá aí, João Bosco e Vinícius. Participação do Juliano César, saudoso Juliano César, o cowboy vagabundo, viu? Carniça, eu não sou cowboy vagabundo, viu, cara? Entendeu? Você toma jeito, cara. Você toma jeito, você para de ficar me enchendo o saco, Carniça.
1: Não, nada a ver.
0: Ai, ai, ai. Deixa eu mandar abraço aqui, abraçamento pra gurizadinha, né? Os homens mandados pelas mulheres, viu, cara? Mandaram um áudio aqui, Carniça, né? Do seu Walter, né? Que inclusive disse que ele ia num boteco aí, tomar uma telecoisa, jogar uma sinuca, agora tava confirmando que ia, agora não vai mais, cara. Aí, ó. Fala aí, cara. Ô,
2: gente, então, confirmado, eu vou mais não. É, mas eu ia, viu?
0: Ai, meu Deus do céu, mas eu ia, né? Não vai mais, cara, não vai mais. Inclusive, nem áudio ele manda pra nós, né? Só pra você ter ideia. Deixa eu mandar bom dia por aqui pra gurizadinha que tá mandando áudio pra nós aí, ó. Ô, cowboy aqui, a Vera. Ótima quarta-feira pra todo mundo. Manda essa moda boa pra nós. É, e pra melhorar ainda, manda esse sorteio pra nós também, viu? Gente, não é combo não, viu? Hoje são três pessoas que vão se dar bem, viu? Ó, nós temos aqui 2 horas de sinuca pra você jogar sinuca à vontade. É, temos aqui um French Pizza e temos aí uma meia torre de batata, tá legal? Então são 3 presentes aí que você vai se dar bem, beleza? Quer concorrer? Manda seu áudio aí, manda pra cá e manda áudio, que eu não sei ler, viu, gente? Manda áudio que é melhor, entendeu? Sou meio analfabeto, não sei ler direito, viu? Só o Carniça aqui que é o mais bonitinho, entendeu? O Carniça também, ele não sabe ler, né? Não sabe ler, né, Carniça?
1: Ah, claro que não.
0: Entendeu? Então, tudo nós estamos meio fora da casinha. Bom dia, bom dia, bom dia. Ô, cowboy, você tá bom? Manda aquele abraço aí pra nós, ligadinho com você. Abençoada manhã pra todos nós. Bora pra cima, viu, meu cowboy? Vamos que vamos. Quarta-feira linda pra nós aí, viu? André lá do São Luís. Alô, seu piozinho, quarta-feira. Você tá dormindo ainda, cara? Vamos mexer, cara. Passarinho que não deve nada pra ninguém, tá trabalhando. Você tá dormindo ainda, cara? Tá louco, bicho. Bom dia lá pro Ademir também, que tá, aliás, pro Paulo, né? O Paulo César e o Ademir tá no sintonizamento. Fala, seu menino!
3: Bom dia, cowboyzera.
0: Bom dia.
3: Na paz.
0: É.
3: Quarta-feira é dia do Internacional do Sofá.
0: Ah, é?
3: Então, manda uma do Craveiro e Cravinho pra nós. Beleza?
0: Beleza, Craveiro e Cravinho. Vou procurar essa moda aí, viu? Abraço pra vocês, é. A Denise também tá na sintonia, bom dia. Alô, Luan, fala comigo.
4: Bom dia, cowboy.
0: Bom dia.
4: Beleza? Me coloca no sorteio aí, que é o Luan do Chernevsky. Abraço, tudo
0: abraço, Chernevsky. Eu tenho que aprender a falar esse nome, né, cara? Ah, Carniça nem, o Carniça também não sabe falar o nome do bairro, né? Chernevsky. Ai, meu Deus do céu. Bom dia pra vocês aí. Obrigado pela companhia, viu? Fala, meu povo. Me conta aí, bom dia.
5: Bom dia, cowboy. Um abraço pro seu Zé, pra dona Simone, pra dona Loreci, um abraço pra você. E esse Carniça tá falando demais, você não acha? Parabéns pela programação, um abraço pra você, tá bom? Coloca todo mundo na oração, bem simples.
0: Ô Carniça, o que que você me diz? O recado lá pra dona Maria que falou que você tá falando demais, cara.
1: Isso me irrita, sabia?
0: Ah, entendeu, entendeu?
1: Ah, se enxerga, se enxerga.
0: Tá nervoso, Carninho, tá louco, bicho?
1: Ah. Meu Deus, para de falar tanta besteira, tá louco?
0: Tá dando recado então, né, Carninho? Tá vendo? Você tá meio nervoso, né? Ê, Zunido, velho, o que que você me diz, Zunido? Ah. Eu também acho a mesma coisa, viu? Bora lá, meu povo, vamos lá, vamos pegar descendo aqui e subir na contramão. Ô, potência! Olha a hora, meu povo, não se perca na hora, são 5 horas e 1 minuto.
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0: Muito bem, já estamos de volta, identificando a frequência ZYD741, Estúdio FM 99,1 MHz do seu rádio. Por aqui é o Cowboy, eu e meu cavalo Zunido. E E o Carniça da Nazi por cá, viu? Oi! Fala comigo que eu sou seu amigo, sapateiro molhado faz a poeira sacudir. Alô, galera do chapéu! Fala, seu Ademir, bom dia!
8: Bom dia, meu amigo cowboy, aqui é o Bonitão de Xerena, só passando aqui para desejar um ótimo dia a todos nós, meu amigo, e fica com Deus!
0: Tchau, obrigado, seu Ademir, já vamos pegar descendo, hein? Ô, cowboy, vamos que vamos, né? Esqueceu da música, cowboy? Pois é, cara, tô procurando essa moda aqui, rapaz. E o Carniça falou que não tá achando, cara, pensa, né? Carniça, podia procurar a música do Nótilo lá, cara, né? Pra nós tocar, né?
1: É, claro que não.
0: Procura aí, cara. Você sabe que o cara é meu parceiro, cara. Vou procurar essa música. Chega comigo, Nótilo. Vou trazer pra você daqui a pouquinho, viu? Deixa eu ver aqui. Bom dia lá pra dona Ira e Erilda, né? Seu Idazil já tomaram um cafezão chique no último, né?
9: Bom dia, cowboy.
0: Bom dia.
9: Ótima quarta pra ti, tudo de bom. Um abraço.
0: Abraço, dona Erilda, seu Idazil, já tomaram um cafezão sensacional e já estão na luta, né? Um abraço pra vocês aí, obrigado pelo carinho de vocês também, tá bom? Quem mais tá no sintonizamento? Bom dia.
10: Bom dia, cowboy. Anesida Figueira, me põe aí nesse sorteio. Um ótimo dia pra todo mundo.
0: Valeu, obrigado pela companhia, tudo é bom aí. Qual que é a música que o Nótilo pediu mesmo, cara? Que eu esqueci, cara. O Carniça tira sua atenção, pior que tira mesmo, cara. Qual que é a música que você pediu mesmo, Nótilo?
11: Bom dia, cowboy, ótima quarta-feira, Deus abençoe o nosso dia. Cowboy, manda aí uma música pro nosso pessoal da meus amigos do Pão. Tamo aí, tamo na correria, banda atuais aí, o Barco do Amor, beleza?
0: Ah, Barco do Amor.
11: Um abraço.
0: Tá bom.
11: Tchau, obrigado.
0: Tchau, obrigado, Carniça. Esqueci mesmo, cara, dessa música, né? Aí, ó. E agora, Carniça, vamos trazer ou não vamos, né, cara? Você sabe que o 31 tá na escuta, né, cara? Inclusive tá gravando o programa também, né? Entendeu, né? Então vamos trazer essa música lá pro cara, né? O Nótilo, né, que tá na sintonia com nós aí, viu? Aham. Uhum. Se não já viu, né, cara? Bagulho fica louco, né? Vamos lá, o Barco do Amor aí. Você tá louco, menino? Até o Tatu sai do buraco, garoto! Segura, Pião! Bom dia, bom dia! Na estúdio 5 e 4. Vamos lá, né? Presta atenção, Carniça, o programa, cara.

0: Não! Essa moda é boa demais, Unido, hein, cara? Que musicaço, cara! Noite, noite triste. Oh, meu Deus do céu, cara, que barbaridade, rapaz. Até o tatu saiu do buraco, hein? Noite triste. Que foi, Carniça? Ah, que liga o microfone, né, ô cabeça de prego. Se não ligar o microfone, não sai, né, cara? Vai xingar sua mãe, cara.
1: Cala a boca, fica cantando, estragando as músicas aí.
0: Ah, vai cuidar da sua vida, cara. Você toma jeito, rapaz. Você vai ver o que que eu vou fazer com você, homem. Caraca, velho, fica me enchendo o saco, cara. Pelo amor de Deus, cara. Vai se tratar você, cara.
1: Caraca, você tá cada vez pior. Vai se tratar, bicho.
0: Vai você, cara. Não me enche o saco. Não me enche o saco, eu não tô legal hoje. Dá um coice, não sei, já com o meu cavalo. Bom dia aí pra rapaziadinha. Desculpa, tá, pessoal? Desculpa. O Carniça fica mexendo o saco aqui, me incomodando no programa. Vai cuidar da sua vida, você, cara.
1: Eu já tô puto hoje. Ah. Eu tô bem.
0: Não me interessa.
1: Chega! Chega de falar assim comigo. Eu fico pé da vida, cara.
0: E daí?
1: Você quer brigar comigo aqui?
0: Então vamos nos tapas.
1: Chega! Meu Deus, chega!
0: Toma nas suas orelhas, então, rapaz. Pronto, vai lá no banheiro, vai lá. Fazendo piseiro no programa, né, Zunita? Deixa eu mandar bom dia aqui, né, cara? Deixa eu mandar um abraço pro Gilberto. Alô, Gilbertão!
2: Bom dia, cowboy, beleza?
0: Oi!
2: Aqui é o Peludo Viajante Solitário. Ó, cheguei numa conclusão que o Carniça não é o Vini.
0: Não é, cara.
2: Mas eu acho que é o Zumido, o teu cavalo. Que ele tinha um cavalo no pasto lá.
0: Deus o livre, cara. Aquilo não era cavalo.
2: Ele me põe no sorteio aí. Participar aí já cedo pra ganhar alguma coisa.
0: Rapaz, ele não tinha um cavalo, ele tinha um jumento, pra você ter ideia, viu, rapaz? Cavalo de verdade tem eu, rapaz. O Carniça tinha um jumento, cara. Sério mesmo. Bom dia, Gilberto. Bom dia aí, ô cowboy. Aqui é o Marcelo. Manda moda pra nós aí, viu? É, tô voltando do serviço, escutando aí a melhor rádio do Brasil. Valeu, garoto. Obrigado pelo carinho, obrigado pelo sintonizamento também com a gente aqui na manhã, viu? Bom dia. Carniça foi lá pro banheiro, né? Deu uns tapas nas orelhas dele, foi lá chorando, saiu daqui. Agora vai dizer que falar pro chefe, né? Que eu tô caçando briga com ele, né? Fala, seu menino!
3: Bom dia, meu amigo cowboy.
0: Bom dia, João.
3: Uma excelente quarta-feira, abençoada por Deus.
0: Amém.
3: A todo mundo. Coloque no sorteio aí.
0: Tá bom.
3: E toque a música aí. Posse. Posse Tortilho Negro.
0: Tortilho Negro.
3: Uma excelente quarta-feira a todos.
0: Tá bom. Abraço, obrigado pelo carinho de vocês aí, pelo sintonizamento aqui na Hora do Cowboy. Ui, barbaridade, hein? Coisa bruta, viu? Obrigado pelo carinho, obrigado pela audiência de vocês aí, sintonizando a Hora do Cowboy. Daqui a pouquinho tem momento de fé, momento motivacional. Abraço especial para vocês que se ligam com a gente, acompanhando a Hora do Cowboy, daquele modelo, daquele modelito, viu? Ui, moçada sertaneja, bom dia para vocês aí que tá ligadinho com nós. Daqui a pouquinho tem mais moda para vocês aí, viu? Vou ter que ir lá no banheiro socorrer o Carniça, cara. Tá louco, tá trancado no banheiro lá, pai. Chorando, né? Deus o livre, viu? Só isso que me faltava, viu? Olha a hora no estúdio, 5:18.
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0: Muito bem, estamos de volta, identificando frequências YD741, Estúdio FM 99,1 MHz do seu rádio. Os meninos!
1: Cowboy! Ô, cowboy, socorro! Socorro!
0: Já estamos tudo bem, já se acertamos. É, bom dia, cowboy, você tá bom? Seguinte, viu? Ô, cowboy, manda pra nós aí, viu? Não consigo escutar você no meu celular, cowboy, né? O seu Zé. Ô, seu Zé, reinicia o celular aí, homem. Senão vou mandar um Carniça aí de presente pra você, viu? Tô escutando aqui no aplicativo, cowboy, tá daquele modelo, né? Também você não carrega internet no seu celular, né, cara? Dona Simone, acho que cortou aí a recarga, né? Que você fica daquele modelo mandando vídeo, fazendo umas lives, tal e coisa, né? Acho que a Dona Simone cortou aí o sinal do seu celular, viu? Alô, senhor Antônio, bom dia.
5: Bom dia, Caiboy. Aqui o papapá já tá na arena, já trabalhando.
0: Oi.
5: Hoje você toca aquela música, bate o pé, vai pra todo lugar, cenário maravilhosa aí, beleza?
0: Tá bom.
5: E mandar pro Júnior aí, pra todos que tá ouvindo aí, pro seu Irineu, pro Índio aí.
0: Pra quem mais?
5: Pra todos que estão nessa rádio aí, beleza?
0: Beleza.
5: Um abraço. Papapá.
0: Papapá. Papapá, papapá. Bom dia, viu? Obrigado, papapá, papapá, papapá. Bom dia, cowboy, mande esse prêmio pra nós aí, um abraço, viu, quem tá no sintonizamento aí, é o Digo. Alô, Digo, bom dia pra você também, viu? Ô, Carniça, vamos dançar essa aqui, cara, essa aqui é boa, né, já que nós fizemos as pazes, né?
1: Ei, nem vem, cara, nem vem.
0: Vamos, cara, dançar essa modinha aqui, cara, é boa demais, escuta aí, ó. Ai, ai, ai, ui, ui, bom dia, na estúdio 5:19. Tchau, obrigado!
1: Ai, meu Deus do céu.
0: Ó, Carniça, ó como é que se dança, ó. Vem cá, Carniça, vem cá, vem cá, vem cá. Vamos dançar, cara. Pelo amor de Deus, bicho.

0: atualizadinhas. Unido o céu, essa moda é bruta demais. Amanheceu lá na fazenda, amanheceu lá na roça. Eduardo Costa, vontade dividida. Barraquinho velho assombrado. Cutuca, cutuca, boiadeiro velho com as duas esporas. É daquele modelo, daquele modelito, tá no jeitão da madeira, prego batido de ponta virada. É, rapaziada, viu? Ô, Carniça, você sabia que eu tenho uma receita, cara? É verdade, uma receita, cara. Uma receita de leite de coruja, rapaz. Quer ouvir ou não?
1: É, claro que não.
0: Ô, Zunido, o que que você me diz, hein? Leite de coruja, rapaz. Deixa eu mandar um abraço aqui, bom dia aí. Já vou mandar a receita pra você daqui a pouquinho. Já comigo, Jão. Já com nós. Fala aí, seu Joel, bom dia.
2: Boy, bom dia, Zunido. Bom dia, Carniça. Uma ótima quarta-feira pra todo mundo aí. Ô, Cowboy.
0: Oi.
2: Coloca a família Reis aí nas orações, especialmente pra minha esposa Jocelene. Valeu, um abraço.
0: Valeu, meu irmão. Um abraço pra você. Tudo é bom, tá no sintonizamento aí, viu? Obrigado pela companhia. Ô, seu Zé, fala comigo, bom dia.
3: Vem cá. Ô, Cowboy, bom dia, Carniça. Toca aí pro Carniça aí, ó, tem um carinho de padrinho. Moça que dançou com o diabo.
0: Moça que dançou com o diabo, hein? Carniça do céu, cara, eu vou procurar essa música, cara, porque olha, eu tava tentando dançar aqui com o Carniça, né? Ai.
1: Olha, eu vou encher tua cara de bolacha.
0: Toma jeito, rapaz, toma jeito, cara, bom dia. O Sidney Gomes também tá na sintonia. Fala, seu peãozinho, quarta-feira, bom dia pra você também, viu? Tudo é bom aí no trecho. Ó, 2 horas de sinuca tá valendo pra você, lá do Macuco Sinuca. Tem também aqui uma French Pizza, lá da French Pizza, e 1/2 torre de batata. Ah, manda pra cá seu nome, seu áudio, pra você concorrer, viu? Manda pra cá aí, que a gente vai levando aí a boa moda sertaneja pra você. Até às 7:15, né? Hoje o William Fritz que tá de volta, rapaz. É, você tá doido, menino, né? Olha, o homem andou o país inteiro, cara, pelo mundo afora, e tá de volta hoje, né? Estuda atualidades, William Fritz, que daqui a pouquinho é 7:15, né? Fala comigo, seu Diogo.
4: Fala aí comigo, seu piazinho tentado. Bom dia. Quartou, né?
0: Quartou.
4: Eita, doido. Trabalhei na tal do São Francisco.
0: Ah.
4: Já de entrega e caramba, tá estudo, né?
0: E é isso aí, cara, isso aí. Vai um abraço pra você, viu, seu peãozinho? Tudo é bom aí, viu, Diogão? Tá agradecendo que subir na contramão, cara. Cuidado que tem uma curva bem aí, viu? Tá louco, né, bicho? Ô, Cowboy, bom dia. Coloca nós no sorteio. Tem um ótimo dia aí, viu? É lá aqui no Tifa Martins e a Marisa. Valeu, Marisa, bom dia. O Cezinha também tá no sintonizamento. Fala comigo, Cowboy. Você tá bom? Como é que você tá? Grande Cezinha. Ô, Cowboy, 2 horas de sinuque, né, cara? E come, né? Meu Deus do céu. Vamos que vamos, né? Ô Cezinha, você sabe jogar sinuca? Porque o carnista não sabe, né, cara? O carnista não sabe de jeito nenhum. Pois é, temos aqui um brinde pra vocês aí que quer jogar sinuca. 2 horas de sinuca, você tá louco, cara, né? Hã? Válido aí pra terça, quarta e quinta, viu? E também no domingo, sei o que lá, né? Tal coisa, né? Ai. Ai, pai, por favor, né? Ah, o pai é professor, né, cara? Ah, meu Deus do céu. Você podia ensinar o carnista, né? Que o carnista não sabe nada de sinuca, né? Verdade, não sabe nada, viu? Pelo amor de Deus, hein, pai? Bora lá, né, Carniça? Carniça não tá podendo falar, amordacei ele, pai. Tá com a boca amarrada. Aí, ó. Encheu o saco, amarrei ele aqui no estúdio, viu? Só os Unidos agora que tá podendo falar no programa, né? O Carniça tá de castigo. Vem me incomodar, me encher o saco aqui, né? Pega, gaiteiro, vamos lá. 984027371. Olha a hora, meu povo, na estúdio 5:34. 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Vamos que vamos, meu povo, por aqui até às 7h15 da manhã. Cola em nós, que você se dá bem. Bom dia, pra você que se liga com a gente aí. Abraço, obrigado pelo carinho. Ô, potência! Bom dia! Até às 7h15, hein? Vamos lá, Carniça, vamos fazer o piseiro. O seu Mari tá na sintonia por cá também, cowboy do céu. É, ensina o Carniça aí a dançar música country, cowboy. É, pior que verdade, cara. Vou ter que ensinar o Carniça a dançar música country, cara. Verdade, viu? Boa, né, seu Mário? E por falar música country, a gente não toca nenhuma música country aqui no programa, né? Pediram pra tocar música country, tá vendo? Ai, o seu Mário falou que tipo de cowboy é esse que não toca nenhuma música americana lá dos Estados Unidos, do Texas e tal e coisa? Meu Deus do céu, homem, você toma jeito, cara, que eu vou falar pro chefe pra não colocar uma música country aqui. Vou fazer um vídeo e vou mandar pra você ver como é que dança a música country, cara. Você entendeu? O Carniça não sabe nada. Bom dia, seu peãozinho, quarta-feira, daquele modelo, daquele modelito. Manda aí uma moda pra nós, viu? Trabalhar, porque nós nasceu bonito e não rico, viu? É a Mari de Xereda. Alô, Mari, bom dia. Abraço pra vocês aí, valeu, tamo junto, aquele modelo, viu, gurizadinha? Fala comigo que eu sou seu amigo. Ainda daqui a pouquinho tem momento de fé, momento motivacional. Abraço especial pra vocês aí de toda a região, sintonizando aí. É, manda pra cá sua mensagem pra você concorrer aos presentes, viu? Ô Mário, será que você sabe dançar, Mário? Cachaca, cachaca do Paraguai, né? Aquelas músicas do Paraguai, será que você sabe dançar, ô Mário? Jesus amado, hein? Hora de trazer modão, cara, modão, modão, né? Por que que o Mário não manda áudio, hein, cara? Só escreve, hein? Não sei, cara, será que também é um homem mandado pela mulher que não pode mandar áudio? Assim como o nosso amigo, o Walter, né? Ô, cowboy, um cowboy falsificado é coisa da China, viu? Verdade, pois é, por isso que eu sou original, viu? Cowboy original só tem na estúdio, viu? Se você vê outro cowboy por aí, ô Mário, manda prender, viu? É falso. Cowboy original só tem aqui no somzão da estúdio, viu? Toca moda, meu povo!
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0: Segura, peão, é modão. 5h37 no estúdio. Cala...

medo. Tá aí, rapaziada, Grupo Minuano, cantando bonito pra você que tá ligadinho por aqui no Sonzão da Estúdio. É, rapaziada, bom dia, viu? Deixa eu mandar bom dia aqui pro Lori. Alô, Lori! Lori lá da Sul Brasil Rolamentos, obrigado pelo carinho, um abraço aí, viu? É, hoje o filho dele tá completando a idade nova, né, cara? Completando 15 anos, o Eduardo Schmitz. Grande abraço, obrigado pelo carinho de vocês e parabéns, viu? Ao filho do nosso amigo, o Lori, lá da Sul Brasil Rolamentos, o grande Eduardo, que completa 15 anos, que Deus abençoe aí grandiosamente, tá bom? Felicidade pra você aí, tudo é bom, garoto? Felizão da vida ao lado do papaizão aí, né, rapaz? Coisa boa, viu? Obrigado pelo sintonizamento. Ô, cowboy, toca aí a música do Vieira e Vieirinha, moça que dançou com o diabo, né, rapaz? O seu Zé que pediu essa moda, né? Pensa, né? Abraço aí pra você, valeu, seu Piozinho. Obrigado pela audiência, tá valendo aí a sua participação, presentes aqui, tem 2 horas de sinuca lá do Macuco Sinuca. Temos aqui também um French Pizza, baguete no sabor de Donatellos. Temos aqui também 30 de batata pra você que tá ligadinho com a gente do Gaúcho Shop e Cozinha, viu? Manda pra cá, 984027371, é o nosso WhatsApp liberado pra você falar com a gente até as 7:15 da manhã. Por aqui é o Cowboy, não abro mão da sua companhia, mas de jeito maneira, tamo por cá, tamo por cá. Potência. Olha a hora, gente, não se perca na hora por nada.

0: 5:47.
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0: Muito bem, já estamos de volta. Por aqui é o Cowboy. Bom dia, meu povo. Segura, Pia. Fala com nós, fala com nós. Até às 7:15 da manhã, tamo por cá. Pega descendo que subindo é contramão, gurizadinha. Deixa eu mandar bom dia aqui, ó, pra rapaziada que tá acompanhando a gente, as mensagens que não param de chegar. Deixa eu mandar bom dia aqui pros amigos aqui que tá ligadinho conosco na manhã, o nosso amigo Ademir. Alô, Ademir, bom dia pra vocês, hein? Obrigado pelo carinho, pelo sintonizamento aqui da Hora do Cowboy. O Cezinha também, um abraço, obrigado pela sintonia. Tá todo mundo dormindo, né? Ô, Cowboy, é o seguinte, coloca nós na oração das 6 aí, é o Márcio. Alô, Márcio, bom dia pra você também, muito obrigado pela audiência, viu? 984027371 é o nosso WhatsApp mais bombado do Brasil, viu? Vamos que vamos, bem longe. É Estúdio FM pra você que tá ligadinho com a gente aí, né? Em Joinville, Blumenau, pessoal de Itajaí, pessoal de Navegantes, o pessoal do trecho da rodagem aí, um abraço, muito obrigado pelo carinho. Por falar em rodagem, ô Cowboyzeiro, é o seguinte, manda um alô aí pra nós aqui, pro Leandro do táxi, né? Para o Sandro, motorista mais bonitinho do Brasil, que é o funcionário do mês, viu, Cowboy? Lá na rodoviária, viu? Subindo a serra, Cowboy, até a União da Vitória. Um forte abraço e Deus abençoe. Bota pra nós aí um sorteio, viu? Aí que hoje eu quero levar um prêmio, Cowboy. Um abraço, viu? Abração pra você, boa viagem aí, garoto. Vai com Deus, hein? Maravilha, hein? Deus abençoe aí na rodagem, se cuida, vai devagarinho, porque devagarzinho também chega, viu? Tudo de bom aí, viu? Tá solito ou tá indo só passear mesmo, homem? Tá levando quem de carona aí? Manda aí o nome do passageiro pra nós, ou você tá indo buscar alguém por lá, viu? Um abraço então aí pra rapaziadinha que tá ligadinho com nós aí, o grande Leandro. Um abraço pros taxistas de toda a região que leva nós de carona também. E tá andando devagarzinho, né? 50 por hora, tal coisa. Tá entrando em alguma cidade ou tá saindo para onde, ó? Tá saindo de Jaraguá agora, né? Abraço pra você, viu, seu peãozinho atentado. Mande áudio, cara. Fica melhor, mande áudio. Nós não semos, não semos mudo. Bom dia, bom dia. Valeu, Leandrão. O Sandro tá dormindo ainda, cara. Eu acho que ele ficou sabendo que você ia viajar hoje. Falou assim, já que o patrão vai viajar, tal e coisa, eu vou dormir mais um pouquinho, né? Vou acordar mais tarde, cara. Pelo amor de Deus. Você tá vendo no funcionário que você tem, né, cara? Dormir até mais tarde sabendo que você ia viajar hoje. Já estão entregando aqui o coitado do Sandro, né? Pelo amor de Deus, de Jesus Cristo, né? Pra acabar mesmo, né, cara? Meu Deus do céu, né?
2: Ai, meu Deus do céu.
0: Tá vendo o funcionário do Leandro, em vez de acordar cedo, aproveitar e falar, o patrão foi viajar, vou ficar no, na expectativa e tá lá, né, de boa, né? Um abraço pros amigos motoristas de aplicativo também, pra toda a gurizadinha. Tão trabalhandinho fazendo aí os corgos logo cedo, né? Fala comigo, seu Leandro.
3: Bom dia, Carbozito.
0: E aí?
3: Daquele jeitinho. Campeiro.
0: Daquele jeito
3: vamos
0: campeiro.
3: Vamos subir na serra aí, União da Vitória. Buscar um passageiro que nos aguarda destino a Jaraguá do Sul.
0: Aí sim, hein?
3: Tá esperando. Vamos devagar que a gente também chega. Demora pra chegar. Então não temos pressa. Abraço, Cowboy.
0: Então tá bom. Deus. Um abraço pra você, viu? Um dia desse ele foi levar, acho que é o Ismael, não sei aonde, acho que é Ismael, Isaías, parece, né? Foi levar lá, não sei aonde, cara. Uma cidade do Paraná por aí, né? Passageiro VIP, cara, né? Que coisa, hein? Abraço pra você, Leandro. Vai com Deus aí, viu? Deixa eu ver quem tá por cá. Bom dia.
4: Bom dia, Cowboy.
0: Bom dia,
4: Zunido. É isso aí. Vamos levar mais um dia, né? Cowboy?
0: Oi.
4: Toca a música do Taragaço, Toma Birita.
0: Toma Birita.
4: Essa é muito boa. Valeu? Toca aí, por favor.
0: Por favor, né?
4: Ótimo, abençoado dia. Tchau, obrigado.
0: Tchau, obrigado. O Ney, depois que o Flamengo perdeu, cara, ele falou assim, o jeito é tirar minha camisa, né, cara? Nem que eu tô de camisa do Flamengo e tal coisa. colocou uma camisa mais bonitinha agora, né? No perfil lá, né? Abraço aí pra você, meu irmão. Tudo de bom aí pra rapaziada do trecho da rodagem. Aumenta aí o volume, porque essa aqui, cara, é até de arrancar o tatu do buraco, hein? Ó! Segura, Pia! Até meu cavalo vai chorar agora, aquela... Calma, calma, Zunido. Não chora não, vai dar louco, pelo amor de Deus, homem. Segura aí! Iu! Fala comigo que eu sou seu amigo, Carniça do Céu. Essa é boa, hein? Chora não, Carniça!

0: Na estúdio, o número do seu rádio 558.
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0: Modão, modão demais, rapaz. Essa sequência aqui foi de arrancar o tatu do buraco, hein? Tá louco, bicho. É modão, hein? Passou por aqui, ó. O Chico Rei Paraná, Espinho na Cama, Alain Ladinho, liguei pra dizer que te amo. E o trio Parada Dura, rapaz. Telefone mudo, hein? Essas três aí foi de arrancar, né, gurizadinha? O tatu do buraco, hein? Pelo amor de Deus. Alô, Sidney Gomes. Você tá bom, peãozinho? Um abraço pra você, viu? Obrigado pelo carinho aí, viu? Vamos que vamos pra cima. É, deixa eu ver por aqui, cowboy. Ó, o que tem Libertadores aí, cara? Mas, hoje tem, né? Flamengo, né? Chacramento, toy. Abraço aí pelo carinho, obrigado pelo carinho de vocês aí, viu, Leandro? Tudo de bom aí, ô, seu atentado.
1: Eita, modão.
0: Olha lá, ó.
1: É só no estúdio com o cowboy, escutando as melhores. Eita, cowboyzeira. Toca pra torar.
0: Aí é bruto, hein?
1: Valeu, cowboy. Forte abraço aí, meu amigo. Vamos que vamos, cortando o trecho aí, curtindo a melhor da rádio.
0: Tudo bom aí, seu Leandro? Tá indo pegando, deu carona pra nós, tá indo lá pra ligadinho com nós aí. Tá indo sentido agora, é subir na serra até a União da Vitória, rapaz. Vai buscar um passageiro por lá, viu? Aí bonito, garoto. Obrigado pelo carinho, viu? O Ney também tá na sintonia, um abraço, obrigado pelo carinho de vocês, essa galerinha ligada conosco, né? O Sergião Berranteiro, fala seu pinzinho tentado, seu pulga ascendente.
2: Bom dia.
0: E aí?
2: Tranquilo.
0: Tudo?
2: Só na boa, na lavoura. Tranquilo, tamo aí no esquentamento, hein? Mando pouca mensagem, mas tamo sempre tentando, sempre.
0: Entendi.
2: Cuidando.
0: Entendi.
2: Seu
0: tentado, velho. Pelego, velho. Seu chupeta de baleia.
2: Tô escutando essa música ali do Aladinho ali. Manda um alô lá pro meu amigo João Victor lá de Mafra. A minha, velho, tá escutando também, né? João Victor é fogo, né? Sabe por que o apelido dele é Aladinho?
0: Por quê? Você parou da manhã, só dele. Pode.
2: Ele
0: chegou em casa. Ele o quê?
2: A mulher dele tinha ido embora, foi embora, deixou ele só com o tapete. Daí nós apelidemos ele Aladinho. Manda um alô lá pro João Vitor, lá de Mafra.
0: Ô Sergião, sabe quem perguntou de você também? Mingos, né? Conhece os Mingos, né? O Mingos, é verdade. Conhece o Mingos? Depois vou te contar quem é o Mingos, tá? O Mingos perguntou do você, mandou um abração pro seu homem. Tá bom? Seu tentado, tchau, obrigado! 99,1. Olha a hora, gente, são 6:03 na sua manhã.
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0: Muito bem, pra você ligadinho com a gente no Sonzão da Estúdio, a número 1 do seu rádio. Olha, eu quero falar pra você que tá ligadinho com a gente, presta atenção aí no sintonizamento pra você que tá acompanhando a gente. 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Vamos de volta, vamos levando aí o sonzão da poderosa por aqui, o cowboy, eu e meu cavalo zunido, hein, rapaz? E o carniça, né, atentando nós aqui, né? Pelo amor de Deus, de Jesus Cristo. Bom dia! Bom dia, bom dia, bom dia, meu povo. Sai do mato, boi velho. Cavuca que não, que aqui cê trompa no farpado. Ô, oh, que foi, o Serjão? Me conta aí, homem. O que tem, rapaz?
2: Deus, acertado. Terra que tem bastante cachorro, cuida, não anda
0: perto. É verdade, né? Inverteram os papel ontem, né, cara? Ah, eu tava meio perdido nos vídeos, né, cara? Em terra que tem bastante cachorro, as purgas sem dente não anda a pé. Bom dia, bom dia. Coisa do Guido, né, cara? Coisa do Guido, né, cara? Tá louco, né, meu? Bom dia, meu povo.
5: Bom dia, cowboy. Bora de carona, São Bento aí. E aí, coloca nós no sorteio aí hoje, beleza?
0: Beleza.
5: Bora ver se nós ganha, porque tá difícil, né?
0: Tá louco, bicho. Abraço aí, boa rodagem aí no subir na Serra do São Bento do Sul. Vai devagar, cara, que tem curva bastante por aí, viu? Fala, seu Zé, me conta.
6: Ô, cowboy.
0: Oi.
6: Serjão, o que você tá fazendo na Figueira ontem? Tá procurando casa das primas?
0: Olha, o Serjão disse que tava na Ilha da Figueira ontem, dá uma olhada, ó. Entregou o Serjão, cara, meu chapéu. Tá vendo, Serjão? O Serjão Berranteiro. Aí, ó, já entregou você, cara, né? Seu amigo Zé da Figueira viu o Serjão lá ontem, disse que se perdeu e, né, sei o que, tal e coisa, meu pai amado, né? Eu acho que ele foi arrumar o carro, né, cara? O parafuso da ribombeta, não sei das quantas, né, que quebrou e não sei o que lá e tal e coisa, né? Tá vendo, Sérgio? Não dá pra você andar mais escondido, cara.
2: É, mas também, quem mandou você buzinar na frente da casa dele lá, quem não vai conhecer que é tua buzininha, né?
0: Ai, meu Deus do céu, pra acabar, né? Ontem eu tive o prazer, o privilégio de dar uma carona pro peãozinho atentado, né? Chamou nós no PP lá, né? E faz e me leva ali. Com aquela Tucson dele, tava estragado, né, cara? Meu Deus do céu. Alô, Fabiano, bom dia.
7: Bom dia, cowboy. Tudo certo?
0: Tudo certo.
7: Cedo já aqui.
0: Aí sim, hein?
7: Cedo já. Os criançados estão tudo acordados aqui já.
0: Olha lá, ó, tá vendo?
7: Ótima quarta-feira a todos e toca aí a música do Amado Batista pra nós, hein? Pra minha esposa, ele disse.
0: Tá bom. Beleza? Dá no recado. Valeu, obrigado pelo carinho de vocês aí. Bom dia, viu? Tudo é bom. Vamos lá, meu povo. É momento de fé, momento motivacional.
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lá vamos nós, meu povo. Excelente manhã para você que se liga por aqui no Sonzão da Estúdio. Manhã linda, maravilhosa, manhã abençoada por Deus. Você que se liga com a gente, muito obrigado pelo seu carinho, obrigado pela sua participação. Você que se liga conosco, muito obrigado pelo seu carinho, obrigado pela sua audiência. Coisa boa, é muito bom demais ter a sua companhia. Aos amigos que se ligam com a gente em toda a região, obrigado pelo carinho de vocês, tá bom? Hora de mandar aquele abraço especial para os amigos que completa mais uma idade nova. Abraço para vocês, obrigado pelo carinho. Amantes da música sertaneja, e hoje é aniversário do nosso amigo Eduardo Schmidt. Alô, Eduardo, parabéns por você, viu? Tudo de bom aí, um abraço aqui de toda a galera da estúdio. Parabéns aí, o nosso querido amigo filho, né, do Lori, completa idade nova hoje, que Deus abençoe aí, obrigado pela sintonia de vocês também. Abraço, rapaz, tudo de bom aí, Eduardo Schmidt completando 15 anos hoje. Que Deus abençoe muito aí a sua vida, trazendo saúde, alegria, paz e muitos sonhos realizados. Que nunca falte motivo aí para sorrir e pessoas especiais ao seu lado, tá bom? Recebendo os parabéns do seu paizão hoje, da sua mãe, da sua família. Que Deus abençoe vocês aí, tá bom? Recebendo a nossa homenagem aqui do programa, A Hora do Cowboy. Deixa eu ver quem mais tá por cá. Bom dia aí também pro Serjão, pra dona Carla Oliveira, pra Cailane, pro Cauã. Que Deus abençoe vocês aí também nessa manhã. Que Deus possa abençoar a vida de vocês também nesse novo dia, viu? Quem mais aqui tá com a gente na manhã também, no Momento de Fé? Dona Rosane Dalma, bom dia. Salve, salve também pro seu Zé, dona Simone, pro Gui. Pra Fernanda também, que tá ligadinho com a gente, bom dia. O Leandro, taxista, tá no trecho, tá na rodagem, tá indo no Tapetão Preto, bom dia pra vocês, obrigado pela companhia. Cowboy, hoje é aniversário também, aniversário da Ana Clara. Avisa a dona Lúcia aí que o nosso time joga hoje, Cowboy. Completando, aliás, 12.1, é isso? Ana Clara completando 12.1, aliás, 12 mais 1. Deus abençoe vocês aí, obrigado pela companhia. O Sandro também tá na sintonia, um abraço aí pro Sandro, obrigado pelo carinho, Deus abençoe vocês aí, toda a família, abração aí, um ótimo dia. Também aí, deixa eu ver por aqui, ô Cowboy, manda uma moda pra nós aí, também pro Leandro, né, que tá no Tapetão Preto, subindo aí a serra. Valeu, seu Sandro, obrigado pelo carinho. Também na oração de hoje, o nosso cowboyzinho Cauã, também a sua família, sua mãe, a Cleide, os pais da Cleide, a dona Alvina, seu Clarindo, que já estão trabalhando, ouvindo a programação também. Ah, quem mais aqui, ó, participando conosco, é muitas mensagens chegando, né? Que Deus possa abençoar a vida de vocês aí nesse novo dia. Bom, meus amigos, a palavra de hoje se encontra no livro de João, capítulo 14, versículos a seguir, que diz o seguinte: não se turbe o seu coração, credes em Deus, credes em mim. Na casa de meu pai há muitas moradas, se não fosse assim, eu não teria dito, vou preparar-vos lugar. E voltarei e levarei para mim mesmo, para onde estiver, estejais vós também. Que Deus possa abençoar sua vida, abençoando o seu trabalho, que Deus possa abençoar aí seu trabalho de hoje, com muitas bênçãos, muita paz, muita alegria, que nunca te falte motivo para você sorrir também. Deus possa abençoar o seu trabalho. Oi, Deus Pai. Sabe, Senhor, sabe, Nossa Senhora de Aparecida, Padre Aloísio, nós te pedimos a tua proteção. Sabe, Deus, hoje entregamos em tuas mãos tudo aquilo que é preocupação para nós, e para o Senhor tudo é possível. Sabe, Senhor, livra de todo mal, de todo perigo, do homem sanguinário, da bala perdida, de toda tentação, de tudo aquilo que não provém de Deus. Sabe, Nossa Senhora de Aparecida, Mãe Protetora, Rainha dos Caminhoneiros, abençoe o nosso trabalho, abençoe a nossa vida, ilumina os nossos passos, guarda de todo mal, de toda língua maldosa, de toda inveja, de tudo aquilo que não provém de Deus. Sabe, Deus, abençoe os nossos milhares e milhares de ouvintes espalhados por esse Brasil. Entra com a providência, Senhor, lá no leito do hospital também, onde tem um filho teu clamando pela misericórdia. Segura nas mãos daqueles que estão aflitos, doentes, acamados, precisando de uma resposta de Deus. Nós te pedimos, em nome do Pai, do Filho e do Espírito Santo de Deus.
bom dia, meu povo! No Sonzão da Estúdio, a número 1 do seu rádio, às 6 horas e 14 minutos. Bom dia, bom dia!

0: Aí é moda, gurizadinha. Amado Batista com a participação do Wagner Romance no Deserto. E rapaziada, bom dia, bom dia, bom dia pra você que se liga por aqui no Sonzão da Estúdio. Eita, coisa boa, hein? Obrigado pelo carinho, obrigado pelo sintonizamento aí, galera participando, interagindo com nós, meu povo. Fala comigo que eu sou seu amigo. Bom dia. Abraço especial pra rapaziada do bem. Manda pra cá a sua mensagem no nosso WhatsApp liberado 984027371. Valendo pra você os presentes de hoje, né, produção? Presente de hoje aqui na programação, do participamento aqui pra você, tá legal? Fala comigo que eu sou seu amigo. Excelente dia pra toda a galera ligado conosco. É bom demais da conta ter a sua participação, tá bom? É, deixa eu mandar um abraço aqui, bom dia pra galera participando. O Cowboyzeira, você tá bom, coloca nós no sorteio aí, um abraço pro Ademir Laube, tá na audiência com a gente, obrigado. Bom dia, Cowboy, você tá bom? Manda alô pra nós aí, o Thiago, alô, Thiagão, tá na sintonia com a gente também na manhã. Bom dia, dona Rosane, tá na sintonia com a gente também.
1: Bom dia, Cowboy, uma abençoada quarta-feira para todos nós, Rosane Dalma e família, Três Rios do Norte, vamos que vamos, dele que dele, é só alegria, de bem com a vida, Cowboy.
0: Tá bom.
1: Agradecer mais um dia, né?
0: Valeu, bom dia aí pra senhora, tudo é bom, viu? O Leandro também tá na sintonia, falou, Cowboy, tá feio a serra, Cowboy, tá feio o negócio, hein? Meu Deus do céu. Vai com Deus aí, garoto, obrigado pelo carinho de vocês sintonizando a hora do Cowboy por cá no sintonizamento. Daqui a pouquinho nós escuta mais galera por cá, viu? Fala comigo que eu sou seu amigo. Sai da moita, Tatu! Olha a hora, gente, são 6:24. E atenção para você que se liga com a gente, muito bom dia, muito obrigado pelo carinho. 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
0: Olha a hora, meu povo, 6:26, 6:26 na sua manhã. E atenção, atenção, você que tá precisando trabalhar. 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Já estamos de volta, meu povo! Acelerando o programinha, a hora do Cowboy por aqui. Eu e o meu cavalo Zunido, hein, Zunido? Aham. Vamos juntos até às 7:15. Daqui a pouquinho tem Estúdio Atualidades. William Fritz que está de volta, rapaz, né? Trazendo muita coisa boa, né? Bora lá! Ele e o Fernando Berti, rapaz, daqui a pouquinho a gurizadinha, viu? Ó, Deixa eu mandar um abraço aqui pra gurizadinha que tá mandando áudio pra nós, o pessoal que tá participando no participamento aqui da programação. Obrigado pelo carinho de vocês que estão mandando mensagem pra cá. Deixa eu ver quem tá ligadinho conosco aqui, ó. Salve, salve pra vocês. Lembrando que tem ligadinho conosco aí. Tem presente, rapaz. Tem presente pra você que tá acompanhando aí a Hora do Cowboy. 984027371. Deixa eu ver por aqui, ó. Ô Cowboy, não merece tomar uma hoje, né? Tomar um chope, né? O Sandro, né? Porque falou assim, o patrão viajou mesmo e tal e coisa. Eu tô aqui, não sei se eu vou trabalhar hoje, não sei o que eu vou fazer. Isso é o Sandro, né? Falou assim, fala aí, Cowboy. E já que o Leandro já pegou o tapetão preto, né? Já sumiu, tá sentido aí na serra, né? Não tá ouvindo mesmo, né? Tá vendo, né, seu Leandro? Aí, ó. Ô louco, bicho. Muita neblina, Cowboy. O Leandro tá ouvindo, cara. Muita neblina. Se alguém tiver subindo a serra, atenção, viu? Atenção redobrada, agora falando sério. A serra aí, ó, tem muita neblina, né? Abraço, o Leandro. Vai com Deus, Deus abençoe, viu? Se cuida aí, cara. Um abraço pra você, viu? Obrigado pela companhia. Bom dia, meu povo. Fala comigo, que eu sou seu amigo.
3: Bom dia, Cowboy. Uma abençoada quarta-feira pra nós.
0: Amém. Bom dia aí. A Rose tá na sintonia com a gente. Quem mais tá no sintonizamento por cá? Bom dia pro Ricardo da Figueira. Cowboy, toca aí pra nós o Eucalipto, viu? Ricardo da Figueira, bom dia. Abraço pra gurizadinha.
4: Bom dia, Cowboy.
0: Bom dia.
4: Vanderlei dos Santos por cá, por...
0: Fala, Vanderlei.
4: FIFA Martins, quero participar do sorteio.
0: Tá concorrendo, um abraço pra você, garoto, obrigado pela companhia, tamo junto. Quem mais tá por cá no sintonizamento? Bom dia, meu povo.
5: Bom dia, Cowboy. Índia abençoado, me põe no sorteio aí.
0: Valeu, é a Leonilda, tá na sintonia com a gente também, um abraço, obrigado pela companhia. Salve, salve pra vocês aí, meu povo. Alô, Juarez, bom dia.
6: Bom dia, Cowboy, tudo certo?
0: Tudo.
6: Partiu Irati, depois Guarapuava. Vamos que vamos, né? Que Deus nos abençoe sempre, hein? Deu a oportunidade da vida mais um dia.
0: Amém.
6: É só agradecer. Grande abraço.
0: Abraço, garoto, vai com Deus. Boa viagem na rodagem aí, na sintonia com nós. Alô, meu povo.
7: Bom dia, Cowboy.
0: Bom dia, senhor Adilson.
7: Adianta avisar, né? O pessoal tem um tijolo no pé, né? Gosta de avó, só que ele se esquece que lá na curva tá subindo um caminhão. Daí já era, né?
0: Meu Deus do céu, hein? Vamos trazer moda, meu povo! 6h29 no Sonzão da Estúdio. Bom dia, bom dia! Chacorrês, unido, véi!

0: Tá bombando.
1: Segura, pião. Tá bombando. Olha a hora, meu povo, não se perca na hora, gente. 6h35 na estúdio, a número 1 do seu rádio. Bom dia pra galera participando com a gente aqui na manhã. Alô, os meninos!
2: Bom dia, Marcelo.
1: Oi.
2: Gilson de Rio Negrinho.
1: Ah.
2: Engraçado uma coisa, né? O rico, quando esfria, corre pra Gramado. Gosta de ver neve, né? E gosta de comer fundi. Ah. Já o pobre já pensa em fazer sopa, né?
1: Verdade.
2: Porque é o jeito pobre, só gosta de sopa no inverno.
1: Ai, um abraço pra vocês, obrigado pela companhia, viu? Quem mais aqui? Bom dia, Cabocê, tá bom? Manda um abraço pra nós aqui, pra minha filha Heloísa Tonon. Nós estamos indo pra escola, sempre na sintonia da estúdio, coloca nós no sorteio. Alô, Edilson, abração pra você, muito obrigado pelo carinho também. Quem mais aqui na sintonia com a gente? Bom dia, meu povo!
3: Bom dia! Negócio de Andiri, estamos em busca da capital da fumaça, a famosa São Paulo. Fazer um carregamento aí pro Joinville aí, tá bom?
1: Tá bom, garoto.
3: Uma quarta-feira abençoada aí, tudo, irmão.
1: E muito obrigado. Na sintonia com a gente, viu? O Cristiano também tá no sintonizamento, que era participando do sorteio, cowboy. Bom dia. Fala, seu Sandro.
4: Ô, cowboy.
1: Oi.
4: A moral tá tão baixa, cara. Cheguei naquele posto que um dia eu te vi lá. E disse assim, ó. Pode mudar a rádio aí, botar na 99 no programa do cowboy, que senão não venho mais aqui. Aí olharam pra mim e falaram assim, então tchau.
1: Ô, louco, bicho. Que coisa, hein? Ai, meu Deus do céu. Um abraço pra vocês aí. Obrigado pela companhia, viu? Ai, o Gilberto tá na sintonia também, obrigado pelo carinho. Ó, quem mais tá no sintonia aí, né? Valeu, Leandrão! Bom dia pra você também, viu? Tchau, obrigado! 6h37 no estúdio. 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Olha, meu povo, para você que se liga com a gente, quero dizer o seguinte: 6h39. 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Vamos acelerando por cá, gurizadinha. Por aqui é o Cowboy Souza Filho. Fala comigo que eu sou seu amigo, hein? Exunido vem. Capim mexeu, pau na pré. Bom dia, meu povo. É moda no peito, hein? Deixa eu mandar bom dia aqui. O cowboy Andréia tá na sintonia, participando por cá. Coloca nós no sorteio aí do participamento. Bom dia. Fala comigo, meu povo.
5: Bom dia, cowboy.
1: Bom dia.
5: Cowboy.
1: Oi.
5: Toca a loira do carro branco.
1: Pra loira mim, do carro favor. Branco. Vamos ver se dá
5: muito
1: tempo.
5: Muito obrigado. Tá, me coloca no sorteio. Esses prêmios aí estão muito bons.
1: Hoje. É verdade. Hoje tá bom, hein?
5: Ai, parabéns pelo programa, tá? Tá
1: obrigado. Muito bom. Obrigado pelo carinho, obrigado pela audiência de vocês aí, viu? Parabéns pra você aí também, tá ouvindo nós, hein? quem mais tá na sintonia? Cowboy partiu mais um dia de trampo, né? Vamos que vamos, né? Firme igual palanque no banhado, cowboy, velho. Toca aí a moda do Mike Lian. Os piás são bruto, cara. Valeu, um abraço pra você. Valeu, garoto. Tá na sintonia por cá, no sintonizamento, é o grande Adilson. Obrigado pela companhia. Chama a gurizadinha. O Cezinha falou, cowboy, chama o Carniça aí, cowboy. Chama o Carniça pra nós dar uma aula nele de sinuca, né? Ele precisa, né, cara? O Carniça precisa, né, Zunido? Pensa num cara ruim de jogar sinuca, é o Carniça, viu? Verdade, cara. Uhum. Pensa num cara, meu Deus do céu, mais atentado que eu vou dizer pra você, viu? É ruim o bicho, é ruim, cara.
6: Ah, sai pra lá, Brax. Sai daqui, pô.
1: Tchau, obrigado! Dudu Kidalvan, Dama de Vermelho.

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0: Moda, meu povo, Junete e Frederico, modão no peito, senão nós deita. Deixa eu mandar bom dia aqui pro nosso querido amigo, o Leonardo, né, rapaz? Leonardo tá nervoso com você, carniça, tá bravo, hein, cara? Meu Deus do céu, pensa no cara nervoso aí, ó.
1: Bom dia, cowboy.
0: Bom dia.
1: Bora, bora, já me colocou nesse sorteio aí.
0: Hã?
1: Vamos. Se eu não ganhar hoje, eu pego esse carniça e dou uma... Tá amassada de pau nele.
0: É dois querendo bater nele, viu?
1: E alguém aí pediu a minha música aí, Loira do Carro Branco. Bora.
2: Isso me irrita, sabia?
1: Obrigado.
0: Tchau, obrigado. Seu fã, Carni, seu fã. Se você não tocar a música dele, vai vir te dar uma camaçada de pau. Venha. Eu ajudo. Bom dia. Eu e meu cavalo, vamos dar uma camaçada de pau no Carniça, viu? Porque ele tá tentado. O Edgar tá na sintonia no Rio Branco. Partiu trabalhar, cowboy. Vamos que vamos. Me fui. Alô, Fernando, bom dia.
3: Bom dia, cowboy. É o Fernando, lá do 3 Rio do Norte.
0: E aí?
3: Me coloca no sorteio aí. E toca uma do Felipe Falcão aí.
0: Vamos ver. Acho que não dá tempo, né, cara? Abraço, viu? Obrigado pelo carinho aqui. Eu tenho mais áudio chegando.
4: Bom dia, cowboy.
0: Bom dia.
4: É Carlos de Santa Luzia.
0: Oi, Carlos.
4: Se possível, aí, se der tempo, você tocar aquela música do Roberto Carlos, caminhoneiro, oferecer para esses guerreiros da estrada, né? Que Deus, Nossa Senhora Aparecida, abençoe muito esses guerreiros da estrada aí, a todos nós. Um abraço, fica com Deus.
0: Abraço, valeu, seu menino. Bom dia aí também para Daniela, que tá ligadinho com a gente do Chico de Paulo. Gostaria de participar do sorteio. Valeu, tá concorrendo aí, viu? Fala, Gilberto Peludo.
5: Cowboy. Passou um Fox branco aqui pra cima, parceira aqui, do meu caminhão aí.
0: Ah.
5: Acho que deve ser o Leandro indo lá pra União da Vitória, lá onde eu também vou. E tá feia, Sera, tá feia, só dá pra ver os riscos brancos.
0: Verdade, ó, tudo deve ser. Fechado. É um Fox branco, né? Se for um Fox branco, então é ele mesmo, né, cara? Né? Tá partindo a serra aí, um abraço, viu? Ê, Leandrão, velho, obrigado pelo carinho, viu? Tamo junto, gurizadinha, sapateiro molhado, faz a poeira sacudir. Aqui não, pica-pau! Ô, potência! Não se perca na hora, são 6h49, bom dia! 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
0: Vamos lá, meu povo, 10 para 7. 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
0: Legal, legal. 6h52 na sua manhã. Bom dia, bom dia, bom dia, meu povo. 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Tchau, obrigado! Vamos acelerando o programinha Hora do Cowboy por aqui comigo, Souza Filho, original do Rádio Catarinense. Só tem na estúdio. Se você viu outro cowboy por aí, é falso. Manda prender, manda prender. Chama o Garbila. Tchau, obrigado! Olha, eu quero mandar um abraço aqui para os amigos participando com a gente nessa manhã maravilhosa aí de quarta-feira. A Claudineta tá na sintonia, falou, cowboy, me coloca no sorteio aí da Torre de Batata. É, tá ligadinho com a gente aí, ótima manhã também para vocês, obrigado pelo carinho. Quem mais tá na sintonia por aqui? Bom dia, meu povo!
10: Bom dia, tudo bem? Aqui é a Cléo de Guaramirim, quero participar do sorteio. Desejar um bom dia a todos. Um abraço. Beijo. Tchau.
0: Valeu, obrigado pela sintonia. Ligadinho com a gente lá, Cléo em Guaramirim. Quem mais aqui? O Fernando também tá na sintonia do sintonizamento. Bom dia pra vocês aí. A Andréia também na audiência, bom dia. Ô, cowboy, aqui quem fala é a Jéssica Aline. Coloca aí a música prefácio pra minha mãe Vera, que está escutando. Valeu, obrigado pela companhia. Fala, meu povo.
11: Bom dia, cowboy.
0: Bom dia.
11: Manda bem de pra cá, Dani de Três Rios do Norte.
0: Valeu, Dani, abraço. Bom dia. Fala, seu Nótilo, bom dia.
12: Ô, cowboy, passando aí só pra agradecer as orações aí. É, minha filha tá bem melhor, tá?
0: Que bacana,
12: só pra
0: cara.
12: Pra agradecer vocês aí da rádio, o pessoal que botou o nome da minha filha na oração. É aquelas gripes, é aquela bronquite do inverno, né? Quando chega inverno,
0: uh-huh.
12: Acontece, né?
0: Verdade.
12: Mas tá bem melhor. Valeu! Vamos pra cima, piazinho de quarta-feira.
0: Vamos, piazinho, piazinho. Bom dia pro Nótilon, tá entregando os pãozinhos aí, viu? O cowboy aqui de Governador Celso Ramos, só na sintonia. Abraço aí, valeu, Vermelho. Um abraço pra você, tudo é bom aí, viu? Sérgio Diel, disse, ó, né? Tá ligadinho com a gente também. Abração pra essa galerinha por lá, viu? E vamos que vamos, né, gurizadinha? O seu Luiz também tá no sintonizamento, é muita moda no peito, senão nós deita, hein? Como é que tá o coração do carniça? Tá igual guarda-roupa velho. Se desmontar, não monta mais. Segura essa emoção. Ô, potência.

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0: Capelão, tá aí o Machado e o Balanço Tchê. Balanço do Tchê. Fechando mais uma sequência musical pra você por aqui na Hora do Cowboy. Vamos acelerando, gurizadinha. Vamos acelerando por cá, como diz o Carniça, né? Meu Deus do céu. Vamos que vamos, meu povo. Pega descendo que subindo é contramão, galerinha. Galerinha do Brasil. Quem me viu, mentiu. Quem piscou, não viu. Ô, potência! Olha a hora, gente, na estúdio. São 7:02. E atenção, atenção, você que se liga com a gente. Quero dizer pra você que tá acompanhando aqui a programação. Olha só, tá precisando trabalhar. Atenção você, é serralheiro, metalúrgico, aliás, montador de estrutura e soldador de estrutura. Ó, a Metal Marciano está contratando, viu, gente? Requisitos, vivência na função, residindo em Jaraguá do Sul. Interessados devem entrar em contato pelo telefone 991786163 ou entrar em contato através do e-mail metalmarciano@terra.com.br.
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0: Muito bem, 7:03, 7:03. 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
0: Legal, legal, meu povo, coisa boa. Bom dia pra você que se liga no Sonzão da Estúdio, 7:04. 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
0: Muito bem, vamos que vamos, gente, são 7:06 e você sabe que escolher a ferramenta certa faz toda a diferença. 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
0: Olha, gente, obrigado pelo carinho. Quero falar pra você que tá ligadinho com a gente, olha. 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Vamos acelerando, meu povo, acelerando a hora do cowboy por aqui na estúdio, a número 1 do seu rádio para toda a região, para mais de 80 municípios na região. Que coisa boa, você que nos dá carona, você que tá ligadinho com a gente, motorista de aplicativos, taxista, caminhoneiros da rodagem, um abraço. Minhas amigas faccionistas e costureira, bom dia. Abraço pra vocês aí. Vamos lá mandar os últimos recadinhos por cá no sintonizamento. Deixa eu ver por cá quem tá coladinho comigo. Bom dia, meu povo!
6: Boa tarde, bom dia. Eu achei justa e assertiva a convocação do Neymar.
0: Ai, ai, ai, o que tem do Neymar aqui?
6: De todos que a gente tem, Jesus, de todos que foram convocados, na minha opinião...
0: Chegou um áudio agora de boa tarde aqui, ó.
6: Com o pé nas costas, ele é o
0: melhor.
6: Pelo
0: amor de Deus, hein?
6: Então eu acho que foi justa.
0: É, aí, ó, tá certo, né? Mandaram um áudio de boa tarde, né? Será que acordou o povo ali? Deixa eu mandar bom dia por aqui pra galerinha por cá no sintonizamento. O Cezinha tá na sintonia com nós. Ô Cezinha, ô cowboy, arruma um chapéu e chama a bota aí, viu? Pois é, rapaz. Tão falando que o meu chapéu tá feio, tá daquele modelo que diz que eu preciso lavar o chapéu e não sei o que, tal e coisa. Não sei não, cara, né? Cezinha do céu, tá feio o chapéu, né? Mas eu acho que vamos trocar logo, logo de chapéu. Bom dia aí, gurizadinha, fala comigo, meu povo. Douglas tá na sintonia com a gente também. Bom dia pra Elinice, lá audiência, lá no Jaraguá 99.
7: Ô cowboy, aqui é o Valentim, me coloca no sorteio.
0: Tá concorrendo, valeu.
7: Fala comigo que sou seu amigo.
0: Tchau, obrigado. Bom, vou trazer um pedacinho dessa moda aqui, daqui a pouquinho a gente volta pra falar o resultado dos ganhadores aqui na programação, viu? William Fritz que já chegou, Fernando Berto tá por aqui, se ajeitando, tem notícia quente aí, hein? Tem informação, hein? Fica ligadinho aí, meu povo.
8: No amor,
0: a decida!
8: Temos que dizer um para o outro.

0: Descida, descida, descida. Em 82 eu nasci, rapaz, viu? Vambora! Olha, eu quero falar pra você que ficou ligadinho com a gente. Vamos acelerando, porque quem se deu bem nos presentes aqui de hoje foi o Ney, né? Ganhou aí uma French Pizza, final telefone 8026. Duas horas de sinuca. Quem ganhou foi o Cezinha. Vai jogar bastante sinuca, né? Meu Deus do céu. Vai lá, ô peãozinho, quarta-feira. Bom dia pra você, viu? Leandro também se deu bem aí, ganhou uma meia torre de batata. Final telefone 4659. Hora de dar tchau, como dizia o Teletubbies, gurizadinha. Ô, barracão velho assombrado. Vambora, meu povo. Bora, Zunido. Gosta da feia, hein? Bagulho tá louco. Vambora, carniça.
1: Valeu, um abraço a todos os ouvintes da rádio aí. Amanhã tem mais aí, tá?
0: Tem mais. Alô, os meninos. Não dá tempo de soltar áudio mais, meu povo. Meu Deus do céu, acabou o programa, né? O William já chegou metendo pau na barraca por cá, né? Alô, cowboyzinho Cauã, bom dia pra você também. Tudo de bom aí?
2: Bom dia, cowboy.
0: Segura essa emoção.
2: Tudo ótimo.
0: Tudo ótimo.
2: Quero mandar um abraço pra minha família, pra dona Simone.
0: Tchau, obrigado.
2: Um beijão, cowboy.
0: Tchau, cowboyzinho.
2: Manda lá o jacaré. Quem manda nessa voleu? Quem manda no mundo aos homens? E quem manda nos homens
0: às mulheres? Valeu, cowboyzinho. Um abração pra vocês aí, pra sua família, pra sua mãe, a Cleide, pros os avós da dona Alvina e o seu Clarindo. Vambora, gente. Tchau, meu povo. Até amanhã.

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4: 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Bom dia, William. Bom dia, Fernando.
5: Buongiorno, buongiorno.
6: Buongiorno.
5: Como é que o senhor está? Tudo bem?
6: Tudo
5: bem. Eu tô
6: bem.
5: Recebendo aqui duas vezes. Ah, agora sim. Pronto. Tá. Parece que eu estava no rádio AM de novo.
6: É, ele estava indo lá para o Morro da Antena e voltando.
5: Ah,
6: né?
5: Tá. Bom dia. Que saudade, Fernando Berti.
6: Pois é, a recíproca é verdadeira.
5: Você como ainda lembra de como faz jornal comigo, não?
6: É um pouquinho diferente,
5: que é difícil,
6: né? É um pouquinho diferente, vamos lá.
5: Olha, quero agradecer ao Regis Porta Nova por ter feito este informativo diariamente, ao meu querido Fernando Berti e a você que ficou aqui conosco aguardando o nosso retorno da lua de mel. Já estou melado, né? De tanta lua de mel, duas
6: maravilha,
5: semanas, né? Agora voltamos a trabalhar para pagar as faturas, né? Agora que veio o grosso.
6: Agora o bicho pega.
5: Vai entrar o grosso. Temos datas comemorativas hoje, não?
6: Temos sim, Dia do Pedagogo, Dia Nacional do Técnico e Auxiliar de Enfermagem, aniversário de Palmas, Dia do Comissário de Menores, Dia Mundial da Metrologia, Dia Mundial das
5: não
6: Abelhas.
5: Não é meteorologia, é metrologia.
6: Não, é da metrologia, né? É isso. Dia Mundial das Abelhas e Dia Nacional do Medicamento Genérico, William.
5: Você sabe que existe diferença do genérico e do similar, né?
6: Ah, é?
5: Quando você vai na farmácia, recomendo você sempre a pegar o genérico. É melhor do que o similar.
6: Ah, é?
5: É.
6: Olha só.
5: É melhor do que o similar.
6: Uma ótima
5: e hoje
6: informação.
5: Também é aniversário da Martina, né?
6: A Martina, sua fã.
5: Martina, um beijo, obrigado pelo carinho e feliz aniversário. Vamos à mensagem do dia?
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5: Mensagem do dia de hoje. Eu trago de Provérbios 16:3 que diz: consagre ao Senhor tudo o que você faz e os seus planos serão bem-sucedidos. Quando você consagra ao Senhor, quando você entrega ao Senhor os seus caminhos, as suas vontades, eles serão bem-sucedidos. Deus se alegra com a sua alegria. Só que também devemos lembrar que nem sempre o tempo dele é o nosso tempo. Por isso devemos ter calma, pois as coisas acontecem quando devem acontecer e não quando nós queremos. Vamos às notícias.
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5: Aproveitando para mandar um abraço pro nosso amigo, ele passa todo dia aqui dando tchau do C3, C3 Prata. É? Um abraço para você, querido, não sei o nome dele, mas todos os dias ele passa aqui. Hoje eu percebi uma alegria em me rever.
6: É, sempre muito animado, muito então, autoastral, legal.
5: Que bom, um bom dia para ele. Nas notícias nós vamos trazer informações sobre este rolo aí envolvendo Flávio Bolsonaro, né? O que tá acontecendo com o Flávio Bolsonaro? Vamos falar sobre isso. Sobre Jaraguá do Sul, quase ficou sem água ontem, né? Por causa de um caminhão que bateu num cano aí no centro da cidade. Também a polêmica em torno de uma suposta... de um suposto cancelamento do Colégio Militar de Jaraguá do Sul. Nós vamos desmentir tudo isso, né? Tem também informações ainda sobre o Miguel, que morreu atropelado lá no Rio da Luz. Tem a sua participação no 984027371. Tem a previsão do tempo e também as notícias policiais. Caso queira nos assistir, já estamos ao vivo nas redes sociais.
6: Exatamente.
5: E caso queira participar, qual que é o nosso número?
6: É o 984027371.
5: Ok, curta, compartilhe, o Estúdio Atualidades está entrando no ar.
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5: Agora são 7:19, 7:19. Ontem, o pessoal do Samai trabalhou rápido. Falei até com Onésimo, porque um caminhão atingiu aquele cano que fica logo na entrada da cidade. Aliás, eu acho aquele cano muito feio. Se eu fosse prefeito, eu ia fazer uma espécie de uma... De um tampo, uma redoma, alguma coisa ao redor para esconder aquilo. Eu acho muito feio. Você entra na cidade e tem um cano daqueles naquela ponte.
6: É? E é perigoso também, né?
5: É perigoso. O povo é muito barbeiro, é por isso que é perigoso. Mas você viu a velocidade que saía aquela água, né? Você pega na cabeça do motoqueiro. Agora é o seguinte, podia fazer. Eu voltei da Europa, tu não vê um cano, tu não vê um fio. É tudo subterrâneo, os postes, é tudo bonito. Coisa mais feia, você olha esse monte de fio espalhado, né? Parece que a gente tá no tempo do EPA.
6: Verdade.
5: Então aquele cano, ele poderia ser escondido. Mas como não é, ontem bateram e tal, o pessoal do Samai rapidamente consertou aquela situação. E aí, uma dúvida que ficou é, mas aquela água é do Samai, por que que sai tão suja? Nós estamos tomando aquilo?
6: Verdade.
5: Né? Então, aquela água não é a que vai direto para nossa casa. Aquela lá, ela vai para o reservatório para depois ir para a nossa casa. Só que durante o período em que os canos ficam trabalhando, vai se acumulando ou vão se acumulando minerais ao redor do cano. Manganês, entre outras coisas. E aquilo fica ali incrustado, a água passa por aquilo e não se mistura, aquilo fica endurecido. Como quando o caminhão bateu, houve uma diferença de pressão e a pressão ficou maior, né? A água mudou o seu fluxo, meio que fez um efeito diferente dentro do cano e começou a limpar aquelas incrustações ao redor do cano, vindo a sair água daquela cor. Então aquilo não é barro, não é nada. É sujeira que fica incrustada nos canos, mas sujeira de minerais, não de lama, e que eventualmente, em algumas situações, vem a causar aquela cor. Por isso que quando os canos ficam desabastecidos de água e o Samai precisa abrir novamente, existe um negócio chamado flush, onde eles abrem um reservatório para sair a água antes de ir para casa, porque como o cano fica sem pressão, quando a água volta a ter pressão, ela volta levando toda aquela sujeira que por consequência ficou parada. Então é isso que aconteceu, Fernando Berti.
6: Parabéns à equipe do Samai, né? Foi muito ágil.
5: Muito ágil.
6: Ativo, olha aí.
5: Você acha que eu sou quase um sanitarista?
6: Quase um sanitarista. Eu mesmo elogiar também a sua
5: explicação.
6: Explicação. Né? Muito bem elaborada.
5: Me candidatar à vaga de presidente do Samai.
6: Opa.
5: Puxar o tapete do Onésimo. Eu prometo que em um mês, cada torneira vai poder escolher se recebe água ou Coca Zero. Nós vamos implementar em Jaraguá a rede de abastecimento de Coca Zero.
6: Boa.
5: Tá certo? Vamos falar de tempo?
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5: Muito bem, Camila Cardoso. Muito bom dia para você. E o Euninho.
9: Nem falem, Euninho, pelo amor
5: Meu Deus do céu, só vejo isso agora nas minhas redes sociais. Por um lado, foi bom que deu todo esse rolo, porque as prefeituras estão se mexendo. Uhum. Né? Eu percebo os prefeitos limpando valo, arrancando mato, fazendo desassoreamento. Então, por bem ou por mal, se não der muita coisa, mas pelo menos já temos uma prevenção maior. Tá? Mas também é importante dizer que toda aquela previsão catastrófica que está sendo feita é só para setembro. Estamos em maio ainda. É isso?
9: Bom dia. É, exatamente, é isso. Bom dia para você, William. Bom dia, Fernando.
6: Bom dia.
9: Bom retorno para ti.
5: Obrigado.
9: A gente comentou bastante de ti antes de começar o assunto de Euninho, que tu chamou, frio, é quando deu 7 graus em Jaraguá do Sul, tu não tava em Jaraguá.
5: Não, e o pior é que lá onde é que eu fui não estava tão frio, eu olhava aqui, estava mais frio do que lá. Eu falei, puta, eu passei tanto tempo chamando e agora que veio eu não tô, mas hoje tá agradável. Já tirei meu casaco aqui, já tá agradável.
9: É, mas não vai mudar muito, né? E aí, sobre o assunto do El Niño, é que o El Niño é diferente, por exemplo, de uma massa de ar frio, de uma frente fria, né? É um fenômeno de intrasazonal, né? Que a gente chama. Então, os efeitos, não é assim pro oceano esquentar, o Oceano Pacífico é a maior massa de água,
5: imagina,
9: né, do planeta, esquentar uma área gigantesca e depois alterar a circulação de ventos. Então, uma coisa que demora semanas. Então,
5: mas ele esquenta, deixa eu te pedir uma coisa rapidinho. Ele esquenta meio que por inteiro, é uma proporção, claro que por inteiro não vai esquentar, mas assim,
9: de baixo para cima.
5: De baixo para cima, mas é uma proporção dele ou é meio que na totalidade?
9: Ele vai esquentando na subsuperfície, que a gente chama propagação de ondas de Kelvin, que é a 300 metros abaixo da superfície do oceano. Então a gente olha sempre na previsão água subsuperficial, como é que ela está, esses 300 metros, e essa água vai se propagando em direção à costa oeste da América do Sul, e o primeiro ponto que das regiões do NIM, que a gente tem o NIM 1, 2, o NIM 3, o NIM 4, o NIM 3 mais 4. A parte do El Niño é no NIM 3, 4. Então, primeiro esquenta o NIM 1 mais 2, que é na costa oeste da América do Sul, na região do Peru. E aí, quando as águas ali na costa oeste da América do Sul, na região do Peru, estão mais quentes, elas começam na superfície se propagar em direção às demais áreas do Oceano Pacífico. Aí, quando lá no NIM 3, 4, que é no centro do Pacífico Equatorial, estiverem com anomalia maior que meio grau, né? Então, a gente tem que ter uma sequência de semanas acima de meio grau para configurar o El Niño. Tecnicamente, pela literatura, são 5 meses consecutivos com mais de meio grau. Então, é um critério extremamente complexo.
5: A água esquenta primeiro no Peru?
9: Primeiro local, né? Foi ali que descobriram o El Niño. Então, a história do El Niño começou na costa oeste da América do Sul, porque influenciava muito a pesca local. Então, foi aí que descobriram o El Niño.
5: Entendi. E o banhista sente isso quando ele entra na água? Uma diferença de temperatura ou não?
9: É meio grau, né?
5: É pouca coisa.
9: E a mesma coisa é a laninha, né? Então,
5: que esfria.
9: Na época de laninha, tem que resfriar a costa oeste da América do Sul e depois vai resfriando o restante do Oceano Pacífico. Então, é um fenômeno de muitas semanas. Toda semana tem uma atualização da NOAA em relação à temperatura ao redor do globo. Na última semana, e não é a temperatura diária que a gente olha, até porque a temperatura diária do oceano varia muito pouco.
5: Sim.
9: Então é uma média de 7 dias.
5: Entendi.
9: Então a média semanal, ela atingiu meio grau positivo na última semana.
5: Quer dizer, está subindo.
9: Então, já está subindo, e está subindo rápido.
5: Está subindo rápido.
9: Não está subindo assim.
5: Normal.
9: Porque tem anos que vai subindo, mas daqui a pouco cai.
5: Entendi.
9: Sobe, cai. Essa vez não, estava negativo em março, estava negativa a anomalia. E agora já está meio grau no oceano, é bastante coisa.
5: Quer dizer, não está normal?
9: Não, está mais acelerado. Entendi. E a projeção segue agressiva.
5: Entendi.
9: Não é uma coisa para a gente ficar descansado.
5: Entendi. Alerta.
9: Também não é uma coisa para hoje, né? Não,
5: claro,
9: é uma coisa que é hoje.
5: Claro. Que bom, porque dá tempo de se preparar. Mas falando em hoje, o que temos para hoje, Camila Cardoso?
9: Hoje a gente segue com... hoje até pode acontecer algumas aberturas de sol no litoral norte. O litoral norte vem se destacando porque a gente está com uma frente fria. Na verdade, já não é mais frente fria, uma frente semi-estacionária em São Paulo. E por conta dessas nuvens que estão ali em São Paulo, o Jaraguá do Sul e municípios próximos acabam sendo influenciados. Então, o tempo não abre muito. Qual o resultado do tempo ficar com mais nuvens? Não esfria tanto durante a madrugada, mas, ao mesmo tempo, não esquenta durante o dia. Então, a gente segue com variação de nuvens. Hoje tem uma chance de a gente ter algumas aberturas de sol. E por conta dessas aberturas, a temperatura deve chegar aí aos seus 22, 23 graus. Então, digamos que é uma quarta-feira agradável em Jaraguá do Sul. Amanhã, na quinta e na sexta, as nuvens retornam, porque essa frente fria de São Paulo vai recuar um pouquinho. Inclusive, vai trazer o retorno das instabilidades e chuvas fracas e ocasionais entre a sexta e o sábado. Como as nuvens vão retornar, já se preparem que a temperatura vai se manter abaixo de 20 graus em Jaraguá do Sul. Então, as mudanças são bem sutis. Hoje um pouquinho mais agradável com algumas aberturas e amanhã o tempo fechando novamente.
5: Tá certo, vamos acompanhar então, Camila. Obrigado para você, bom dia e até amanhã.
9: Até amanhã, um abraço a todos. Camila Cardoso para o Estúdio FM, a número 1 do seu rádio.
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5: 7:30, 7:30 agora. Olha, o assunto principal das últimas horas que eu gostaria de ter comentado até no dia, não estava aqui, foi aquela tragédia envolvendo o pequeno Miguel, atropelado por um cidadão no bairro Rio da Luz, em Jaraguá. Este caso, ele mexeu com a comunidade de Jaraguá do Sul de maneira muito forte. Uma por ser uma criança e outra por ser algo que ocorreu de forma tão tão triste, envolvendo alguém tão imprudente que dirigia embriagado. Em nenhum momento eu revelei o nome deste condutor e nem vou fazê-lo, porque a legislação protege. Alguns fazem, mas depois arcam com custas processuais. Mas eu quero dizer o seguinte, que eu recebi diversos informes de pessoas que conhecem este cidadão que atropelou esta criança e que me disseram o seguinte: William, é uma pessoa boa, mas vivia dirigindo embriagado. Me parece que já tinha perdido um casamento por causa da bebida, foi o que me passaram. Me parece que já tinha perdido a carteira. Me parece que uma outra pessoa que o conhecia, a última vez que havia o cumprimentado, ele estava saindo de um mercado em Nereu, dirigindo e bebendo. Então era alguém que já tinha o histórico. Como tantos de vocês que estão me ouvindo, que com certeza, em algum momento, já beberam, ficaram fora de si e dirigiram. Porque você fala o seguinte: não, mas eu dirijo bem. Mas será? E as possibilidades do seu corpo apagar, de você ter um mal súbito por causa da bebida, ou até de alguém cruzar a sua frente e você estar na razão, mas depois ser julgado como o autor por estar embriagado? Então, que isso sirva de lição para você que bebe e dirige. Esse cara que está preso não saiu de casa querendo matar o Miguel. Ele não saiu de casa querendo matar ninguém. Ele saiu de casa querendo beber a dele e voltar para casa. Mas matou. Assumiu o risco. E há de ser punido. Me parece que tem 2 filhos, inclusive especiais, pelo que me chega de informação. Ele não saiu de casa para matar uma criança, mas matou. E enquanto ele vai pegar 10, 15, 20 anos de prisão, vai sair e vai ver seus filhos, o pai e a mãe do Miguel não verão mais ele. Então não há explicação, não há meio termo. Deve ser punido. E se eu fosse ele, eu pediria para ser punido. Não é o primeiro, não é o último. Basta lembrar de quantos casos já tivemos. Tivemos um caso famoso envolvendo um rapaz famoso aí da região. Também envolvendo bebida. E tantos outros casos que são difíceis até de enumerar. Então o recado que eu deixo é esse: o Miguel não volta mais. Uma família foi destruída, aliás duas, porque a do motorista também se acaba. 3, porque a não só a família, mas a vida do motorista se acaba. se ele tiver um pingo de discernimento, porque tem outros também que bebem, dirigem, matam e depois estão dirigindo e bebendo de novo como se não fosse nada. E fica para nós a lembrança. Quando acontece um acidente de avião, Fernando Berto, é investigado o que aconteceu para que protocolos sejam mudados e não aconteça mais aquele acidente. Quando invadiram a cabine para sequestrar o avião, colocaram portas blindadas. Quando um piloto resolveu jogar o avião contra os Alpes da Suíça enquanto o outro foi no banheiro, resolveram que a cabine nunca pode ficar só com uma pessoa. E assim foram mudando. Quando pegou fogo num powerbank nos Estados Unidos, agora é proibido usar powerbank no avião.
12: Certo.
5: Que nós também possamos, como sociedade, aprender com este erro e não voltar a cometê-lo. Na dúvida, peça para um amigo, chame um Uber. Muitas pessoas não sabem, mas quem paga seguro, a grande maioria dos seguros tem um negócio chamado motorista amigo.
12: Ah,
5: onde
12: é?
5: Você liga para o seguro e o seguro manda o motorista para te levar para casa com o teu carro. As pessoas não sabem, elas pagam e não usam. Faça isso. Faça isso. Porque se você tiver bêbado, bater e morrer, dane-se. Agora, se você bater e matar alguém e você ficar vivo... Aperta, né, o Fernando Berto?
12: É, William, é como você falou, infelizmente não é o primeiro nem o último,
5: não.
12: Né? E não havendo, acho que uma punição mais rigorosa aí... Cara, porque assim, eu tava até comentando com o Regis.
5: Tem que ter blitz.
12: Comentando com o Regis aqui, durante o período que ele tava aqui, não adianta caçar a carteira.
5: Não.
12: Não adianta.
5: Dirige
12: não
5: igual.
12: Não resolve nada.
5: Dirige igual.
12: Mas dirige igual. É até pior.
5: É até pior.
12: É pior.
5: É pior. Hã? É cadeia.
12: Cadeia.
5: Cadeia. É. Ah, 2.000 de multa. Não, o cara simplesmente não paga multa. É cadeia. O que, que o cara tem medo?
12: Ser inclusive, preso. Eu vi ontem veiculando a informação de que ele pagou a fiança e está em liberdade, ontem à noite.
5: A fiança foi estipulada e até anteontem ele não havia pago. Talvez agora conseguiu dinheiro, pagou e está em liberdade. Eu creio que foi um erro de interpretação da promotora.
12: Aí.
5: Por quê? Porque já é meio que líquido e certo que nesses casos a promotoria considera o dolo eventual. Ou seja, você bebe e dirige, você tem dolo, tem a intenção.
12: Uhum.
5: E nesse caso me parece que não foi enquadrado desta forma. É o entendimento da promotora, que estava de plantão, mas agora está com a doutora Maria Cristina, que vai analisar a situação. E eu creio, conhecendo até a Maria, promotora, que deve mudar este entendimento. É o que se espera. 7 horas com 37 minutos, agora 7h37. Outra polêmica ontem, rapaz, comecei a receber mensagem de tudo que é pai, falando que iam fechar a escola militar de Jaraguá do Sul. Vai fechar, vai fechar. Eu falei, mas por que que vai fechar? Não, vai fechar porque não tem onde fazer, não tem terreno, não tem isso, não sei o que. Eu falei, calma. Calma lá. Vamos conversar. Tinha um convocado, uma reunião de emergência, estavam desesperados. Por quê? Porque é uma escola boa. Tem uma qualidade de ensino maravilhosa, índices maravilhosos. Liguei pro prefeito. Falei, prefeito, ele falou, William, seguinte, hoje mesmo, se o problema é terreno, tem um terreno da prefeitura que está disponível, eu vou doar o terreno da prefeitura. Conta comigo, até às 5 da tarde eu te mando em primeira mão a doação do terreno. Se esse é o problema, pode tranquilizar os pais. Falei, ok. Liguei para a equipe do Jorginho Melo. Falei, ó, falei com o Bruno. Bruno é o secretário estadual de comunicação, estava do lado do Jorginho. Botou no Viva Voz. Falei, ó, seguinte, o papo que rola na cidade é que vocês vão fechar o colégio militar.
12: Será?
5: Será? O governador falou, não. Quem que está falando isso? Eu falei, o povo. O povo. O governador, ele falou, eu vou mandar um vídeo para você. Onde vamos desmentir isso? Pode ser? Falei, pode.
12: Opa, olha aí.
5: E o governador mandou um vídeo desmentindo a situação. Vamos ouvir aqui a fala do nosso querido Jorginho Melo. Cadê?
13: William.
5: Oi.
13: Eu estou aqui em Arroio 30 inaugurando um asfalto. Asfalto belíssimo. Mais um das 100 obras que nós estamos fazendo hoje em Santa Catarina. E eu vi uma fofoca aí que falaram que nós vamos fechar a escola militar. No meu governo só se abre escola, não se fecha. Nós vamos abrir muito mais a partir do ano que vem. Mas o que tem ninguém vai fechar, porque aqui tem governador que comanda.
5: Então é a fala do o governador Jorginho Melo desmentindo essa situação.
12: Inclusive, que parabéns bom. A você, né? Com a sua influência intermediando por um assunto aí de
5: tamanha importância. Acho que a gente tem que usar a nossa influência pro bem. Nós temos uma escola muito boa, muito bem dirigida pelo meu amigo Benda. Agora coronel Benda, né? O tenente coronel ou coronel? Não sei. Tenente coronel, ele era major. Tenente coronel Benda, né? Faz um bom trabalho lá e não teria por que fechar. Na verdade, teria que até ter mais escola militar, porque o nível da educação é muito bom. Você vai ver quando essa garotada chegar no terceirão e começar a fazer vestibular. Vai dar banho em muito colégio particular, viu? Vai dar banho, escuta o que eu estou lhe falando. É? Por quê? Porque tem disciplina, porque tem... Não que nos particulares não tenha, mas eu percebo que tem um e outro aí que tá meio perdido. Tem um aí famoso na cidade que esses dias atrás tá envolvido numa polêmica aí com uns livros meio estranhos. Não sei se você viu.
12: É, ouvi falar.
5: É, uma rede, né? Não o de Jaraguá, mas uma rede, sim, né? Então, assim, isso não vai acontecer no Colégio Militar. Então, palavra do governador é que não fecha e a palavra do prefeito é que esse terreno, então, avaliado em quase 3 milhões de reais, será destinado ali próximo da pista de atletismo para o Colégio Militar.
12: Que bom, parabéns aos envolvidos. Né?
5: Estando bom para ambas as partes, William Fritzky para o Estúdio Atualidades.
12: Olha aí.
5: 7h41, temos participações? Você quer trazer só depois do comercial? Bom, como vamos fazer?
12: Vamos trazer o povo aí.
5: Essa é a dinâmica.
12: Estão com saudades de você, William. Tem muita gente aqui. Aí, querendo matar a saudade.
14: Fala, William. Fala, Fernando. Bom dia.
12: Bom dia.
14: Só mandando esse vídeo pra vocês aí, que eu também sou ciclista, eu ando de bicicleta elétrica, mas eu presto atenção, porque eu também sou motorista de carro. Mas nesse ponto aqui, onde ocorreu o acidente essa semana, quase ocorreu também comigo hoje. Só que eu gravo todos os meus trajetos.
5: Ah, isso é bom.
14: Eu gravo tudo.
5: Câmera veicular.
14: Então, pode ver aqui, o motorista, quando só tem uma rua preferencial, né, ele só vê o outro lado, não olha ao redor, se vem ou não outros ciclistas, né, o que ocasionou naquele acidente essa semana, né? Então, assim, ciclista, galera da bicicleta elétrica, triplique sua atenção, né, porque o motorista

0: Que não é na porta de bar.
1: Certo que nesses casos.
2: Inclusive quando tem Schützenfest e Oktoberfest. Inclusive. Que é aí que o povo enxuga. Ai, mas tem festa. Eu não lembro quem é que foi uma vez, ouvinte mandou. É ridículo, eu voltando do Oktoberfest, a polícia rodoviária me parou. Gente, é festa. Ah, claro. Claro, então.
3: Tá pronto.
2: Você faz o que você quiser.
3: Na festa tá tudo liberado.
2: Na festa é igual carnaval, pode transar sem camisinha. Não pega doença no carnaval.
3: É, o mais difícil é ter efetivo pra tudo isso.
2: É, né? Não, aí que tá o problema.
4: Bom dia, Fernando.
3: Bom dia.
4: Bom dia, William.
3: É o Brusque.
4: Opa. Um abraço pra vocês. Estamos na estrada aqui já. Outra coisa, William, espero que tu tenhas feito uma excelente viagem de lua de mel, né?
2: Foi.
4: E te desejar um excelente retorno aí.
2: Muito obrigado.
4: Valeu.
2: Um abraço, Brusque. Boa viagem aí. Vai de
5: leve. Bom dia, William Fritzky. Bom dia, opa. Fernando. Uma abençoada quarta-feira para
3: bom
5: todos
3: dia.
5: Nós. Rosane Dalma e família, Três Rios do Norte. Hoje é dia 20 de maio de 2026. Bom dia, seja bem-vindo de novo, William. Tava com saudade já.
2: Ah, eu também.
5: Porta Nova apresentou muito bem. Mas o William é o William, né?
2: Eu quero saber se ela ficou me dando bom dia.
3: Você sabe que eu ia mesmo falar. Ela deu bom dia todos os dias, mesmo você não estando presente.
2: A Rosane é um amor de pessoa. Eu tava preocupado com isso aí, né?
6: Bom dia, Fernando. Bom dia, William.
3: Bom dia.
6: Sobre o caso do Miguel ali, eu tenho uma visão que... Eu faço corrida de aplicativo no final de semana, é um extra. Geralmente nas madrugadas eu gosto de fazer. E às vezes tem algum evento na cidade, uma festa, eu penso, meu, fico com a expectativa alta, né? Que vai ter bastante corrida, porque o pessoal geralmente.
2: Ninguém chama.
6: Não é o certo, é o pessoal, a maioria aí de Uber, que vai ingerir bebidas e tudo mais. Mas muitas vezes isso não acontece. Não, você chega na frente das festas, o estacionamento tá lotado de carro. Festa, ou baile, algum evento que na cidade geralmente tem, os estacionamentos lotados de carro. Daí eu te pergunto pra vocês, será que todos esses carros que estão no, que a gente vê nas festas, nos bailes, aí na cidade, será que todo mundo, a maioria, estão se cuidando, não estão bebendo, não bebe bebida alcoólica? Eu acho difícil, hein?
7: Bom dia, Fernando. Bom dia a todos da rádio.
3: Bom dia.
7: E bem-vindo, William Freire. Estávamos com saudade de você, meu querido.
2: Obrigado.
3: Substituto.
7: Como substituto? Diz aquele verso da música do Leonardo, só o silêncio vai falar por mim. E o teu silêncio falou, rapaz, fez falta. Seja bem-vindo.
2: Valeu,
7: homem que voltou cheio de amor. Um abraço, menino.
2: O substituto.
3: Tem que trazer o substituto pra cá, pra nós fazer pra uma rodada de viola.
2: Vou falar pro nosso chefe trazer ele pra cá, porque é muito bom ele. E canta igual, né,
3: você
2: rapaz?
3: Viu, cara?
2: Hã?
3: É parecido também, né? A skin, né?
2: Parecido. Eu gostaria de saber o que ele tem a dizer da separação da Virgínia e do Vini Júnior.
3: Tá sabendo de alguma coisa?
8: Fala, Fernando, William, bom dia.
3: Bom dia.
8: Tá indo sentido Guaramirim, Jaraguá, seguir pela Figueirinha, pois estão fazendo uma obra, acho que é a Samai ou Águas de Guaramirim, em frente à FAMEG. E a fila já passa aqui do viaduto do Seleto, sentido Jaraguá do Sul. E vai demorar.
2: Tá. Vamos para o intervalo e eu volto para falar sobre esta polêmica envolvendo Daniel Vorcaro, Banco Master e Flávio Bolsonaro. Eu volto já.
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8: Muito bem, são 7:50, 7:50. Olha, a principal polêmica política das últimas horas está relacionada a estes vazamentos envolvendo o Flávio Bolsonaro e o Vorcaro do Banco Master. E perceba que, obviamente, que por se tratar da direita, a imprensa dá toda uma atenção. Não é a mesma atenção que existia quando se falava do irmão do Lula e os desvios do INSS, ou das relações também do Vorcaro com o próprio Lula. Mas, enfim, está dando uma atenção especial para o caso. E também acho que é importante dar uma atenção, sim, porque esses áudios vazados possivelmente pelo próprio Vorcaro, pela própria defesa dele, demonstram que Flávio teve contatos com ele, não para desviar dinheiro ou coisa do tipo, mas para pedir dinheiro privado para financiar o tal do filme do Bolsonaro. Pois bem, é ilegal? Não. É imoral? Bom, até então ele não sabia que o cara era banqueiro. Mas ele tá errado mesmo assim? Tá. Por quê? Porque a partir do momento em que começaram a falar sobre o Banco Master e a investigar, ele sabendo que era candidato a presidente e sabendo que a esquerda usaria isso, deveria ter se pronunciado. Não o fez. Aí ele se explicou. falando que não o fez porque nos Estados Unidos, e o filme está sendo produzido lá, existe uma cláusula que protege os investidores com sigilo. Ok, aí o povo engoliu esta explicação. Falou, ok, ele não falou por causa disso. E ficou por isso mesmo. O Mário Frias, que é deputado lá de São Paulo, que colocou todo mundo em uma Frias, falou, olha, a produtora, porque ele é o produtor do filme, garante que não recebeu nenhum dinheiro do Vorkar e tal. Isso semana passada. O que que o Tanso do Flávio deveria ter feito? Tanso. Porque ele está colocando a eleição na mão do PT de novo. O que que ele deveria ter feito? Já que já não tem mais o tal do sigilo contratual, já que já vazou, deveria ter falado. E eu, inclusive, fui lá e me reuni com ele. Não falou. E aí todo mundo pensou, bom, esta é a única bomba. Acabou. Aí o que sai agora? A prova de que depois que o Vorkaro foi preso e estava de tornozeleiro, o Flávio foi lá visitar ele na casa dele. Aí diz o Flávio, não, eu fui, mas foi para encerrar os negócios. Quer dizer, para pedir não sei quantos milhões, ele faz por Whats. E para encerrar, ele vai pessoalmente? Ah, peraí. Acho que o povo é bobo. Aí o Mário Frias vaza um áudio dele também. Ele, que na semana passada falou que não tinha utilizado o dinheiro, vaza um áudio dele falando, obrigado, você é meu irmão, obrigado, Vorkaro, pela ajuda. Porra! O dinheiro é privado? É! Não é público? Não, não é. Mas por que que querem que todo mundo descubra tudo pela imprensa? Você acha que é bonito? E aí, se você fala qualquer coisa, tem um povo alienado que já fala, ah, tu é petista. Porque tu não pode criticar. Olha, para mim o que nos difere de muito petista é justamente ter o discernimento e criticar o que está errado e não engolir tudo. O que te empurram goela abaixo. Está errado. Vai ser explorado muito durante a campanha. E repito, isto é uma verdadeira facada em todos que esperam que o Lula não ganhe a eleição, porque está auxiliando o Lula a ganhar novamente. Por quê? Porque aquele cara que não gosta do Lula não vai votar no Lula. Mas daí também não vota no Flávio. E vai fazer o quê? Vai votar em branco ou nulo. Aí o Lula ganha. Não é que o Lula vai ter mais voto. Vai aumentar branco e nulo. O que o Lula tem, ele já tem, é caixão. Aí o que que eles... Eu não sei quem é que tá fazendo marketing desse pessoal. O que que eles falam? Não. Puta, já que hoje essa história do Vorkaro tá dominando a narrativa, vamos fazer uma coisa, vamos criar um fato novo. Vamos soltar o trailer do filme do Bolsonaro. Ah, porcaria, ninguém quer saber de trailer de filme. O brasileiro quer saber de economia. O brasileiro quer saber de sair o Lula. Ninguém quer saber de filme do Bolsonaro, ô Fernando Berti. Dark Horse, ninguém tá nem aí pra isso.
9: É verdade.
8: O povo quer que saia o Lula. Não, vamos soltar o trailer, que hoje, com o lançamento do trailer, a gente abafa tudo. É um fiasco.
9: Não vou passar 4 anos assistindo o filme do Bolsonaro pra me consolar.
8: Foi um fiasco igual o lançamento da convocação da Copa. Um fiasco.
9: Nossa, horrível.
8: Um troço fiasquento. Coisa patética aquilo lá. Patético aquele evento de convocação dos caras da Copa. Então assim, ou o Flávio toma um rumo, ou ele entrega o bastão e a direita se une em torno de outro nome. Deste jeito, do jeito que as coisas estão indo, não dá. Mas vamos tomar ferro e vai ter mais 4 anos de PT. Escuta o que eu tô te falando. Tá? Escuta o que eu estou te falando. O velho tá preso, não pode falar, e os filhos estão tudo batendo cabeça. É um mais ureta que o outro. Palavras duras, mas verdadeiras. Deixe de alienação e pense um pouco. Isso não é não ser de direita, isso é ser coerente. Como é que nós vamos bater no Lula se nós concordamos com um cara visitando alguém que acabou de ser preso, tá tornozeleira? Coerência. É a minha opinião. Quero saber a sua.
9: Ah, eu concordo com você, plenamente. Não há nem por que
8: discordar. Tá feio, não tá feio?
9: Tá feio.
8: Tá feio. Tá feio. Por que que não adianta as coisas? Fala, olha, pessoal, seguinte, reunião de imprensa aqui, ó.
9: Exatamente.
8: Eu fui lá, eu conversei, eu me reuni, eu peguei dinheiro e vai ter um vídeo meu jantando com ele. É isso? Não vai ter mais nada. Acabou. Adianta? Não. Cada semana a gente descobre alguma coisa pela imprensa.
9: Aí é complicado, oh, né?
8: Me ajuda aí, ó, como diz o Datena.
9: 7h58.
8: Vamos pro intervalo?
9: Vamos lá. Voltamos já.
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8: Olha, a principal notícia policial das últimas horas foi uma operação nacional da Polícia Federal que cumpriu mandados em diversas cidades. Foram 18 mandados de prisão e 30 de busca e apreensão. Entre as cidades visitadas, Jaraguá do Sul, onde algum ricaço foi preso por participar de um esquema bilionário de envio de drogas para a Europa. 3 mergulhadores foram presos. Eles mergulhavam, submergiam, faziam buracos nos cascos dos navios, colocavam a droga, soldavam e o navio ia.
9: Olha aí.
8: Mergulhadores ganhavam muito bem para fazer isso. Tá? Então, foram presos. E ninguém está, todo mundo querendo saber. Ontem o que eu recebi de ligações e pessoas querendo saber quem é o peixe grande que foi preso em Jaraguá do Sul. Eu também não sei. Eu também não sei. Eu desconfiava de um, mas acabou de chegar para fazer o programa.
9: Ah, você tá de boa.
8: Não foi Guido Casogo. Não foi Guido Casogo. Desconfiava que ele estava escondendo droga nos containers ali da rádio. Mas não é ele. Está tudo bem com ele.
9: Que bom.
8: Certo? Então, já que já o anunciamos, está chegando ele, Guido Kazubowski, diretamente da Polônia, para trazer aí a hora polonesa. Voltamos amanhã. Se Deus quiser. Um abraço.
9: Tchau, tchau.
8: Dzień dobry. Tchau.
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Bom dia pra você, estamos chegando. 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
3: Começando mais um amanhã aqui na programação da Estúdio. Muita música boa a partir de agora, nosso Estúdio Play. Aquela playlist especial para animar a tua manhã. Agora 8h05, temperatura 16 graus. Fica à vontade para participar, chegar junto aqui no WhatsApp da Estúdio. 984027371. Chega junto, meu querido. Pra começar tem Thiaguinho. Me balançou. Depois guardou.

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0: Estúdio FM, a número 1 do seu rádio, Pixote e Segurança. Eita, nós! Galera, já chegando junto por aqui. Alô, Ademir, Paulinho, José, Marta. Quem mais aqui, ó? A Lu, oi Lu, bom dia pra você. É a Mari com o Vilmar também, Gabriel, família toda, tamo junto. 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Daqui a pouco tem Top 3. Na estúdio 8:30, bom dia!
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0: 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Falando em volta, estamos de volta, dona Lúcia. Bom dia, minha fro, chega mais.
9: Bom dia, Guido.
0: Nossa, tá devagar hoje, mulher.
9: Ué? É, mas que esse tempinho aí, né?
0: Câmera lenta, dona Lúcia. Meio vai no... sair sol, hein?
9: Meio no viadinho aí.
0: No viadinho? Como assim, dona Lúcia? Meu Deus! Acho que tá no chá das 5.
9: Vou pra dormir.
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0: Sud FM, número 1 do seu rádio, Jorge Matheus. Cartaz, meu rapaz, tá ouvindo? Daqui a pouco tem Estúdio I pra você. Então faz o seguinte, manda mensagem. Ó, o Antônio aqui já mandou. 984027371, buenas.
1: Bom dia, Guido.
0: Bom dia.
1: É o Antônio.
0: Nunes.
1: Um ótimo dia aí pra você.
0: Valeu, tamo junto. 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

0: de volta aqui no estúdio. Tá começando mais um estúdio em 984027371. Aproveita, tem promoção no nosso Instagram também, @estúdio FM. Alô, costureiras. Tem churras pra vocês.
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1 do seu rádio. Zé Felipe, Ana Castela, sua boca mente. Falando em boca que mente, quem vem contar umas mentiras agora aqui, Suzana Andrade. Nossa dinossaurinha do rádio catarinense está chegando para comandar na sequência aí o Mundo Sertanejo. Vai ter paredão daqui a pouco com presente para você. Donas da casa também, a programação especial da estúdio nessa manhã maravilhosa de quarta-feira. 5 da tarde te espero para daí eu falar umas mentiras para você no chá das 5.

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17: Gente, 9:04. 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
17: Que maravilha, ZYD 741 nos 99,1 Rádio Estúdio FM. Bom dia, você tá bem? É, a partir de agora a comunicação é minha, Suzana Andrade, junto com você.
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0: 1 do seu rádio, Panda, eu te seguro na programação da número 1 do seu rádio. Que privilégio saber que você tá aí. Oi, Marlene, bom dia. Nanda tá passando por aqui. Oi, Su, bom dia. Hoje é aniversário da Ana Clara. 12 mais 1. 13, Elis. Ana Clara, meu amor. A Ana, ela é atleta, né? E, meu amor, um beijo pra você, Aninha. Parabéns, que papai do céu te abençoe, viu? Muita saúde, muita proteção divina na sua vida. É, a mamãe, a Nanda, toda a família e, claro, a galera da estúdio aqui parabenizando a nossa já pré-adolescente, né, Ana? Ana Clara, um beijo pra você, tá bom? Na estúdio 9:15. 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
0: 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Seguimos na programação estúdio, aqui direto do nosso estúdio panorâmico, às margens da Domingos Rodrigues da Nova. É hora de paredão. Paredão, você já sabe, né? Três grandes sucessos. Um deles, a gente curte de novo. Quem vai escolher? Você.
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0: Paredão. No paredão de hoje, nós temos a primeira, Felipe Rodrigo, Dois Gumes. Música de número 2, Sabrina Carpenter com Man Child. E a terceira, Felipe Araújo, Estranho de Novo. Tá valendo o quê? Tem um chopp do Super Dog do Xuxa, mais 2 mini hot dogs. É isso? Deixa eu ver aqui. Isso, 2 mini hot dogs. Ah, são 2 chopps? Ah, tá, muito bem, 2 chopps. Se beber não dirija, hein? Mas de jeito maneira. Ó, 2 chopps do Super Dog do Xuxa, mais 2 mini hot dogs. Pra você que vai me ajudar a escolher a música que a gente vai tocar de novo. 984027371.
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0: Sabrina. Sabrina Carpenter com o Man Child, música de número 2. Se me ajuda, hein? Então tá bom. Primeira foi com Felipe Rodrigo, dois gumes. A terceira tá chegando. Felipe Araújo, valendo dois chopes mais dois mini hot dogs. Isso? É isso mesmo. Deixa eu ver aqui. É isso, gente. Né, dona Sabrina? Do Super Dog do Xuxa. Esquece, tá estourado. Música de número 3.
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0: Felipe Araújo é a terceira do nosso paredão de hoje. Ó, nem vou falar muito não, fala bem baixinho aqui que o sol tá querendo dar um ar da graça, né? Fala bem baixinho aqui pra ele não se assustar, né? Fica aí. Calma, dona Suzana, que isso, a gente finaliza o nosso paredão agora sim, né? 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Na Estúdio 933 agora. 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
0: Tem dica de economia chegando com o Elimário Júnior. Bom dia, Juninho.
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0: Gente, 9:38, vamos com o resultado do paredão de hoje. 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Posso mudar a trilha aqui? Ah, hoje é quarta-feira? É quarta, é noite de dar uns beijinhos, né? Você, de repente, vai namorar, quer dar um up aí na sua vida 2, é? 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É manhã, Estúdio FM tem música boa, tem prêmios e o melhor de tudo, tem você que tá aí do outro lado, de repente nos levando de carona, né, naquela correria do seu dia, em busca do teu sustento, do sustento da família, da realização dos teus sonhos. Bom dia. Vamos dar, que é tudo nosso.
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0: Não para de jeito maneira. Vamos lá. Resultado do paredão ficou desse jeitinho aqui, ó. Desse jeitinho. Deixa eu ver. Ei, dona Suzana. Cadê? Não deu para Felipe e Rodrigo. Ah, eu não mando é nada nesse paredão não, viu, o espanhol? Também não deu para Sabrina.
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0: Vamos dar ele nesse povo.
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0: Ai. A mais votada foi Estranho de Novo com Felipe Araújo. Quem tá levando os dois chopes mais o mini hot dog. São dois mini, dois mini hot dogs. É o nosso ouvinte Pedro. Deixa eu ver o telefone do Pedro. Cadê o Pedro aqui? Telefone do seu Pedro. É o 9945, final 52. Já foi comunicado via WhatsApp. Faz biquinho não, você que não ganhou, viu? Continue ligadinho, vai ter um montão de prêmios.

0: mulherada. Pilantra e meio na programação estúdio para finalizar aqui o nosso Estúdio Play, segunda edição, no oferecimento de Casas d'Água. 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Você quer sair da rotina? 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
0: Seu Fernando Berti. ZYD 741 dos 99,1 da Rádio Cidade FM. Bom dia! Eu continuo com você, Suzana Andrade, até o meio-dia. Mas a partir de agora acompanhada, né? Dos nossos meninos.
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0: Cara, 10:01, agora uma manhã de tempo gostoso, né? A gente tá assim, ó, um pouco nubladinho, mas o sol tá querendo dar um ar da graça. Termômetro Estúdio FM na casa dos 18 graus, outono brasileiro. Ah, mas quem acorda cedo tava geladinho hoje, né? O Fernando Berti, que vem cedo pra rádio. Tava geladinho, né, Fernando? Acordar cedo, ó, vamos à luta. Você que tá trabalhando, ouvindo a gente, bom trabalho. Você que nos leva de carona, recebe a gente aí na sua casa. Que privilégio, hein? Hoje, a gente vai sortear pra você, deixa eu ver aqui, 2 chopes do Super Dog do Xuxa, mais 2 mini hot dogs, tá bom? Ó, que maneiro, buchinho cheio. Se beber, não dirija, viu? De jeito nenhum. Tem também, olha que legal esse aqui, ó, da Disque Salgadinhos, 100 de salgadinho. 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E comilança em dose dupla. Pra concorrer a toda essa comilança, você vai ali, ó, no WhatsApp da Estúdio 984027371. Nessa manhã de quarta-feira, hoje 20 de maio. Tem ele também, viu? É. Pouco da vida dos famosos, né?
14: Oi, Su, tudo bem, querida?
0: Tudo ótimo, 10:03 agora, aguenta isso, vamos tomar um cafezinho bem gostoso?
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0: Credo, que delícia! PPA Country Beat na programação, estúdio número 1 do seu rádio. A número 1 do seu rádio. Na estúdio 10 e 11.
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0: 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Buena! Gente, 10h17, vamos passear?
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0: É amanhã de quarta-feira, tem música boa, né? Pra fazer uma trilha sonora gostosa, diferenciada, né? Do jeitinho que combina com o seu dia, seja no trabalho, na correria, no trânsito, em casa, onde quer que você esteja, obrigada, viu?

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3: Na Estúdio 10h25, bom dia.

0: Paula Fernandes na programação Amar de Novo. Oi, Su, quero participar. Já tá, caiu no WhatsApp da estúdio, já está concorrendo, viu? Bom dia, Vitor, de Três Rios do Norte. Olha só quem apareceu. Deixa eu dar uma olhadinha aqui.
1: Cadê? Bom dia, Su.
0: Oi, bom dia.
1: É o Antônio.
0: Oi, Antônio.
1: Quero participar dessa comilhança, é isso? Desse centro de salgadinho,
0: esses
1: prêmios aí.
0: É, coisa
1: valeu,
0: boa.
1: Um ótima quarta-feira para todos.
0: Ei, bora encher o bucho, né, Antônio? Ó, tem um centro de salgadinhos da Disque Salgadinhos. Tem também dois chopes, mais dois mini hot dogs do Super Dog do Xuxa para você, tá bom? É, para participar ali no WhatsApp da Estúdio. 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
0: 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Aproveite para ser feliz, para fazer feliz, para correr atrás da realização dos seus sonhos e levar a gente junto com você sempre.

0: Julie Rafaela Medo na programação aqui do nosso Donas da Casa. Oi, Tiago, bom dia, Tiago, de São João do Itaperiú. Beijo, bom dia, obrigada pelo carinho, pela audiência. A Cíntia do bairro Água Verde, gente, tem uma comilança que depois já vai esvaziar esse bucho. Ó, tem o centro de salgadinhos, da Disque Salgadinhos, que são deliciosos. Tem pra você dois chopes do Super Dog do Xuxa, mais dois mini hot dogs, é isso, né? É, ó. Sobre o chopp, se beber, não dirija. Estúdio 10:48.
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7: 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Nosso Donas da Casa tem música boa, tem um montão de prêmios. É uma comilança, viu? E depois esvaziar esse bucho.
8: Terminando o mingau.
7: Ai, ai.

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0: Segura aí que eu volto já, hein? Estúdio 11 e 3 agora.
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0: É manhã de quarta-feira e é bom demais saber que você tá aí. Vamos mandar recadinhos, produção. Bom dia, Su. Deixa eu ver quem mandou aqui. Não tem, não assinou. Oh, que pena. Deixa eu ver o nome dela. É Erilei, é isso? Bom dia. Eu amo áudio, viu? É.

0: doidinho aqui, ó. Ficou doidinho debaixo da mesa. Gente, essa música é maravilhosa, né? Cheia de mania. É um dos maiores clássicos do pagode brasileiro. Ela foi gravada, claro, inicialmente aí pelo grupo Raça Negra, lá em 1992. E depois ali com o Thiaguinho, né? Não tão recente, mais ou menos, né? 2017, com a participação do Thiaguinho, nesse projeto incrível, Raça Negra e Amigos, que faz o maior sucesso, né, gente? Coisa boa. Você tá na Estúdio FM, a número 1 do seu rádio há 36 anos, hein? Até o meio-dia, eu, Suzana, fico com você. Tem comilança. Comilança boa demais, ó. São 2 chopes. Se beber, não dirija. 2 mini hot dogs do Super Dog do Xuxa. Esquece, tá estourado. E tem o centro de salgadinhos da Disque Salgadinhos pra você. Eu amo isso aqui, ó. Amo.
1: Mande Aldo. Não mande, né? Não mande escrevendo, não, que eu não sei ler, não. Mande Aldo.
0: Eu amo sentir a energia da sua voz. Eu vou ali e volto já. Na Estúdio 1123.
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0: 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É amanhã linda, né, gente? De quarta-feira, um sol lindo te dando a esperança, né? De um dia maravilhoso, de muito trabalho, claro. Do céu só cai chuva, viu? Né? Granizo às vezes também, né? Fora isso, muito trabalho, viu? 11h31.
1: Cadê as mãos em cima assim, passando energia, todo mundo com a gente? Pra ficar bonito.

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6: 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Seguimos na programação, deixa eu mandar um beijo pra Raquelzinha. Oi, Raquel, seja bem-vinda. A Fernanda, do bairro João Pessoa. O Diego, do bairro Vila Lenze. A Camila, oi, Camila, tá na lida. Só nascemos lindas, maravilhosas. Cheias de boletos, né, Camila? Um beijo.

0: Fechou, mano. Eu também não.
1: Peraí.
0: Eu faço dela o que a minha mulher deixa.
1: Rua Vitoria Augusto Dávila. Peraí, que eu quero ver, né? Gente, daqui a pouco eu vou fazer o sorteio. Um centro de salgadinhos, da Disque Salgadinhos, mais a comilança do Super Dog do Xuxa. Esquece, tá estourado, né? Aham. Andréa Bar, tá rolando promoção. Bom dia, Deia.
2: Bom dia, Suzana.
1: Tá rolando promoção, sempre tem promoção boa lá no Instagram da Estúdio, né? Promoção agora que tá rolando é churras das costureiras. Olha só.
2: Ótima essa promoção.
1: Que delícia, ó. Em homenagem, né, ao Dia das Costureiras, a gente sabe que são tantas lindas, maravilhosas que acompanham a nossa programação. Elas acordam cedo, dão duro, trabalham muito, né, e merecem aproveitar. Por quê? O que vai concorrer? 8 quilos de carne.
2: Exatamente.
1: 30 litros de chope.
2: Que é pra fazer a festa, o combo.
1: Tem música ao vivo?
2: Obviamente, com a equipe Estúdio FM.
1: Pra participar é fácil demais. Você vai lá no nosso Instagram, né, Dé?
2: @ Estúdio FM. A promoção está fixa lá no nosso feed. É primeiro post lá. Só seguir as instruções da legenda, deixar seu comentário e torcer.
1: Aí que coisa boa, gente, ó. Bora participar. Procure mais da promoção, siga lá o passo a passo e boa sorte pra você. E o solzinho, Dé, apareceu, né?
2: Amém.
1: Todo mundo que você fala que tá em casa, ó, tá com a roupa pra fora, né? Porque tá uma umidade danada, né? Gente do céu.

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0: Tem dica de economia, ele não para, não para, hein, Juninho?
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0: 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Meio dia 4, e a dona Suzana está por aqui ainda? Gente, mas é bloco saideira, viu? Daqui a pouco vamos fazer o sorteio. Você que mandou mensagem ali no nosso WhatsApp, aguenta aí, hein?

0: Weekend na programação. Estúdio pra finalizar o Donas da Casa de hoje, quarta-feira tão linda, ensolarada, te convidando, né? A ser feliz, a acreditar em você, nos teus sonhos, né? Seja feliz, faça feliz e que a gente fique aí junto com você, né? Na programação Estúdio. Daqui a pouco tem o nosso queridão Mário Júnior. Vamos fazer sorteio aqui, quem vai levar essa comilança gostosa, gente. Você já provou os salgadinhos da Disque Salgadinhos? Deliciosos, viu? Quem tá levando da Disque Salgadinhos, o centro de salgadinhos, mais dois chopes do Super Dog do Xuxa, mais dois mini hot dogs, é a Vera, do 8830, final 91. Aê! Parabéns, maravilhosa! A gente volta amanhã, quinta-feira, na programação Estúdio, a partir das 8 horas da manhã. Te espero. Na Estúdio, 12:00.
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0: 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Tô chegando, hein? Eba, eba, eba! Bora de hashtag! Umas comilanças aqui, umas delícias!
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0: Opa, prazer, tô chegando. Mário Júnior com você, pra você aqui no Som da Estúdio, quarta-feira, 20 de maio, 2026. A partir de agora, você participa, interage conosco. Hashtag Eu Quero. Tá valendo por aqui uma porção de alcatra com fritas deliciosa do Gaúcho e mais pizza dog campeira. Que tal você aproveitar, hein? Delícia. 984027371. A partir de agora, pra você participar, tá bom? Hashtag Eu Quero. Vamos começar com o Santana?

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Atitude, Almirão do seu rádio hoje não, Israel Rodolfo, na programação 99.1. Tudo certo por aí, tudo tranquilo? Espero que você esteja de bem com a vida, curtindo essa quarta-feira maravilhosa, meio de semana, né? Eu ia falar início não, meio de semana, tudo passa tão rápido, né? Já estamos aí, faltando aí praticamente quase na metade do ano. Hashtag eu quero, porque tá valendo aquela porção caprichada do gaúcho. Uma porção de alcatra com fritas deliciosa e uma pizza dog campeira. Olha só! Hã? Que tal? 984027371. Uma ótima tarde pro Elvis. Alô, Elvis. Pessoal da Ilha da Figueira passando por aqui. A Tati. Oi, Tati. Bem-vinda. A Tati de Três Rios do Norte. Boa tarde também pro Adriano da Vila Lense. Hashtag eu quero. Gislaine do bairro Santo Antônio. E nosso ouvinte, a Mari do João Pessoa. Se você não tá participando aí, aproveite, tá? Tá super fácil, só mandar. Hashtag eu quero. Vamos de intervalo?

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6: 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Meio-dia 34, tem Eduardo Costa pra gente cantar junto. Aumentar o volume no 12 aí, vai.

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0: estúdio, a número 1 do seu rádio, menos é mais, aquele pagodinho diferenciado na programação Estúdio FM desta quarta-feira, 20 de maio. Uma ótima tarde pra você, uma tarde maravilhosa, né? Tarde de sol, fazia tempo que o sol não aparecia assim tão forte. Temperatura aqui em Jaraguá do Sul, já estamos com 21 graus, máxima de hoje é 22, né? 22, então tá agradável, tá gostoso aqui a temperatura na nossa região. 984027371, hashtag eu quero. Você vai participar valendo pizza dog campeira e mais uma porção de alcatra com fritas deliciosas. Aquela porção é regada mesmo do gaúcho, né? Quem tá passando por aqui querendo. Oi, Andresa. Andresa, o pessoal de Corupá. Boa tarde, Corupá. Boa tarde aqui pra Dayana também do Tifa Martins. Hashtag eu quero, pessoal querendo aproveitar as delícias, né? O Paulo também da Vila Lalau. Boa tarde pro Alisson. Grande Alisson, abraço. Reginaldo, hashtag eu quero. O Marco do João Pessoa, bem-vindo, Marco. Abração pra você. Gente, não esqueçam de assinar a mensagem, tá? Manda ali, hashtag eu quero e assina a mensagem. Boa tarde também pra Luana da Figueira, hashtag eu quero. Vamos girar? Vou pro intervalo rapidinho e eu volto já. Rapidex. Daqui a pouco vamos curtir Zezé de Camargo, hein? Hora certa na estúdio. Meio-dia e 44.
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1: 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Meio-dia e 52. Ah, o Mirosmar vem aí. O Zezé de Camargo vem aí.
2: Ô, Mirosmar, imagina! Taca Mirosmar, Mário Júnior!
1: Vamos nessa. Então vem, Zezé de Camargo com a frente fria.

0: nada mais.
1: Estúdio Almirão do seu rádio, Vitor e Léo, amigo apaixonado. Programação da Estúdio tá recheada de música boa. Tem aquelas novas, aquelas que marcaram também pra gente matar saudades aqui nos 99.1. Você tá ouvindo a nossa quarta-feira, 20 de maio. Tá aí de boa, tá aí tranquilo. Obrigado pela audiência, obrigado pela sua participação de sempre. 98402-7371. Deixa eu ver quem tá por aqui passando. Hashtag eu quero. Fala, Mário, boa tarde. A Rose passando por aqui. Paola do Tifa Martins. Boa tarde também pro Adriano de Guaramirim. Alô, Claudir! Há quanto time que eu não te look, hein, Claudir? Grande abraço pra você.
2: Quanto time que não te look.
1: É, rapaz, você tava sumido, hein? Abração. Boa tarde aqui também pro Victor do Bairro Hall. O Osvino, alô, Osvino, boa tarde. Deixa eu ver quem tá aqui mandando mensagem. Manda ver, abre.
3: Boa tarde, aqui é o Jackson da Barra, hashtag eu quero.
1: Valeu, Jackson.
3: Pra cá.
1: Tamo junto. Flaviana também do Raul. Nosso ouvinte Álvaro. Vou dar aquela girada, vou pro intervalo comercial. Daqui a pouco tem muito mais. Fica por aí. 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
0: E o nosso bloco de mais músicas.

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0: estúdio, a número 1 do seu rádio via prazo imperfeita, na programação 99.1. E aí, tá curtindo a programação? Tá de boa? Aproveitando o meio de semana, quarta-feira, 20 de maio. Ó, vou pro intervalo comercial porque estamos preparando clássicos. Já já você vai curtir aquela que marcou época, hein? Hora certa no estúdio, 1h17.
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0: 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Vamos viajar no tempo, trazendo um sucesso pra você de 1998, dessa banda top, Google Doll, Iris, nome da música. Essa música alcançou o primeiro lugar na Austrália, Canadá e Itália, tá, gente? E terceiro lugar no Reino Unido.
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0: E ficou ainda em nono lugar pela Billboard. Google Dolls, Ayers. Aumenta o volume no Clássicos da Estúdio pra gente recordar e matar saudades com você.

0: estúdio, ao número 1 do seu rádio, 14 bis espanhola. Essa música, na verdade, é de 77. Mas essa versão é de 82, pra gente matar saudades aqui no Clássicos da Estúdio. Hashtag eu quero, valendo uma porção de alcatra com fritas, aquela deliciosa, e mais uma pizza dog campeira. Hã? O que você achou? Vamos lá, vamos aqui, ó, tem recado. Oi.
1: Boa tarde, meu amigo Mário Júnior. Aqui é o Ferro, passando para lhe desejar
0: grande Ferro.
1: Um forte abraço e essa programação que está excelente hoje. Desejando tudo de bom para você, tá bom? Tchau, tchau.
0: Valeu, meu querido, grande Sérgio Ferro, Dona Elce, abração para vocês, obrigado sempre pela audiência, viu? Boa tarde lá pro Evandro de Maceranduba. Tava em Maceranduba hoje, lá no Queres, pela manhã. Amanhã vou estar de novo. Cris do Estrada Nova, um abraço para Moniele de Xereder também. A Cristiane do Chico de Paulo. Oi, Cristiane. Bem-vinda, obrigado pela audiência. Quem tá por aqui? Rogério Afonso. Débora e Miguel do bairro São Luís. Rosângela e também a Cíntia. 984027371. Vamos girar, vou pro intervalo, hein? Fica por aí. Hora certa no estúdio, 1h32.
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0: 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Continuamos ao som da Estúdio FM 99.1. E aí, tá curtindo a quarta-feira maravilhosa? Tá nesse clima, tá nesse pique. 1h36. Vamos de Ian Testão.

0: Estúdio Armirão do seu rádio, Ed Brito e Samuel, Romance Rosa. Programação da Estúdio FM 99.1. Vamos lá para as participações, né? Vamos lá já para as últimas participações aqui das premiações. Vou colocar todo mundo na cumbuca aqui, tá? Marcos da Vila Lense, Tiane da Barra, a Bianca, a minha querida Jéssica da Figueira, Gabriela também da Figueira, o Yasmin de Três Rios do Sul, Cleia, boa tarde pro Victor de Três Rios e também a Neuza da Vila Lalau. Todo mundo aqui participando, colocando todo mundo na cumbuca. Vou pro intervalo, eu volto já trazendo para você. E depois do bloco musical, nós vamos trazer quem tá levando os prêmios de hoje. Tá bom? 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
1: Vamos falar com ela, Camila Cardoso. Oi, Camila, boa tarde.
4: Olá, boa tarde, Mário. Boa tarde a todos. Conforme a gente conversou, esta quarta-feira tem algumas aberturas de sol na região, justamente por influência da massa de ar seco e frio, que mantém aí o quadro de tempo estável em Jaraguá do Sul. Temperaturas máximas, por conta das aberturas de sol, ficam na casa dos 22, 23 graus por volta de 2, 3 horas da tarde. Mas amanhã, na sexta, as nuvens retornam, então amanhã o tempo fica mais fechado. Amanhece com 11, 13 graus e chega a 20 durante a tarde da quinta. As chuvas devem retornar para as áreas do litoral norte catarinense, Planalto Norte, na verdade, toda divisa com Paraná, entre a sexta-feira e principalmente no final de semana, que tende a ser de chuvas fracas e ocasionais, e também um final de semana aí que provavelmente se mantém frio pela região. Camila Cardoso, para você ouvinte aqui da Estúdio FM, a número 1 do seu rádio.
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1: Obrigado, Camila, pelas informações sobre o tempo. E a gente continua nessa quarta-feira maravilhosa, lindíssima. Sol em Jaraguá do Sul e toda a nossa região. Vamos cantar então com Júlia e Rafaela. Hugo e Guilherme, a besteira feita.

0: estúdio, ao número 1 do seu rádio, Max Oliver, meus braços. Vamos lá, para quem tá levando os prêmios aqui de hoje. Essa pizza dog campeira. Mais a porção de alcatra com fritas, parabéns aqui pro Claudir. Alô, Claudir, do final 9480. Levou pra casa aí, tá, Claudir? Produção já tá entrando em contato com você aí, mandando mensagem. Tá certo? Vou pro intervalo e volto já com o meu bloco saideira por aqui. Hora certa no estúdio, 1h55, aquele recado esperto do meu querido Celinho, né? Alô, Celinho da Garage K.
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0: Retornando por aqui, vou deixando meu bloco saideira desta quarta-feira. Daqui a pouco tem Alexandre Lisboa. Volto amanhã, a partir do meio-dia, mais uma edição no nosso hashtag. Forte abraço, até lá, ótima quarta!

0: Estúdio FM, a número 1 do seu rádio, Easy On Me, sucesso com a Adele, fechando muito bem a participação do Mário Júnior. Eu volto daqui a pouquinho com mais um Rádio Blog. 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
0: 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Ótima tarde pra você, eu sou Alexandre Lisboa, a partir de agora te faço companhia aqui nas ondas amigas da Estúdio FM, levando pra você uma programação alegre, uma programação descontraída, uma programação feita com muito carinho, com muita dedicação a você, tá bom? Ó, eu tenho aqui em minhas mãos dois presentes. Eu vou pedir para você escolher um deles. Um deles poderá ser seu. O primeiro presente é 2 horas de sinuca para você curtir lá no Macuco Sinuca. 2 horas de sinuca para você curtir lá no Macuco Sinuca, tá bom? Tá a fim de curtir 2 horas de sinuca lá na boa, na faixa, no Macuco Sinuca? Diga eu quero sinuca e vota na música que você quer salvar aqui do Espanhol, Paredão, Estúdio FM, tá bom?
18: Ei, cabrón.
0: Agora, eu tenho também aqui em minhas mãos um ingresso pra corrida Rico Run, que acontece, não é? Agora, tá pra acontecer aí mais uma Rico Run. Se você ganhar esse ingresso, vai ganhar camiseta, vai poder escolher a quilometragem, 3, 4 ou 8 quilômetros pra você correr. Se já é atleta, você gosta de correr, quer participar da Rico Run, né? Eu tenho um ingresso aqui na faixa para você. Se diz, quero corrida e vota na música que você quer salvar no Paredão, tá bom? Música número 1, Cadeira Cativa, de Zenete Cristiano. Música número 2, Insônia da Madrugada, com Elis Just. E na opção número 3, tem Pedido de Socorro com Gustavo Mioto. Qual você salva do Paredão?
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0: Estúdio FM é número 1 do seu rádio. Beleza, primeira opção, cadeira cativa já foi. Agora tem Elis Just com Insônia da Madrugada na opção número 2.
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1: Estúdio FM é número 1 do seu rádio. Dá tempo de você participar. Você ouviu a Elis Just na opção número 2. Agora tem Gustavo Mioto e o pedido de socorro na opção número 3.

0: estúdio FM, a número 1 do seu rádio, Gustavo Mioto, pedido de socorro. Votações encerradas, após o intervalo tem o resultado. Aí eu conto também quem ganha os presentes do Paredão. Estúdio, boa tarde, são 2h24.
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0: Beleza, gente, estamos de volta, rapaz. O que que eu fiz aqui? O que que eu fiz aqui, minha gente? Então, meu povo, estamos de volta e é resultado do paredão. Aliás, uma galera participando, interagindo. Ah, pedindo, Xande, quero correr, quero sinuca. E pra gente, eu fico quase maluco aqui, contando, contabilizando os votos. Não é fácil, mas deu tudo certo. Cadeira cativa levou a melhor aqui no paredão. Vai tocar de novo, né? O espanhol vai se preparando, já vou te chamar. Deixa eu contar quem ganhou presentes primeiro, ó. O Charleston ganhou 2 horas de sinuca. Ele mandou os dois aqui, ele pediu corrida ou sinuca, tanto faz. Então levou sinuquinha, 2 horas de sinuca o Charleston levou aqui. E quem levou corrida foi o Bill. Alô, bora, Bill! Manda os dados aí pra gente preencher o voucher aqui, tá bom? Bill do final 53-39 ganhou a corrida. E as 2 horas de sinuca no Macuco Sinuca foi o Charleston que levou, tá bom? O Bill vai correr aí então na Rico Run. Tá legal demais. Mais uma edição da Rico Run, tá? Ó, vamos lá então. Não deu então pra música número 2 e número 3, que ficou na segunda posição.
1: Uno.
0: Vai.
1: Fuego.
0: E a campeã toca de novo.
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0: estúdio FM, a número 1 do seu rádio chapeludo. Evandro Luca, Abstinência, música boa demais. Você curtiu? Curti também. Alô, Giza, beijão pra você. Muito obrigado pela companhia. Tem uma galera passando por aqui. Obrigado, gente. João Antônio Munhoz, o Barba, um abraço pra você. A Tainara também, a Sayonara, tá curtindo o nosso som. Mandar um beijão pra Ana Lankevich. Oi, Ana, tudo bem? Beijo pra família Lankevich recebendo o nosso carinho também, não é? Ó, a Antônia e o Ismael também passando por aqui. Oi, oi, Antônia. Oi, Ismael. Deixa eu ver quem mais, quem mais? Adriano, Guaramirim, meu amigo Paulista,
1: meu. Boa tarde, meu amigo.
0: Alexandre Lisboa.
1: Então, ferro está aqui em casa, quietinho, descansando,
0: bem
1: mas
0: tranquilo,
1: curtindo as músicas do meu amigo Alexandre Lisboa. Então desejo para você uma boa tarde, um bom final de programa e tudo de bom para você. Tchau, tchau.
0: Tchau, Ferro. Um abraço para você. Abraço. A Elci. Beijo na família. Ótima tarde. São 2h38.
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0: 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Bora que bora! A música não para por aqui, daqui a pouquinho a nossa enquete para você concorrer a presentes na programação da Estúdio.

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2: 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Ótima, feliz tarde de quarta-feira pra você. 20 de maio de 2026. É um prazer estar na sua companhia.

0: Estúdio FM, a número 1 do seu rádio. Sim, eles estavam com a gente no backstage de Estúdio FM, Corpo e Alma, DJ Ari SL, nos bailão. Ai, foi legal demais o EP, né? Eles gravaram, né, uns vídeos, um DVD, sei lá, um mini DVD, um videoclipe ali em São Francisco do Sul. Foi um sucesso também. Muita gente por lá. Sensacional. Mandar um abraço pro meu amigo Miguelzinho. Alô, Miguelzinho. Oh, ele tá com aquele mullet dele ali, fazendo o maior sucesso aí no Marista, não é, Miguel? Tá fazendo sucesso que eu sei, viu? Abraço pra você, pra família, mãe, pai, mano, família toda, tá bom? Ó, quem tá passando aqui é o Eduardo Mendes, também tá ouvindo a gente. Muito parece nome de político, né? Ou de algum senador, de algum Eduardo Mendes. Não tem um juiz que tem esse nome, hein? Olha, cara, tá louco. 99.1 Estúdio. 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São 3:09.
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9: 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Satisfação ter você, ter a sua companhia. E você tem assim, ó, uma tarde maravilhosa ao som.

0: Estúdio FM, a número 1 do seu rádio, Matheus e Cauã, Mari Fernandes, sucesso não vitalício. Bom, ó, eu tenho em minhas mãos aqui um voucher valendo uma pizza pequena de 8 fatias, sabores tradicionais, presente da pizzaria Donatelos, a pizza ninja da cidade. Tá a fim de ganhar essa pizza? Então responda pra mim hoje. Hoje nós mandamos um abraço para todos os técnicos e auxiliares de enfermagem. Hoje é dia do técnico e auxiliar de enfermagem. Eu quero te perguntar, você encararia essa profissão de enfermeiro ou enfermeira? Eu vou falar por mim, eu não encararia, porque, né? Eu sou uma pessoa que suga muito, quer dizer, que absorve muito as coisas que eu vejo, né? De repente eu não ia aguentar ver uma criança doente, ia levar pra mim, ia levar pra casa esse sentimento, né? Não consigo ver as pessoas sofrendo, né? Não gosto muito de sangue. Eu quero saber, você encararia essa profissão, né? Que a gente homenageia hoje com muito carinho. Conta pra mim, valendo pizza. Estúdio 3:24. 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
0: Estamos de volta. E a nossa enquete, você viu, né? Tá bem facinho aqui para você participar. Você encararia a profissão de enfermeiro ou enfermeira? Ou não? Ou não? Tem restrições com relação a essa profissão maravilhosa? Hoje é dia deles e a gente tá abraçando cada um deles, não é? Aliás, aqui na rádio nós temos a Sheila, que tem formação na área. Mandar um abraço para minha cunhada também, a Priscila Michele, que atua inclusive na área. Vamos lá com Zezé de Camargo e Luciano no estúdio.

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1: Estúdio FM, a número 1 no seu rádio. Jorge Mateus, 5 regras, fechando mais um bloco aqui. E a galera já tá respondendo a nossa enquete, que tá bem bacana, bem legal. Hoje estamos homenageando os técnicos em enfermagem, não é? Os enfermeiros, enfermeiras, recebendo o nosso carinho. Boa tarde, Alexandre. Admiro muito, mas não teria coragem. Passo mal só de ver sangue. Abraços, Priscila. Valeu, Pri. Beijo pra você. Olá, boa tarde. É a Kathleen. Kathleen, sou de Massaranduba. Eu admiro muito os enfermeiros, enfermeiras. Como é que é? Quando menor, quis muito ser enfermeira. Porém, meu estômago é fraco. Ah, um abraço, manda pizza, Kathleen. Valeu, Kathleen. Boa tarde, Alexandre. Eu não sirvo para essa profissão. Admiro quem trabalha nessa área. Merecem todo o nosso respeito, porque não é fácil. Tiago, valeu, Tiagão. Juliana, eu já cursei técnico em enfermagem, mas só no último ano acabou desistindo, não era para ser, né? Embora gosto muito dessa profissão. Ju Schroeder, valeu, Ju, abração para você. Mais uma aqui para encerrar as participações desse bloco, depois eu atendo mais, né? Não dá para atrasar aqui o horário. Oi, Alexandre, boa tarde. Não encararia essa profissão, pois tem que ter muito estômago frio, principalmente se for o serviço de rede pública. É o André de Nereu Ramos. Manda essa pizza pra cá. Valeu, André. Muito obrigado aí pela sua companhia e pela sua participação. Estúdio 3:40.
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1: 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Estamos de volta. Meu amigo Mário Júnior, comendo uma tangerina, uma bergamota, uma mimosa, uma mexerica, não sei qual que é o nome. Ele conhece, né? Eu conheço como mimosa. Mimosa. Pode ser uma enquete, né, Mário? Agora tem Murilo Huff chegando aqui.
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0: Estúdio FM, a número 1 do seu rádio, Luan Santana. Garotas não merecem chorar. Claro, claro que não. Bom, seguinte, pessoal participando aqui, valendo pizza da pizzaria Donatello's, a pizza ninja da cidade. Ó, tô meio atrasadinho aqui, vou correr pro intervalo, tá? Volto já. Estúdio, são 3h54, informou Giassi. 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
3: 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Boa! De volta! Programação especial por aqui. Daqui a pouquinho tem Paredão. Um abraço pro Marcos da Vila Lense. Diz que não conseguiria, infelizmente, trabalhar como enfermeiro. Por isso, admira tanto a profissão. Beleza. Acabaria absorvendo as dores dos pacientes. É o mesmo que eu, né? Marcão, um abraço pra você, meu querido. Muito obrigado pela participação. Alôzão, alôzão pro Telmo. Cumprimentando também todos que fazem, né? Que trabalham como enfermeiro, enfermeiras. Pessoal da enfermagem recebendo carinho aqui. E ele não teria coragem, não, de trabalhar na área também. Telmo, um abraço pra você. E essa aqui? Essa todo mundo canta junto.

0: Estúdio FM é o número 1 do seu rádio, Cleiton e Romário. Zé Neto e Cristiano não namora. Fechando aqui mais um sucesso. Vou correr pro intervalo agora, mas antes deixa eu atender mais algumas participações. Pessoal interagindo. Hoje é dia do técnico em enfermagem. Nós estamos abraçando todos por essa profissão maravilhosa, profissão sensacional que é para poucos, né? Poucos encaram uma profissão como essa, técnico e auxiliar de enfermagem. Você encararia essa profissão? Ó, meu companheiro atua nessa área e realmente tenho muita admiração por ele. Ele consegue manter o controle do psicológico, mas tem casos que marcam, isso é verdade, verdade. Obrigado, Ana, um abraço para você e parabéns pro seu companheiro, pelo dia dele. Oi, deixa eu ver aqui, aham, beleza, maravilha. Deixa eu ver quem mais que tem. Esse aqui não tem a ver com o programa. Olá, não tenho coragem, tenho medo de agulha. Amanda, Amanda, um beijo pra você, muito obrigado pela participação, tá entrando na cumbuquinha aqui pro sorteio. Oi, Alexandre, sou o Camille Macedo. Oi, Camille, tudo bem com você? Sou de Guaramirim, tá entrando no sorteio e não teria coragem. E admira a profissão. Estúdio, são 4:10. Resumi aqui a participação da Camille, porque entrou a vinheta aqui e a gente volta já então, tá bom? 4:10, confirmando a hora certa.
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0: Estamos de volta e agora com mais uma edição do Paredão em ZYD 741, 99.1 Estúdio.
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0: Paredão. É o nosso Paredão Estúdio FM. Começando muito bem. Você tá bem aí? Tá tudo certo? Essa é a segunda edição já. Dentro do programa Rádio Blog, são duas edições sempre do Paredão. E essa aqui tá valendo um par de ingressos para Green Beats. Green Beats vai ter música ao vivo, vai ter banda explosão, vai ter o Chapeludo, vai ter vários DJs, vai ter muitas atrações nessa edição da Green Beats. Quero saber se você tá afim de curtir essa balada que acontece no Tonin Centro Eventos. Tá afim? Então participa aí, diga eu quero e bora votar na música que você mais gosta. Música número 1, Hoje Não, Israel e Rodolfo. Música 2, Imperfeita, de Bia Frazo. E na opção número 3, tem Country Beat com PPA e a música Que Delícia.
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0: Começou.
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0: Estúdio FM, a número 1 do seu rádio. Sim, primeira opção do Paredão hoje não, Israel e Rodolfo. Vamos com a número 2, tem Bia Frazo.
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0: Estúdio FM, a número 1 do seu rádio. Via Frase Imperfeita, agora tem a número 3, PPA, Country Beat. Que delícia!
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0: Estúdio FM, a número 1 do seu rádio, PPA Country Beach, que delícia! Mandar um abraço aqui pro modelo que tá aqui, modelo... O nosso modelo Adriano Yunks, o modelo dos ferões, né, de carros modelo. E agora vem aí mais uma Green Beats. Aliás, nós estamos sorteando aqui, né, um par de ingressos para, né, vai ser sabadão, dia 30. O Adriano, fala um pouquinho. Adriano, são quantas atrações aqui? Tem uma, duas, três, quatro, cinco, seis, sete, meu Deus, quantos artistas, né? Inclusive o DJ apresentador Mário Júnior, boa tarde, tudo bem?
1: Boa tarde, é, o Mário Júnior estará ao vivo, né? Ele vai chegar de viagem de Rio de Janeiro na sexta-feira e vai tocar no sábado lá.
0: Que legal.
1: Mais de 10 atrações, 10 horas de evento.
0: É Éder, é Choque?
1: Éder Choque, é Tequileira de Floripa. Daí vai estar o Augusto Soares.
0: A Paty Lemos.
1: Luan Dark de Blumenau.
0: Rapaz.
1: Grupo Explosão.
0: O Grupo Explosão é a atração principal, né?
1: Depois de 10 anos, todo o pessoal me pedir por aí na rua, que vai fazer um remember. Vai ser muito bonito.
0: Que bacana. Aliás, né? Era um grande sucesso. Vai ser um grande sucesso. Dessa vez no Toninho Centro Eventos.
1: E a Estúdio FM é a rádio oficial do evento, com sorteios de ingressos até no dia do evento.
0: Dia 30 de maio.
1: Exatamente, vai ser um sucesso. E lembrando que a partir das 6:30 já pode encostar a carreta aqui.
0: 10 horas de festa, segundo o DJ Mário Júnior e o nosso querido modelo Adriano. E vem aí mais um feirão também, né?
1: Dia 30 e 31 de maio também.
0: Dessa vez onde?
1: Vai ser na Van e também a Estúdio FM vai ser a rádio oficial do evento.
0: Nós vamos falar sobre isso ainda. Valeu, Adriano Yunks! O parente do Edson Yunks. Ah, não, é só o sobrenome que é igual. Não é parente? Primo? É de longe?
1: Gente boa também.
0: Gente boa, é dormindo, né? Mas, brincadeira, um abraço pro Edson. Pessoal aí da Olho Fatal, meu amigo Edson. Um beijo pra dona Lourdes, seu Lauro. Um abraço aí pro Max, pro Dude, Charles. Família grande lá, as meninas, né? A Ed e Companhia Limitada. Estúdio 426.
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0: Estamos de volta e tem resultado do paredão. Deixa eu ver quem tá afim de curtir. Quem tá afim de curtir Green Beats no Tony Center Eventos. A dona do primeiro lugar. Que beleza, que maravilha. Uma galera sempre participando aqui, sempre interagindo com a gente, né? Muito obrigado por fazer da Estúdio FM a número 1 do seu rádio, tá bom? Gente, seguinte, antes do resultado aqui, foi encontrado um óculos de grau, tá bom? Atenção, foi encontrado um óculos de grau, aparentemente masculino. Foi encontrado na segunda-feira, dia 18, foi o maridão aqui, da pessoa que enviou pra gente, marido da Vanessa que encontrou, tá, gente? É um óculos de grau, foi encontrado na rua principal do bairro Estrada Nova, próxima à igreja. Tá bom? Deixa eu descrever aqui o óculos. É um óculos preto com detalhes em vermelho, se não estou equivocado, ou rosa, depende da luz. É Ives Andrei, se é assim que fala, Ives Andrei o óculos, tá? A armação. Foi encontrado. Tá aqui, tem os detalhes, tem a informação aqui, o telefone também da Vanessa. A gente passa se você perdeu esse óculos, tá? Show de bola? Vamos lá? Quem ganhou um par de ingressos vai curtir Green Beats. Quem ganhou foi o Alessandro, do final 9948. Foi você, Alessandro. E não deu pra música número 1, não deu pra música número 3, espanhol.
14: 2-1, fuego!
0: A mais votada toca de novo, Bia Frásio, Imperfeita.
15: Deve estar se perguntando.

0: De vez em quando eu canto, tá, gente? No chuveiro, debaixo do chuveiro, né? De vez em quando. E às vezes dou umas palhinhas por aí também, né? A gente assassina umas músicas de vez em quando. Faz parte, né, gente? Fazer o quê, né? Ó, vou pro intervalo, volto já. Não sai daí, tá bom? 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
0: Estamos de volta e, é claro, com muito mais músicas aqui na programação Estúdio. Mandar um beijo pra Vanessa, agradecer o carinho, viu, Vanessa? Beijão pra você, galera de Guaramirim. Alô, Priscila. Alô, Alessandro. Alô, Andressa. Helena Pereira, um beijo pra você. Denise Miller. O Paulinho 16 apareceu de novo aqui, rapaz. Abraço.

0: Estúdio FM, a número 1 do seu rádio, corpo e alma, Bruno e Marrone, hoje às 10, fechando mais um bloco aqui, Helena, Denise, gente, todo mundo entrando na comboca aqui, o Ricardo, Giovanni, a Iraci, né, um beijo, Iraci, abraço, gente, não consigo atender todo mundo, Cristian, um abraço, meu irmão, Ronaldo, tá lá no hall, a Bianca, obrigado, gente, pelo carinho, muito obrigado pela audiência, tá bom? Ah, meu Deus do céu, eu achei que não serviria e admiro muito esses profissionais, mas já cuido da minha mãe acamada há 3 anos e vi que poderia sim. A Araceli do Jaraguá Esquerdo, Araceli, um beijo pra você, um beijo pra sua mãe também, tá? Camila também, tá todo mundo aqui, né? Todo mundo falando dessa profissão incrível que é o técnico de enfermagem, os enfermeiros e enfermeiras. Alô, Márcia e Denise, eu admiro muito e gostaria de ser enfermeira, gosto de ajudar as pessoas. Se vejo um acidente, já quero ajudar. Não tenho medo de mexer com sangue, por mim é de boa. Show de bola, valeu, Márcia, um abraço pra você, o Jair, a Dona Traude, a Cátia e companhia. Gente, ó, não consigo atender mais. Vou pro intervalo, volto já pra encerrar o programa. Porta Nova já tá na área, daqui a pouquinho tem chá. Às 5. 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
6: Estamos de volta e é claro, vamos lá, quem ganhou pizza aqui, produção? Quem ganhou pizza foi a Ju Schroeder, Juliana, final 0486, levou pizza aqui, Ju. Pode retirar em 3 dias úteis na recepção do estúdio. E tem Jorge Matheus para fechar com chave de ouro as nossas saideiras aqui.

0: Band FM número 1 do seu rádio, fechando o Rádio Blog com Alexandre Lisboa. Após o intervalo, você sabe o que é que tem, né? Tem chá da 5. Estúdio FM 5 e 14.
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0: Muito bem, vamos lá com a dica de economia. 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
0: Vamos lá, chá da 5. 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
21: Do Cazubo.
0: O Brasil chegou.
21: O Brasil chegou.
0: Aquela abertura foi...
21: Nossa.
0: Vergonha alheia. Ai, ai, ai. Muito bem.
21: Salve, salve, tarde. Meus amiguinhos. Boa tarde.
0: É o seguinte, olha, vamos direto ao assunto.
21: Vamos direto ao assunto, que eu já tive muita aventura hoje.
0: Valendo um ingresso pra você se divertir no Jump World Park, hein? Ingresso pra você curtir lá a beça, doidado. Queremos saber se eu e o Guido fôssemos amanhã no seu trabalho, no seu lugar trabalhar, qual seria a nossa função?
21: O que a gente teria que fazer?
0: Então, você que...
21: Chegou no trabalho, bateu ponto, presumo que tenha ponto.
0: Vamos fazer,
21: todos têm,
0: vamos,
21: né?
0: Fazer de conta.
21: Vamos ver cada um que vai falar.
0: É. Né? Amanhã, eu e o Guido vamos trabalhar no seu lugar. Qual será a nossa função?
21: Já começa falando a hora que a gente vai ter que acordar, tá?
0: É.
21: Espero eu que não precise ser muito cedo.
0: Tá bom.
21: Né? Porque eu não gosto de acordar cedo. Mas...
0: Boa tarde, chá. Rafaele, aqui da Figueira, manda um oi pra gente, Guido.
21: Oi, Rafaele!
0: Tá bom? Então lá, se fosse...
21: Se fosse digitando, seria... Você ouviu lendo, né? É. Rafaeli!
0: Isso. Tá bom, então? Valendo um ingresso pra você curtir o Jump World Park.
21: É isso aí.
0: 984027371, porque estamos atrasados, vai.
21: Estamos atrasados, por quê? Verdade, 5h27, cara.
22: Sucesso, Jean Giovanni.
0: Oh.
21: Que loucura.

0: 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Mensagens aqui então, ó. Se eu e o Guido fôssemos trabalhar no seu lugar amanhã, qual seria a nossa função? O que a gente ia fazer?
1: Tô curioso agora pra saber.
0: Simone.
2: Boa tarde, estúdio. Se vocês fossem trabalhar comigo, vocês teriam que ser costureiro. Bora trabalhar amanhã? Começar às 7h30? Bora. Manda pra nós aí, estúdio.
0: Você é bom de costura, Guido?
1: Olha, eu tenho uma costura, mas eu nem consigo enxergar ela. Não sei se não tiver um espelho. Cala a boca, cala a boca. Vou tirar uma foto.
3: Ah, não?
1: Sabe aquela costurinha que fica
0: aí? Ah, é.
1: Um coaco.
0: Chega! Né? 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Que raiva. 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
0: Bora, vamos lá, Mário.
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0: Daqui a pouco mais mensagens da galera, mas como a gente tá um pouco atrasado, eu preciso pensar, refletir.
1: Opa, eu te ajudo.
0: Me ajuda?
1: Eu te ajudo.
0: Então vamos lá.
1: Claro.
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1: Melhor é um final de merda do que uma merda sem fim.
0: Só das 5! É verdade.
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0: 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Muito bem, fechando aqui mais um bloco do nosso Chora 5. Duas mensagens antes do intervalo, pode ser?
1: Amanhã vamos trabalhar no seu lugar, hein? O que que a gente teria que fazer, o Porta Nova e eu?
2: Bom dia, bom dia, bom dia, bom dia. Leomar da Figueira. Olha, se eu fosse pra mim, se eu ia trabalhar, o Regis era pedreiro e o Guido era o servente de pedreiro. 7 horas da manhã que minha mensal começou. Até meio-dia. E das 1 até 5:30. Valeu, tchau.
0: Leomar da Figueira. Leomar é pedreiro?
1: Ah, o Leomar, acho que é de tudo um pouco, né, bicho? Olha aí.
3: Fala, Xalei 5, beleza?
0: Adriano.
3: Aqui é o Adriano, aqui do centro, de Bolinha, Lava Cara e Películas. No meu trabalho, você teria que colocar película, tá? Porque a minha função é colocar película nos carros aí. A partir das 8 horas, tá? Não precisa vir muito cedo, não. A partir das 8, tamo na área.
1: Se nós ir às 8, tomar um cafezinho pra, né? Uhum. Até umas 9, assim, pra gente se adequar ao mundo das películas, né? A gente se adentra, você...
0: No mundo das películas.
1: É.
0: Então tá bom. Olha o break! O Fábio diz... Escutar a bronca do chefe logo de cara, no início.
1: Coisa boa. Cinco... É isso, a gente já ganha aqui, né?
0: Não, nem tanto, não exagera. Só sei que você faz muita besteira, eu sei. 5:50.
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1: Vamos aqui, só tá nós bom? Pular um dia lá, Reginho, eu, você.
0: Temos que ir, né?
1: Só de cueca. Mentira, não precisa. Mas a gente podia tirar um dia pra ir lá, né? Dar uns pulinhos.
0: Sim, mas eu vou sozinho e você vai num outro dia.
1: Você tá? Vai aproveitar pra me agredir enquanto pula, né?
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1: Gengiva é uma palavra bem esquisita, né?
0: Hoje, palavra do dia, gengiva.
1: A palavra de ontem foi qual?
0: Foi...
1: Nem lembra mais.
0: Caramba, que loucura. Cara, não lembra a palavra de ontem. Alguém lembra a palavra do dia de ontem, cara?
1: Hoje... Vamos fazer isso todo dia?
0: Vamos
1: soltar tentar. A palavra do dia.
0: Cada dia um solta um pra ver se o outro lembra no final do programa, beleza?
1: Boa, pra ver se a gente tá focado no programa. Focado,
0: tá.
1: Gengiva. De ontem a gente não lembra mais.
0: De ontem já não lembramos mais, cara. Era alguma coisa comida, não era? Um cafofo, não, sei lá. Cara, não lembro a palavra do dia de ontem. Vamos lá, mensagens aqui.
11: Guido.
1: Oi.
11: Menos barulho aí, tá? E se vocês fossem amanhã no meu lugar... Teriam que fazer a segurança da empresa, checklist, vistorias, de tudo, da empresa inteira.
0: A Jéssica diz assim, ó, de tudo, atender aqui no caixa, arrumar o estoque, documentação do RH, lançamento de notas do fiscal, gerenciar a equipe, passar um paninho no chão e às vezes até levar o pessoal para fazer exame. Severina, chique,
1: olha,
0: caramba.
1: Olha quanta coisa. Pois é, não ia saber nem por onde começar,
0: é,
1: né?
0: É muita coisa, né?
1: Meu primeiro rapaz ali também, eu não ia saber.
0: É.
12: Ô, Vitor, se você fosse trabalhar no meu lugar aqui no, na escola adventista, você ia limpar o restaurante, você ia passar o pano na mesa, você ia varrer, você ia passar o pano no chão, aí depois você ia lá limpar os banheiros e ia arrumar as coisas do contraturno. É só? Juliana de Araquari.
1: Só isso, Juliana? Tá lá, isso aí eu faço em meio-dia.
0: Sei. Seria um instrutor de, treinamentos de empilhadeira, ponte rolante, resgate em altura, espaço confinado e primeiros socorros.
1: Ai, você entende de pontes rolantes?
0: Não.
1: E de pins rolantes?
0: Deixa pra lá.
1: Sai pra lá, senhor.

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1: Oh yes, baby, oh yes.
0: Vamos lá, duas mensagens antes do intervalo aqui. Vai. Vamos lá, Rosana.
2: Boa tarde, galera do chá.
1: Boa tarde.
2: Aqui é a Rosana do São Luís. Bom, se vocês fossem trabalhar no meu lugar amanhã, vocês teriam que acordar 15 para as 6. Começa às 7h30, professora do terceiro ano fundamental, de manhã e à tarde. Olha que a galerinha é fera.
1: Nossa,
2: são 27 de manhã e 28 de tarde. Sucesso. Beijo, galera. Me coloca no sorteio.
1: Leva uma água benta e uma bíblia junto.
0: Não ia dar certo, eu com criança.
1: Exorcizar os anjinhos.

0: Deixada assim.
1: Janaína.
0: É, Janaína. Você teria que levantar, Guido, tu não gosta muito de levantar cedo, né? Mas teria que levantar umas 6:30 pra tomar café, pra se deslocar até lá. E, eu sou, trabalho como costureira, mas eu tenho vontade que tu vai ficar sentado o dia inteiro, né?
1: Adora sentar o Guido. Oh, ama.
2: Oh, oh, oh, como assim?
1: Imagina, tá sentado aqui na minha frente. Cruza as pernas. 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
1: 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Muito bem. 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

0: A gente não daria pra isso, Ana. Primeiramente, vocês teriam que estar antes das 7, organizar as camas e depois, a partir das 7, esperar os bebês chegarem. Colocar pra dormir, depois dar comidinha, brincar, ler, aplicar atividades e dar almoço. Não é fácil,
1: né? Nossa, não. Eu não sei nem segurar um nenê.
0: É, pode acordar às 10, porque eu trabalho no segundo turno com o caminhão da VEG. Caminhão com... Sabe aquelas... Põe na, às vezes tem obra na frente da rua e coloca caçamba, sabe?
1: Ah, sim.
0: Tá na caçamba.
1: Tá na caçamba.
0: Caminhão de caçamba. Rose, do Chico Lipão, vai lá.
2: Trabalhar no meu lugar, então eu vou passar como é que vai funcionar. Vocês vão acordar às 6 da manhã. Vão ter que acordar antes. Eu acordo às 6 porque eu moro perto do trabalho. Então vocês vão ter que acordar um pouco antes. E 6:30 registrar o ponto. Vocês vão recepcionar as crianças, vocês vão trabalhar numa creche. Vão recepcionar as crianças que chegam até às 7 horas. Às 7 horas vocês vão pra sala com a turma do maternal 2, crianças entre 3 e 4 anos.
0: Nossa.
2: Aí vocês vão recepcionar até às 7:30, quando chega outro profissional e assume essa turma. Às 7:30 você vai pra outra turma, daí você pega 17 crianças, elas vão chegando, ao total 17 crianças, e fica numa sala até às 8 horas, até a professora regente chegar. Quando a professora regente chegar, você vai separar agendas nas mochilas, verificar se tem recado, se não tem, colocar na mesa da professora e trocar as crianças que precisam de troca de fralda. Encaminhar e acompanhar no banheiro as crianças que estão em processo de fralda e já estão desfraldadas. Se tiver cocô, você vai limpar as crianças, se tiver xixi, você vai adiantar, né? A forma de higiene certinha, lavar a mão, tudo certinho. Depois você vai acompanhar a turma até o lanche, onde você vai servir os pratinhos e oferecer o que tiver disponível.
0: Chega,
2: no
0: cansei!
2: Depois vai.
0: O Guido não consegue limpar as próprias cagadas, imaginando os outros.
1: Eu não cuido da minha higiene, vou cuidar da higiene dos outros. Tá louco? Eu tenho três palavras pra você. Deus o livre.
3: E aí, galera do chá? Se vocês fossem...
0: Tá gripada, Andressa? Olha a puxada que ela dá.
3: E aí, galera do chá?
1: Quase puxou nós aqui pelo rádio agora. Eu consegui ver os pelinhos do nariz dela daqui.
0: Vai.
3: E aí, galera do chá? Se vocês fossem trabalhar no meu lugar amanhã, vocês seriam professores de ciências. Iam começar às 7:30 da manhã. E aí?
0: Nossa.
3: Manda esse prêmio aí pra mim.
1: Eu ia abrir mandar abrir o livro na página que tem sexo.
0: Como assim?
1: Olha ali o...
0: É ciências, ô.
1: Ué, mas não é em ciência que a gente estuda isso?
0: O corpo humano?
1: É.
0: É, né? Biologia? Não, biologia.
1: É, que depois vira biologia, né?
0: Uhum.
1: Olha ali um...
0: Cara, por que que eu não dou um soco em vez de dar um tapa, né, bicho? Às vezes
1: não,
0: eu...
1: Assim, não. Ai.
0: A puxada que ela deu.

0: 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E aí, Marlene, o que a gente faria?
1: Ai, meninos do chá, então, se amanhã vocês tivessem que trabalhar, tipo, no meu lugar, vocês seriam postureiros. Abraços, Marlene, do bairro Santa Luzia.
0: Olha, Marlene. Vamos lá, mais uma.
2: Puxa. Boa tarde, meninos. Se vocês fossem trabalhar no meu lugar amanhã, vocês teriam que acordar 6:30, levar meu filho pra escola. E chegando no trabalho, vocês teriam que bater o ponto 7:30. Teria que estar lá 7:30. E vocês iriam revisar pijama, cortar fio, né? Revisar e dobrar, colocar tag e embalar. Tá bom? É a Jandira, no bairro Vila Nova.
3: Meu Deus, não tem ninguém que trabalha, tipo assim, começa às 2 da tarde pra
0: nós. O Guido ia ver o pijama, ele ia vestir o pijama e ia dormir.
3: Ia viver de pijama.
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6: Muito bem. Tivemos uma ideia aqui, a partir da semana que vem, a gente vai falar a palavra do dia.
7: A palavra do dia.
6: Segunda, terça, quarta, quinta e sexta. Aí na sexta, quem anotou as 5 palavras vai ganhar um presente aqui, tá bom?
7: Isso aí.
6: Quem
7: ganha, vence. O detalhe é que a gente não lembra da palavra de ontem.
6: Sim. Não lembro, assim. Lógico que as pessoas vão anotar. E a partir da semana que vem a gente também vai anotar. Mas eu não lembro da palavra que eu falei ontem.
7: Abacaxi, não foi, né?
6: Não foi. Vamos lá, Leandro, tua vez, vai. Fala, garoto.
8: Se fossem trabalhar no que eu trabalho amanhã, não seriam traficantes, mas também trabalhariam com usuários. Iriam trabalhar na TI e sistemas. Abraço.
6: Usuários de internet.
8: Ah, e mais um detalhe, hein? Iam ter que aturar o Nercinho todo dia.
6: Nossa. Não. Essa é o pulo.
7: Esse é o maior trabalho de todos.
6: Seria muito engraçado o Guido dando uma madeira e o Regis trocando fraldas dos bebês. Eu trabalho na creche, aí é Iraci.
7: Olha que bonitinho, se eu der uma madeira, tu mama? Nossa, o teu sorriso amarelo agora.
9: Ai, ai. Boa noite, estúdio. Tudo bem? Aqui é Beatriz, do bairro João Pessoa. Se vocês fossem trabalhar no meu lugar, vocês iriam entrar às 7 horas, preparar a minha aula, sou professor de educação física, numa creche, né? Tem a turminha do berçário 1, os bebês, e maternal 1 e maternal 2. Daí vocês iam ter que ver qual que é a aula do dia, pegar os materiais, arrumar na quadra improvisada, né? Que a gente não tem quadra. Daí vai lá ver qual que é a primeira turminha. Se for os bebês, a gente dá lá na sala. Se for o maternal, a gente leva pro espaço fazer o circuito, né? Então tem que ir lá fazer chamada, acalmar a turminha, que você sabe, né? A turminha de 3, 4 anos, meu Deus do céu, agitada. Arrumar eles na fila, descer, fazer o circuito.
6: Ao mesmo tempo que você tem que acalmar, você tem que agitar, porque eles precisam gastar energia.
7: Com certeza.
6: É terrível, não é fácil.
7: A única turminha de bebê que eu quero ter contato é minha turma ali do bar de São Paulo. A única turminha de bebê que eu quero ter.
6: Ai, ai, mais duas aqui antes da música.
10: Boa tarde, Xaraicim. Se o Guido fosse trabalhar igual eu amanhã, Ele ia fazer o que ele faz todo dia, ou seja, nada.
6: Tá bom.
7: Como assim, cara?
6: Munari!
11: Tarde, Regis, tarde, Guido.
7: Tarde.
11: Se o Guido fosse trabalhar no meu lugar amanhã, cara...
7: Sobrou pra mim agora.
11: Eu ia pegar folga, só pro Guido não fazer cagada.
6: Muito bom!
7: Se aproveita de minha nobreza.

0: 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Muito bem, saudades do tempo do Cafu Brancozinho. Grande seleção brasileira de 94. Vamos lá.
1: Seleção boa, tinha um Kikozinho branco, lindo. Essa galera aí jogava um violão.
0: O Kiko não tava nessa seleção.
1: Não?
0: Não, não foi. Ele foi convocado antes, mas não foi pra Copa. O Zinho, sim. O branco. O lindo também não foi.
1: Não foi?
0: Foi. Por quê? Até foi convocado algumas vezes, mas não foi. mas ficou feio não. Depois aí. Vamos lá, mais duas aqui, vai.
1: Não sei do que ele tá falando. Olha,
2: piazada, tudo tranquilo aí com vocês aí. Se vocês quiserem trabalhar no meu lugar amanhã aqui.
0: O que quer fazer?
2: Eu começar às 7h30. Aí tinha o carro do cowboy pra lavar. Amanhã tá marcado pra ele vir aí 7h30 lavar o carro. Aí vocês iam trabalhar aqui no meu lugar.
0: Né? Lavar o carro ali do cowboy. E mais uma, Gabi.
3: Boa tarde, Chá. Se vocês fossem trabalhar no meu lugar, vocês teriam que acordar às 5 horas, se arrumar correndo, sair da Barra do Rio Cerro, ir até Guaramirim, chegar no trabalho e passar o dia inteiro vendendo roupa. Gabriela, da Barra.
1: Trabalha com roupa.
0: Com roupa. Vai trabalhar sem roupa. Mas é um tonto mesmo, né? Vamos lá, vamos pro intervalo, a gente volta já.
1: Intervalo, vai.
0: Era aí.
1: Só o Regis acerta a vinheta, certa. Vai lá, aperta o botão. Aperta o botão! Aperta o botão!
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17: Bom, estamos de volta com o nosso Chada 5.

0: Vamos lá, que tem bastante. A Lígia manda a sua mensagem.
1: Lígia!
2: Boa tarde. Boa Se vocês tarde. Forem trabalhar no meu lugar amanhã, vocês vão ter uma vida de comprador. Opa. Vocês têm hora pra entrar às 7:30 da manhã, mas vocês nunca têm hora pra sair.
0: Mas a gente pode comprar até...
2: Todo mundo acha que comprador só toma cafezinho, fica sentado na frente do computador comprando na Shopee, no Mercado Livre, é só pegar o telefone e pedir o material aparece por passe de mágica.
0: Que delícia fazer compra.
2: Fora isso, vocês têm que apagar uns 10 incêndios por dia, salvar umas 15 vidas, porque ou alguma coisa tá pegando fogo, ou tem alguém morrendo, ou eles acham que é feira, que é que nem pastel, você chega lá e pede e na hora você já consegue o produto, mas é a melhor profissão do mundo na área já há 26 anos e amo o que eu faço.
0: Qual é a função do trabalho dela?
1: Pois é, você compra o quê?
0: É, estranho, né? Comprou compradora.
1: Compra pros outros e não entendi também.
3: Fala, meus queridos do Chá das 5, Joel de Blumenau.
0: Dá dinheiro que eu compro.
3: Se fosse trabalhar na minha função amanhã, vocês iam visitar a cliente, dar com a cara na porta, visitar a cliente, dar com a cara na porta, fazer o orçamento, o cliente deixar no vácuo,
0: cliente
3: reclamar que tá caro,
0: dar com a cara na porta,
3: cliente pedir pelo amor de Deus, vem agora, agora que tanto parado. Vocês iam vender compressores industriais. Valeu, meus clientes.
1: É, a saga do vendedor, né?
0: Qual é o provérbio japonês?
1: Taca a cara na porta.
0: Taca a cara na porta.
1: Taca a cara no muro.
0: Taca a cara na porta.
1: Taca a cara no portão.
0: Taca a cara na porta.
1: Taca a cara no cachorro. Nossa, que merda.
0: É.

0: culo.
1: Botini, não entendi, Botini.
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0: 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Fazer um intervalo rápido, porque tem bastante mensagem ainda pra gente colocar aqui no Chá das 5. Bora lá, rapidinho. 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
0: Muito bem, estamos de volta. Guido, você lembra do Ronivon? Conhece o Ronivon? Ele cantor, apresentador.
6: Sim.
0: Ronivon. Cantor e apresentador, né?
6: Um ícone.
0: Cara, eu acho que eu tenho algum parentesco com ele, cara.
6: O Ronivon?
0: Sim.
6: Por quê?
0: Ouve.
7: Eu não gosto de evento, qualquer festa. Eu tenho um mantra, inclusive. Prefiro ser atropelado por um caminhão betoneira do que ir a uma festa, do que ir a um show. do que um evento, né? Casamento, meu Deus, as pessoas que casam, se soubesse como é um terror a gente ser convidado para casamento, ainda mais para ser padrinho, eu toda hora sou padrinho de casamento, e as pessoas me convidam.
6: Terrível, né?
8: Assim, não. Imagina, vou te convidar de padrinho pro meu casamento, anotado.
6: Ai, ai, vamos lá, mais uma aqui, vai. Qualquer festa. Amanhã. Tá bom, tá bom.
8: Cala a boca, Ronivon.
6: Deixa eu fechar o
8: Ronivon. Vai reinar lá do outro lado.
6: Peraí, volta o Ronivon. Pronto. Vai, agora vai.
9: Queria estar no meu lugar amanhã, 20 para as 5 da manhã. Hã? Levantar, 5 horas ir para a academia, 6 e meia deixar as crianças prontas para a escola, 7 e 10 deixar eles na escola, 7 e meia bater o crachá.
6: Gente, vocês estão abusando da gente. A gente só quer a função do seu trabalho. Ah, a gente não quer a vida de vocês, nossa, tá? Elisandra, você entendeu errado.
8: Ainda vou, quando chegar em casa, quero que satisfaça meu marido.
9: Chegando na empresa, preparar a produção, programar a produção, atendimento de assistência técnica, atendimento pós-venda cliente final e dúvidas com o pessoal da produção.
6: Liga para mim no 0800.
9: Elisandra, do Rio Cerro 2.
10: Boa tarde, galera. Beleza? Ô, Gui.
6: Cara, eu jurava, nossa, que era um disco arranhado onde tava ouvindo.
8: Parecia, né?
10: Boa tarde, galera. Beleza? Ô, opa. Guido, tem um serviço para você bom amanhã.
8: Manda.
10: Não é que eu trabalhe, né? Mas é um serviço para você. É numa fazenda que tem no Garibaldi.
6: Meu amigo, compra um celular novo.
8: Aliás, eu fiquei curioso o que tem.
6: Eu fiquei curioso. Bicho, não dá pra ouvir esse áudio. Cara.
8: Fazenda no Garibaldi.
10: Tem que cortar trato de manhã. Você almoça, descansa bem, e de tarde você dá pro cavalo.
8: Vai, por que fui querer ouvir todo mundo?
6: Bem feito, bem feito. Eu falei,
8: pô. Ódio, te odeio, cara.
11: Olha o cowboy e o zunido dele, né?
6: Chega!
12: Boa noite, estúdio.
6: Fala, Thalita.
12: Se vocês ficassem no meu lugar amanhã, vocês fariam muito desmarcar, marcar paciente, fazer nota, fazer financeiro, x-tudo. Eu trabalho em consultório odontológico.
6: Opa.
12: É Thalita aqui de Nereu Ramos.
8: Valeu, Thalita.
6: Valeu. Daqui a pouco quem ganha presente, hein?

0: a minha profissão. Tem que dar banho de leito, pegar acesso, fazer curativo. É isso aí. Eu tô disponibilizando um dia do meu trabalho para vocês. Beijo.
1: Não, muito obrigado. Admiro. Parabéns, muito. Ainda bem que existem pessoas que nem você nesse mundo. Graças a Deus.
2: Algumas profissões são pessoas com. São anjos na
1: nobres,
2: terra.
1: Nobres. É. Eu já digo que tem um pezinho no céu já.
2: É verdade. São anjos na terra. Muito bem, vamos pro intervalo, a gente volta já. 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
2: Estamos de volta! O Galvão Bueno tá com gás pra narrar jogo de futebol ainda aqui do Casubo? Ainda mais Copa do Mundo? E jogo do Brasil?
1: Eu acho que Galvão tem o seu próprio estilo, né?
2: Ele tem o seu lugar na prateleira dos campeões.
1: Vai ser sempre o Galvão, independente da idade.
2: Mas é que assim, a voz já não, a garganta é que, já não ajuda
1: narrar
2: mais.
1: Narrar é uma coisa, entendeu? Agora, se você ficar dando opinião, aí é outra coisa.
2: É que ele não consegue mais gritar gol.
1: É. Claro, ele não tem essa potência.

0: É, então. Hollywood. É, mas enfim, ele estará na Copa, narrando os jogos. Quem tá levando então o ingresso para curtir o Jump World Park é a Ilana, do 9613, final 86. Parabéns, Ilana!
1: Parabéns, olha, Ilana, você tá de parabéns.
0: Já informamos ali no rádio. Obrigado a todos que participaram, tá? Foi bem legal. Sim, foi. É, mas nós vamos continuar trabalhando no rádio, que é o nosso ofício, que é o que a gente sabe fazer.
1: E outra, não reclamar.
0: Viu?
1: Não reclamar.
0: Nunca mais a gente vai reclamar do
1: que nós. Não, vamos reclamar mais do nosso trabalho, porque ó, tem gente bem mais lascada que nós aí. Não, com todo respeito, né? Mas, não, mas a gente que acorda cedão. Mó empenho, mó trampo.
0: Um abraço a muitas professoras de creche, né? Muitas funcionárias de creche.
1: Que eu não sabia que a gente tinha essa audiência com as professoras.
0: É, lógico que tem audiência, as professoras sempre na sintonia. Enfim, são vários.
1: Enfermeiros.
0: Enfermeiros também, costureiras, costureiros, as enfermeiras. Muito bom, valeu, gente. Bom trabalho, parabéns pelo ofício de cada um.
1: Isso aí.
0: Isso aí.
1: É legal, viu? A gente acaba aprendendo até um pouquinho mais.
0: É, dando um valor, né?
1: E a palavra do dia é...
0: A palavra do...
1: Qual que é a palavra do dia?
0: Gengiva.
1: Gengiva.
0: A palavra do dia foi gengiva.
1: Tá certo.
0: Ontem eu não lembro ainda. Mococa.
1: Pocahontas?
0: É, não. Mosco. Putz, eu não lembro a palavra do dia ontem.
1: Eu vou ter que ouvir na censura pra ela.
0: É. Tchau, Guido, até amanhã.
1: Até amanhã! É nóis, amanhã é quarta, quinta?
0: Amanhã é quinta-feira.
1: Quinta, então amanhã não tô aqui às 8.
0: É? Ah, tá vendo? Não vai precisar acordar tão cedo.
1: É, então
0: coisa boa.
1: Vou chegar pelas 11.

0: 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Muito bem, fechando o nosso Chá da 5, que volta amanhã com classificados do chá. Após o intervalo, hashtag segunda edição. 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
0: 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Ó o jeitão, ó. Olha o jeitão do menino.
5: Alô, Porta Nova. Oi. Você tá de brincadeira, né? Viu? Presta atenção no serviço.
0: 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Regis Porta Nova no comando da nave.
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9: Uou. Boa noite, Esporta Nova.
0: Uma ótima noite pra você, ouvinte ligado na Estúdio FM. Bora começar o nosso hashtag. Eu tenho aqui presente, claro que eu tenho, combo do Super Dog do Xuxa. dois pães com pernil e duas cocas KS pra você participar com a hashtag Xuxa, tá bom? Pra você saborear lá no Dog do Xuxa, dois pães com pernil e duas cocas geladíssima. 984027371, hashtag Xuxa. Daqui a pouco tem previsão do tempo, tem clássicos da 99, tá começando!
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0: Band UFM, a número 1 do seu rádio, beleza? Fechando o primeiro bloco aqui com o Pixote, apenas mais uma de amor. Muito bem, hashtag Xuxa, hein? 984027371 para concorrer ao combo do Dog do Xuxa. Vamos lá com a previsão do tempo, a Camila Cardoso já está chegando, vamos lá. 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
0: Camila Cardoso, a nossa mulher do tempo, com a previsão para você. Oi, Camila, boa noite.
3: Olá, boa noite, Regis. Boa noite a você que me acompanha aqui pela estúdio. Ao longo da próxima noite, a gente deve ter um quadro de formação de nuvens e até mesmo neblinas pelo setor norte catarinense. Não há indicativos de chuva e as temperaturas, por conta dessa formação, tanto das nuvens baixas como até mesmo do nevoeiro, façam com que a temperatura não decline tanto. E o próximo amanhecer tem mínimas na faixa dos 13 graus em Jaraguá do Sul. Será uma quinta-feira com céu parcialmente nublado a nublado, mínimas de 13 a 14, máximas de 19 a 21 graus, ou seja, mais um dia ameno por aqui. As nuvens irão nos acompanhar na sexta e trazer uma condição de chuvas fracas e ocasionais ao longo do final de semana. Camila Cardoso para o Estúdio FM, a número 1 do seu rádio.
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0: 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Bora! Jorge e Matheus no somzão da estúdio.

0: Estúdio FM, a número 1 do seu rádio, na voz do Salgadinho, Catinguelê, Inaraí, fechando pagodinho dos anos 90. Eita, nós, fechando aqui mais um bloco. Falar em anos 90, vamos voltar ao passado após o intervalo, tem clássicos da 99. 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
2: África é uma canção da banda de rock Toto e uma das músicas mais conhecidas da banda. Ela foi incluída em seu álbum Toto 4 de 1982 e alcançou o número 1 nas paradas de sucesso. Os integrantes do Toto compuseram essa música sem ter pisado no continente africano. Não sei se foram até lá depois do sucesso da música. E se basearam em programas de TV de fim de noite que mostravam o que acontecia por lá. Quase que não incluíram essa música no álbum. Felizmente, alguém insistiu e a música se transformou neste sucesso incrível. Aliás, a África é fantástica. Os países que formam o continente contribuem com pessoas, culturas, climas, vegetações e animais diferentes. É um lugar com um bocado de sofrimento e conflitos. É selvagem e primitivo, para o bem e para o mal. Mas também tem beleza exuberante. Alguns dizem que essa letra de Toto, África, é sem pé nem cabeça, mas a música é linda. Quando foi lançada, era considerada extremamente brega, mas agora é um produto cult e transcende gerações. Ela inspira uma nostalgia verdadeira, uma nostalgia projetada em pessoas mais jovens. A música não fala sobre um continente, fala sobre uma ideia, uma saudade de um lugar onde você nunca esteve.

0: Estúdio FM, a número 1 do seu rádio. Acho que, se não me falha a memória, da novela Mulheres de Areia. Não tô tentando pegar, acho que era, né? Pepeu Gomes, Sexy Iemanjá. Antes, Toto, África, fechando muito bem os clássicos da 99. De volta amanhã aqui na Estúdio. 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
0: É isso aí. Muito bem, já estamos de volta. Hashtag Xuxa, hein? Pra você concorrer ao combo do Super

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2: Então você gosta de rua, né? Tá bom.

0: 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Muito bem, fechando mais um bloco aqui do nosso hashtag Estúdio FM. 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
0: Muito bem, estamos de volta. Mande sua mensagem para concorrer ao combo do Super Dog do Xuxa. 2 pães com pernil e 2 cocas KS. Fechou? 984027371, hashtag Xuxa.

0: 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João Gomes fechando mais um bloco aqui do nosso hashtag Estúdio FM. 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
9: Boa noite, Esporta Nova.
0: Ótima noite para você, ouvinte ligado no estúdio. Aumenta o som. Tem o som do Exalta Samba para você.

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0: casa, estúdio, FM é número 1 do seu rádio, fechando mais um bloco aqui, daqui a pouquinho o resultado, você que participou com hashtag Xuxa, daqui a pouco o resultado, manda aí, 984027371 pra você participar. 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
11: Tá estourado!
0: Sim, sim, estourado! Daqui a pouco quem vai levar a combo do Xuxa? Porque o som não para aqui no estúdio. Aumenta aí que tem Jorge Mateus.

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1: Essa música tem sentimento demais.

0: Alegria número 1 do seu rádio, beleza? Rodriguinho, fechando mais um bloco aqui do hashtag estúdio. E após o intervalo, corre aí, me traga o resultado, meu irmão. Corre, corre. Já, já, após o intervalo. Estúdio FM 8h44.
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0: Beleza, quem tá levando combo do Superdog do Xuxa hoje é o Maicon do 9905, final 59. Aê, Maicon! Foi você, garoto! Parabéns! 99,1. Já informamos ali no WhatsApp, tá bom? Se você não conseguiu dessa vez, não desista, persista. Persistência é a chave pro sucesso. Amanhã tem mais. Vou deixar as saideiras, na sequência tem a Voz do Brasil e logo mais às 10 da noite o Nando Bert comanda o nosso Deixa Rolar. Uma ótima noite pra todos nós!
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